agora no nome de Jesus. Deus, que tudo que queira impedir, Senhor, a tua palavra chegar, Deus, nos lares, seja frustrado no nome de Jesus, porque a tua palavra, Senhor, está sobre todo e qualquer nome. O teu nome é maior do que todo e qualquer nome. E diante do teu nome, Senhor, a todo joelho se dobra. Eu quero agora, Pai, te pedir que toda mente agora que esteja ouvindo este programa venha ser levada cativa em obediência à tua palavra. Decamantre a sé. Deus, nos leva, Senhor, a ouvir a tua palavra, porque a tua palavra é a verdade. O Senhor não é homem para que minta, e nem filho do homem para que se arrependa. Porventura diria o Senhor e não cumpriria? Alabamente, olabacé. Se foi o Senhor que falou, está falado. Se foi o Senhor que disse, está dito. Aleluia. Muito obrigado, Pai. E já te damos início, Pai, a este programa. Aleluia. Muito obrigado, Senhor. Nós estamos, Senhor, no programa Sobrevivi. Aleluia. Você está ouvindo o programa Sobrevivi. Você já agradeceu a Deus hoje por estar respirando? Você já agradeceu ao Senhor por este ar, por você puxar e soltar o ar? Aleluia, aleluia, aleluia! Eu quero te dizer que em ti, nos teus, ninguém toca. Aleluia, aleluia! Armaram o laço, mas foi eles que caíram. Armaram, inventaram, caluniaram, mas foi eles que caíram. Porque a igreja do Senhor, irmã Noêmia, ela permanece é de pé. Aleluia. Tem um hino que diz: eu te adorarei no mar, na tempestade, não importa o que for, eu te adorarei. Eu vou te adorar. Aleluia. Porque é do Senhor, aleluia, que vem a minha e a tua vitória. Não se preocupe com Sambalaque nem Tobias. Não se preocupe, não. Sabe por quê? Porque você está fazendo uma grande obra. E quando estamos fazendo uma grande obra, o inimigo tenta de todas as formas querer nos tirar do projeto de Deus. Mas eu quero te dizer que quem chamou é o grande. Foi o grande que te chamou. Quem te chamou foi o dono da obra. Mas que ele é tua providência. Mas que ele cumpre aquilo que ele te prometeu. E o que é que significa marchar, irmã Jane? Ir para os círculos de oração, ir para os hospitais, e orar pelos irmãos, e fazer visita. Porque enquanto você está trabalhando para o Senhor está pelejando por você. Irmã Noêmia, sempre ela me diz que deixava, arrumava as coisas e ia-se embora para o circo de oração, buscar a presença de Deus. Porque aqui em Santa Rita, todos os dias, nas igrejas missões, tem circo de oração. Então, em vez de você estar em casa, olhando para o problema, vá buscar a palavra de Deus, vá buscar a promessa, vá ouvir o que Deus tem para falar com você. Porque eu quero te dizer que quando a gente ora, meu irmão,
Ei, quando o crente ora, nada é impossível quando o crente ora. Ei, quando o crente ora, nada é impossível quando

Conta para o Senhor aonde é a tua dor, porque Ele é o remédio para curar todas as tuas feridas. Conta para o Senhor. Conta para o Senhor. Porque o Senhor, Ele quer fazer algo grande

Eita glória! Missionária Ninha, Jesus está dando a ordem. E quando a ordem vem de cima, minha irmã, não tem quem resista. Porque quem manda é quem está em cima. Aloba sobre mim, tio. Quem manda é quem está em cima. E não existe ninguém mais em cima do que Deus. E quando ele decreta, está decretado. Ele diz que ele está dando a ordem no tribunal. Ei, eu não sei quanto tempo você pegou de sentença. Não sei. Mas eu quero te dizer. Ei, é para alguém. Que Jesus é o Deus que muda a sentença. Ah, disseram que você ia passar 20 anos. Mas não foi Jesus que falou? Não foi Jesus. Porque a Bíblia diz que Deus, ele não resiste a um coração humilhado, que se humilha diante dele. E ele conhece se o homem está arrependido ou não. E ele é o Deus que muda a sentença. Ah, irmã, recebi um laudo. Foi Jesus que deu o laudo? Não foi. Então, se não for Jesus, meu irmão, não se preocupe não, porque tem jeito. Aleluia! Alaba raio e remintou. Alaba fé. Tava lá a irmã Noêmia no hospital e os médicos ficaram impressionados com irmã Noêmia. Irmã Noêmia começou a profetizar para ela mesma, dizer, eu estou curada. Eu estou curada. Os médicos disseram, como, meu Deus? Como é que ela faz? Eu estou curada. Alaba sede camantria. Alaba sobe mintou. O povo não entende a comunhão que irmã Noêmia tem com Jesus. O povo não entende. Aí ela, eu estou curada. Aleluia, soube, mentiu. Aí o médico sem entender. A irmã Noêmia disse, Jane, me botaram numa máquina. Disse, realmente a gente não achou nada. Ei! Irmã Noêmia já sabia, antes de entrar dentro da máquina, que ela não tinha nada, que ela estava curada. Porque o Senhor dos Exércitos o determinou. Quem, pois, o invalidará? Se Jesus já tinha dado a ordem de cura para a vida de irmã Noêmia, meu irmão. Quem é que podia dizer mais? Ela, os médicos, eu tenho certeza que os médicos, ela impactou com a vida dela, os médicos. Ficaram tudo sem entender. Porque Jesus foi lá naquele hospital e deu a ordem. Está curada. Aleluia! Alaba séria anda remintou. Então eu quero te dizer que Jesus já deu a ordem. O Senhor disse, enviou o anjo para aquele que ele orou 21 dias, Ninha. Daniel. Daniel, desde o dia que tu colocasse o teu coração a buscar ao Senhor, foi ouvida a tua oração. Mas a guerra, irmão, existe guerra no mundo espiritual para que tua vitória não desça. Mas se você insistir, ei, não tem quem peça. Porque quando sai o comando do céu,
Não tem quem segure aquilo que o Senhor prometeu chegar nas tuas mãos. Aí se levanta. Aí se levanta um dia, eu não gosto de fulano. Ah, fulano só quer ser. Só quer ser não, irmão. Você é. Você não só quer ser não, você é. Você é escolhido de um Deus Todo-Poderoso. Você tem um pai que é dono do ouro e da prata. Alguém disse, só quer ser rica, só quer ser não. Eu vou morar no céu. E a Bíblia diz que no céu a rua é de ouro. Alaba, canta, alaba, soube, mintou. E lá, nem a traça, nem o ferrugem pode comer. Vamos comigo? Aceite Jesus. Porque o meu pai, Deus, é dono do ouro e dono da prata. E ele faz como ele quer. Então não se preocupe com quem gosta ou quem não gosta de você. Com quem não gosta de você, irmão, é porque não é amigo de Deus. Porque você incomoda. Você incomoda o inferno. Então, todo mundo que incomoda o inferno, ele tem pessoas que nem conhecem ele, mas não gostam dele. Inventa calúnia, inventa coisa, Jesus coloca por terra. Jesus, ele é o Deus que abre, ele abre sepultura. Tem um hino que diz, por amar você, ele manda o anjo forte para te defender. Faz brotar água da rocha para você beber. É assim, esse Deus não deixa desamparado quem é servo seu. É assim, irmã Maria. Ele cuida, ele não deixa a gente desamparada. É, eu glorifico ao Senhor. Porque, irmã Noêmia, a minha vitamina D estava em 9. Quando eu repeti meus exames, o médico disse, gente, sua vitamina D aumentou, foi para 40. Aleluia, o normal é 50. Aloba, raio e é mentiu. Então eu glorifico ao meu Deus, que Ele nos dá vida. Não existe nada melhor do que a vida. E só quem pode nos dar vida é o Senhor. Só quem tem o poder de tirar também é Ele. Eu quero te dizer que ninguém vai tocar em ti, nem vai tocar em mim. Porque existem anjos ao meu e ao teu redor. Eu confio na proteção divina. Eu confio no Deus que eu sirvo. Agora, certo. A Bíblia diz que as autoridades são constituídas por Deus. O que é para mim fazer, eu vou fazer. Mas o que não é da minha alçada, o meu general de guerra. Aquele que não perde em batalha, faz por mim. Aleluia. Porque o seu nome é Já. Porque Ele é. Ele diz, eu sou. As pessoas podem nem te honrar. Mas o teu Deus, o teu Pai, Ele te honra. Uma vez alguém disse para mim... Quando, Jana, olha, o casamento da minha filha vai ser um dia. Quando for o casamento da minha filha, eu te convido. Esqueceu. Esqueceu de Jane. Esqueceu. Mas Jesus, ele não se esquece de mim, de você. Quantas pessoas te prometeu e não cumpriu? Mas eu quero te dizer uma coisa. O Senhor, Ele não se esquece de ti. Ele não se esquece.
esquece, ele é o teu amigo fiel, ele é teu amado, que não te deixa só. Ele não te deixa só. Então adore a este Deus, louve a este Deus, engrandeça, porque ele é.

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1: Eita, que coisa linda! Ele nunca nos deixa só. Ei, ele nunca nos deixa só. Ele sempre está presente conosco. E nos momentos mais difíceis da nossa vida, ele entra conosco. E como irmã Noêmia diz, Deus, ele nunca anda atrás nem de lado, ele sempre vai na nossa frente. Ele anda na nossa frente, endireitando os caminhos tortos, quebrando as correntes de ferro, para nos dar os tesouros escondidos. Aleluia! Ele sempre está trabalhando por nós. Ele sempre está pelejando. A Bíblia diz que aos seus Deus dá enquanto dorme. É a gente dormindo e o Senhor pelejando por nós. Uma certa vez eu estava muito preocupada. E eu disse, Senhor... Dobrava meu joelho e levantava. E o Senhor disse para mim assim, minha filha, esse problema você vai resolver amanhã. É amanhã, vá dormir. Porque amanhã eu resolvo. Irmãos, quando eu ouvi a voz do meu Deus, do meu Pai, dizendo isso para mim, eu me deitei. E quando foi de manhã, o que eu tinha para resolver, Deus levantou uma pessoa que veio na minha casa e resolveu aquele problema para mim, por telefone. Deus, quando Ele manda, Ele traz até do outro lado do país para te abençoar. Ele faz aquilo que você não pode fazer, só para ver você feliz. Agora ele diz assim para você, se aquiete, tire a inquietação do seu coração, porque eu estou no controle de tudo. Eu sou Deus que mando e tudo me obedece. Tem um hino que diz, da harpa, que as ondas atendem o seu mandar, sossegai. Quando ele manda as ondas sossegar, as ondas têm que sossegar. Quando ele diz só até aí e não mais adiante. Analobe a sol, abre a fé, ele manda. Ai, decamantre a sé, ei, analabacante os naiui. Quando ele diz, ei, toca não, em nenhum fio do cabelo do meu filho, nem da minha filha, toca não, e não toca. Aloba, aiui, remintes. Não toca, porque eu e você temos um dono que vela por nós, aleluia, que cuida de nós. Ei, pode fazer o que fizer. Um dia desse aqui eu peguei uma pessoa jogando, peguei pelas câmeras, tem uma imagem, pessoa... Botaram uma criança para jogar areia de cemitério na minha porta. Eu disse, meu Deus, é em vão. É em vão, porque o meu Deus, ele transforma em bênção, irmã Noêmia. É em vão. É em vão, porque quem peleja por mim, por ti, é o Senhor. Eu não tenho medo de cara feia. Eu não tenho medo de macumba. Eu não tenho medo de 38. Alaba canta, alaba fé. Alá égua sobre a minchou, de que minche refly. Ei, porque o Senhor, ele coloca por terra nesta noite todo laço preparado contra mim, contra a tua vida. Deus está desfazendo todo o mal. Aldaio e replaio, todo mal. Vá lá, Deus, onde colocar o nosso nome. Vá lá e repreenda agora. Vá lá e desfaça agora todo mal. Envia teu anjo de guerra, Miguel. Alaba, canta, alaba, sou. E quebra, Jesus, todo mal. Desfaça no nome de Jesus todo mal. Seja desfeito contra teu povo na face da terra. Toda oferenda recebida para destruir os lares, caia por terra no nome de Jesus. Todo mal seja desfeito, seja anulado, seja quebrado no poder que há no nome, no sangue de Jesus. Não resista ao poder do nome de Jesus. Sai! Em nome de Jesus, todo mal. Que o poder do sangue de Jesus, que o sangue de Jesus esteja nos... Que a gente venha ser acobertado pelo sangue. Se você se arrepiou, pode ter certeza que tinha algum mal. Mas não se preocupe, já saiu no nome de Jesus. Já saiu. Se preocupe não, tenha medo não. Porque quando Deus ele revela, é para desfazer o mal. É por isso que o crente, ele anda guerreando. Ele anda guerreando. Quando ele vê o vulto, Deus dá visão celestial, irmão. Ele já logo expulsa. Porque o nosso Deus é o Deus que desfaz todo laço. É o Deus que quebra a lança e queima os carros no fogo. E ele não só destrói só a lança, ele também quebra o arco. Ele quebra o arco e corta a lança. E queima os carros no fogo e diz, se aquiete, que eu estou pelejando por você. Se aquiete, porque você vai dar um grande culto em ações de graça. Tem vitória chegando. Sinta o cheiro da tua vitória. Porque envergonhado e confundido foi quem inventou mentiras contra você, que te caluniou, que fez de tudo para te matar, mas você está mais viva do que nunca, mais saúde do que nunca, vivendo como nunca. Aleluia! Então, não tenha medo. Tenha fé. Tenha fé que o teu Deus é o Deus que faz aquilo que o homem não pode fazer. Operando Deus, quem impedirá? Ninguém impede quando Deus está operando.

compreende. Creia tão somente. Vamos cantar com coral. Deixa Deus agir!

Davis. Então profetizou Eliseu dizendo: ouvi a palavra do Senhor. Assim diz o Senhor: amanhã quase a esse tempo, uma medida de farinha verde

comerá. Eita, Deus grande. Ele está agindo, viu? Você vai ouvir o estrondo.

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0: com a santa paz do Senhor Jesus Cristo. Aleluia! A paz que excede todo o entendimento. E como estamos precisando desta paz, não é, irmãos? Principalmente nesses dias que está antecedendo esse processo eleitoral. Ai, é um dizendo eu sou de fulano, eu sou de cicrano, né? Mas eu sou de Jesus e você também. Sabemos que temos a nossa responsabilidade quanto eleitores, quanto cidadãos, mas a nossa pátria está no céu.
1: Glória a Deus.
0: Enquanto estivermos aqui, temos que cumprir aquilo que conquistamos. Porque o voto é um direito de conquista, principalmente das mulheres. Então, não deixe de ir à urna para cumprir o teu direito. Faça a sua escolha consciente, veja quem lhe representa e vote. Porém, sabendo que a tua pátria, a minha pátria, o teu defensor, o meu defensor, aquele que sempre estará conosco, aquele que fará o impossível para que eu e você estejamos bem, é o Senhor Jesus. Porque Ele é Deus de milagre. Quero deixar para a tua meditação, Lucas, capítulo 1, aleluia, aleluia, versículo 37. Este versículo que eu vou ler para você foi a resposta do anjo para Maria. E o anjo disse assim: porque para Deus não haverá impossíveis em todas as suas promessas. E o versículo 38 diz: então disse Maria: aqui está a serva do Senhor, que se cumpra em mim conforme a tua palavra. E o anjo se ausentou dela. Irmãos, é neste Deus, aleluia, que nós cremos. Aleluia, glória a Deus. Um Deus que se fez carne. Alabarachai. Um Deus que desceu do seu trono e tomou forma física e foi colocado no ventre de uma virgem. E com 9 meses depois, ele nasceu em carne, como se nasce qualquer bebê. E ele cresceu, a Bíblia diz que crescia ele em graça e em conhecimento. E com 30 anos ele começou o seu ministério aqui na terra. E eu acho bem interessante o que eu ouvia quando eu fazia seminário, que alguns dos professores diziam o seguinte: nós queremos nos preparar por 3 anos para exercer um ministério que vai durar toda a nossa vida. Porém, Jesus se preparou toda a sua vida para exercer o ministério que durou 3 anos. Irmão, Jesus, ele é a nossa bússola. Jesus, ele é o nosso referencial. Porque em Jesus está toda a perfeição. Aleluia. Se nós olharmos para o político, tem falha. Se nós olharmos para o eleitor, tem falha. Se nós olharmos para o pai, tem falha. Se olharmos para a mãe, tem falha. Se olharmos para o filho, tem falha. Por quê? Porque somos pecadores. Mas se nós olharmos o tempo inteiro para Jesus, ei, a tua fé não vai fracassar. Tu não vai ficar no meio do caminho, aleluia, porque no meio do processo o Senhor erguerá a tua cabeça e no final do processo o Senhor erguerá a sua bandeira para te dar vitória, aleluia, porque o Senhor, Ele é a nossa bandeira. Glória, glória, glória. Aqui na terra nós temos bandeira, politicamente falando, que nos representa. Eu mesmo tenho o meu partido que me representa. E eu vou votar em políticos que representam aquilo que eu acredito. Você vai votar no seu. Porém, aleluia, a bandeira que nos representa no corpo, na alma e no espírito chama-se Jesus Cristo. Jeová Nissi, o Senhor é a minha bandeira. Aleluia, porque Ele não vai me decepcionar, não vai te decepcionar, não vai te deixar. Aleluia, aleluia, aleluia. Irmãos, quantos exemplos nós temos na Bíblia de reis que falharam, de reis que deixaram o Senhor. E por conta disso o povo sofreu. Mas quando o povo clamava, quando o povo buscava Deus, Deus levantava profeta, Deus fazia azeite multiplicar e viúva pagar a dívida que marido deixou e livrar os seus filhos de serem escravo. Deus fez o filho, Deus fez a farinha e o azeite da viúva de Serepta multiplicar até que a fome passasse naquele lugar, porque ela obedeceu à voz do profeta, que era um homem usado por Deus. Então, irmãos, independente de qualquer resultado, a nossa bandeira é Cristo. Independente do que vai acontecer, a minha bandeira é Jesus. A minha visão está em Jesus, porque para Jesus nada é impossível. Estava aqui Maria recebendo a visita de um anjo e recebendo uma notícia extraordinária, dizendo que ela foi escolhida para ser a mãe do Salvador. Aleluia, aleluia. O máximo que os políticos podem fazer no Congresso é emendas, emendas, emendas. Ninguém sabe se vai se concretizar as emendas. Mas aquilo que Deus disse é prego batido e ponta virada. O anjo disse: olha, eu sou Miguel e vim aqui te trazer uma notícia. Tu vai ficar grávida? E ela disse: como pode se eu não sou casada? Ele disse: o poder do Altíssimo vai te envolver. Glória. E o Ente Santo entrará no teu ventre. Pronto. Foi o anjo dizendo e acontecendo. Ela disse: eis-me aqui, a serva do Senhor.
1: Glória a Deus.
0: Se você é servo de Deus, irmão, coloca a tua confiança no céu. Não desvia do céu. De Jesus, segura na minha mão. Mesmo quando eu fracassar, mesmo quando a minha fé, como disse aquele homem, Jesus, me ajuda na minha incredulidade. Irmãos, Jesus gosta de sinceridade. Aquele homem disse: A minha fé é muito pouca. Mas recebeu o milagre, porque foi sincero. Maria recebe esta notícia e se posiciona. Ela diz: Eis-me aqui, a serva do Senhor. Cumpra-se em mim a tua vontade. Esse posicionamento, irmão, não ia gerar para Maria cargos, não ia gerar para Maria prestígio, não ia gerar para Maria abraços, não ia gerar para Maria festas terrenas, não ia gerar para Maria contas bancárias, não ia gerar para Maria bens materiais. Sabe o que ela estava se colocando? E se não fosse a confiança dela no Senhor, sabe o que podia ter gerado para Maria? Morte por apedrejamento. Até José quis deixá-la secretamente para que não houvesse um apedrejamento. Mas Gabriel, que apareceu para Maria, também apareceu em sonho para José e disse: Não temas receber Maria, porque o que nela está gerado é do Espírito Santo. Meu irmão, o que está gerado no teu coração é do Espírito Santo. O sonho que Deus colocou no teu coração é do Senhor e vai acontecer, porque Deus é Deus fiel. Quando ele fala, ele cumpre, porque você está vendo agora, ele está vendo amanhã. Então creia. Aleluia. Glória a Deus. E o que eu acho lindo, irmãos, é que o anjo, além de trazer essa informação para Maria, ele também disse: Olha, Maria, a tua parenta Isabel, já avançada de idade, já está no sexto mês de gravidez. Irmãos, por que será que o anjo disse isso para Maria? Aleluia, aleluia, aleluia, aleluia. Irmão, ninguém sabia que Isabel estava grávida. Mas ela já estava no sexto mês de gravidez. A casa de Maria era muito distante da casa de Isabel. O anjo, penso eu, deu esta informação para Maria, para que quando ela notificasse o que havia acontecido, o que ela havia visto, o que o anjo disse, o que estava acontecendo dentro dela, foi do Espírito Santo. Ele dá essa informação acerca de Isabel, porque ela ia ter que dizer para o pai, para a mãe, para o noivo, o que a visita do anjo e que estava grávida do Deus Todo-Poderoso, que ela foi agraciada. Aleluia! Ela foi a favorecida. E ela se posicionou. E o anjo diz: Olha, Isabel, olha, duas coisas aqui impossíveis: uma virgem e uma velha. Dois milagres: uma virgem engravida do Filho de Deus. E uma velha engravida do seu esposo, né, de Zacarias, mas ela, aquele menino que estava no ventre dela, seria o precursor de Jesus Cristo. Seria aquele que iria adiante, avisando acerca do Cordeiro de Deus, que tira o pecado do mundo. Isaías já havia falado acerca dele também, e havia dito que ele seria a voz que clamava no deserto. E foi exatamente no deserto da Judeia que João começou o seu ministério, pregando o batismo de arrependimento. Aleluia! E ele dizia, Alabarachai, quando perguntaram para ele quem tu és, tu és o Cristo, ele disse não, tu és Elia, não, mas eu sou aquele, eu sou a voz que clama no deserto, mas após mim virá aquele do qual eu não sou digno de desatar as suas sandálias, porque eu batizo com água, mas ele vos batizará com fogo. Glória a Deus, aleluia. Irmãos, tudo isso que eu estou falando se cumpriu, porque quem falou foi Deus. Foi Deus, aleluia. Então a tua esperança está em Deus, aleluia. Ainda que alguém tenha se levantado para querer roubar do teu coração a tua esperança, nesta noite seja prisioneiro da esperança. Alabarai, alabakimanaha sobria. Se o Senhor te disse, se prepara para largar o espaço da tua tenda, eita, fica posicionada, porque aquele que falou para ti, ele é fiel. Olha que ele não mente, ele não se arrepende, ele não volta atrás, não desvia a tua visão dele, não desvia o teu coração dele, porque ele fará no meio de vós uma grande obra.

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A paz do Senhor a todos os nossos queridos ouvintes, sejam todos bem-vindos. Está começando mais um programa, o programa Iade em Seu Lar. Queremos expressar toda a nossa gratidão por mais esta oportunidade que o Senhor está nos concedendo, estarmos aqui nos estúdios da 100.5. Você que não conhece o programa Iade em Seu Lar, você que está nos ouvindo pela primeira vez, prazer, meu nome, Pastor Adriano, estou aqui acompanhado do Diácono Jailson, que é meu companheiro do programa de toda sexta-feira. Nós estamos aqui nos estúdios da 100.5. O programa Iade Seu Lar é um programa da Igreja Evangélica Assembleia de Deus Ministério Santa Rita, presidida pelo pastor-presidente Daniel Evangelista, tá bom? E eu quero agradecer a Deus pela sua vida, você que está aí sintonizado da 100.5, você mesmo. Queremos muito a sua companhia nesse fim de noite. É você que está aí na sua casa, está aí no conforto do seu lar, você com a sua família, você que está aí nesse momento nos ouvindo em algum lugar e nesse exato momento você está trabalhando. Tem muitas pessoas que estão aí sintonizadas na 100.5, que está aí nos ouvindo, está aí no trabalho noturno, nativa do trabalho noturno, estão de plantão. Mandar aí um abraço para todos os ouvintes aí que estão ligadinhos, ouvindo aqui a 100.5, nas lanchonetes, nas pizzarias, restaurantes, nas conveniências, nos postos de gasolina, os nossos amigos, queridos ouvintes que estão aí no trabalho noturno, os vigilantes noturnos, né? Esses homens que estão aí, na segurança privada e pública. Um abraço a todos, todos que nesse momento estão aí, na ativa, também os motoristas de aplicativo, né? E você que está aí a passeio, você que está aí sintonizado, você que sai no seu carro, você que sai no seu veículo, sintonizado na 100.5 nesse momento, né? Seja passeio, seja viagem, né? A 100.5 alcança mais de 80 municípios aqui dentro do estado da Paraíba, tá bom? Então, você aí da região, você que está aí nesse momento, não só aqui em Santa Rita, João Pessoa, mas toda a região, aonde as ondas sonoras da 100.5 estiver te alcançando nesse momento, seja bem-vindo ao programa Iade Seu Lar. Nós queremos essa noite ser um instrumento nas mãos do Senhor, um canal de bênção para abençoar a sua vida. O programa Iade Seu Lar tem como propósito isso. Esse é o propósito, essa é a missão do nosso programa: abençoar a sua vida através da poderosa palavra do Senhor. Eu tenho certeza absoluta, eu creio que essa noite, uma noite toda especial, o Senhor quer falar ao teu coração, quer falar ao meu coração. Você que está aí me ouvindo, não sei qual é a situação que você está vivenciando nesse momento. Eu não sei qual é a sua realidade, o cenário, o ambiente. Eu não sei as suas dores, as suas lutas, os problemas, as provações, as dificuldades. Eu não sei. Você que Deus sabe. Mas uma coisa eu tenho certeza, que Deus continua sendo Deus Todo-Poderoso. Ele tem poder para te visitar nesta noite, onde você estiver agora. Se a tua dor, o teu problema, a tua luta for uma enfermidade, ele continua sendo Deus que tem o poder para te curar. Seja a enfermidade que for, seja a doença que estiver assolando o seu corpo, o mal que estiver assolando a sua saúde, o nosso Deus tem o poder para nesta noite te visitar aonde você estiver agora, se é no leito de um hospital, seja na sua casa, aonde você estiver agora. O nosso Deus tem poder para visitar você nesta noite, te curar, você que precisa de libertação, você que está aí escravizado, aprisionado nos vícios, nas drogas, na prostituição, no álcool, no crime, né? Não sei qual é o cenário. Uma coisa eu sei: Deus continua sendo Deus Todo-Poderoso, Ele continua quebrando cadeias, jogando correntes por terra, libertando os oprimidos, os cativos. É esse Deus que nós pregamos, o Deus que pode todas as coisas. Ele pode te curar, Ele pode te libertar, Ele pode restaurar a sua vida. Você que precisa de restauração na sua vida, na sua casa, no seu lar. Quando eu digo a sua vida, é uma restauração emocional, a sua vida emocional. Você que está aí abalado pelas circunstâncias, você que está aí desanimado, angustiado, desesperado, preocupado, não sabe mais o que fazer, Deus, nesta noite, pode abrir as portas, abençoar o seu caminho, abençoar a sua vida, restaurar a sua casa, restaurar a sua família, o seu casamento, restituir aquilo que o adversário da tua alma, da minha alma, Satanás, tudo aquilo que ele te tomou, o que a vida te tomou, o que os seus inimigos, seus adversários te tomaram.
Foi a tua paz, foi a tua alegria, foi a tua esperança, a tua felicidade, seja o que for. Deus pode restituir tudo aquilo que o inimigo da nossa alma roubou de você. E ainda ele pode te dar vitória, pode te dar, seja o que for. Deus pode restituir tudo aquilo que o inimigo da nossa alma roubou de você.

poder da palavra, tá bom? Então, mandar um abraço aí a todos os nossos ouvintes, aonde você estiver nos ouvindo agora. Seja muito bem-vindo ao programa Iá de Seu Lar. Quero pedir aqui para o nosso amigo Léo, nosso sonoplasta, nosso técnico, está soltando o primeiro louvor. Gerson Rufino vai passar, mas antes de ele soltar o louvor, vamos orar. Eu quero convidar você a fazer essa oração. Senhor, nosso Deus e nosso Pai, em nome do Teu Filho amado, em nome de Jesus Cristo. Mais uma vez, Pai, nós entramos na Sua presença, na Sua doce, pura, santa e poderosa presença no dia de hoje. E desta feita, Pai, estamos aqui nos estúdios da 100.5 para poder anunciar a Tua palavra. É a Tua palavra. E o Senhor tem poder, Pai. A Tua palavra tem poder para curar, para libertar, para restaurar, transformar. Ô, Pai, em nome de Jesus, eu te peço, Pai, que o Senhor esteja com os Teus olhos voltados para nós nesta noite, as Suas mãos de misericórdia estendidas sobre nós, sobre a vida dos nossos queridos ouvintes, e que o Senhor nesta noite, Pai, libere uma palavra profética, libere uma palavra poderosa, e que o Senhor venha, meu Pai, abençoar a vida dos nossos queridos ouvintes. O Senhor venha dar vitória. O Senhor sabe, o Senhor conhece a necessidade de cada um deles. Os nossos ouvintes estão longe da gente. Há aqueles que estão perto, há aqueles que estão longe, mas o Senhor contempla todas as coisas, porque o Senhor é onipotente, onipresente, onisciente, o Senhor é tremendo, o Senhor é maravilhoso. E nesta noite, Pai, nesse fim de noite, eu peço ao Senhor que o Senhor venha operar milagres para a glória do Teu nome. O Senhor venha dar vitória, o Senhor venha abençoar o programa. Usa-nos como instrumento nas Suas mãos, que sejamos um canal de bênção para os nossos ouvintes aqui na 100.5. Ah, Pai, que o Teu nome seja glorificado nesta noite. Fala conosco através dos louvores e também através da Sua poderosa palavra. Assim nós oramos e Te agradecemos em nome de Jesus. Amém. Gerson Rufino vai passar. Essa luta que você está passando, tome posse desse hino, porque ele vai falar contigo em nome de Jesus.

0: Glória a Deus. Vai passar, meu querido irmão, minha querida irmã, meu querido ouvinte, isso que você está passando, essa luta que você está enfrentando, ela vai passar. E o nome do Senhor vai ser glorificado em nome de Jesus. Diácono Jailson, Pai do Senhor, tudo bem?
1: Pai do Senhor, pastor Adriano, perdão, ainda estamos com a poeira dos cimentos, mas Jesus é bom. Está tudo em paz, meu pastor. Apesar da cidade estar um deserto.
0: É.
1: A cidade está um deserto. Eu fiz uma trajetória do açude até aqui. E, rapaz, para encontrar uma alma viva na rua, estava difícil.
0: É.
1: A cidade está deserta. Mas Jesus é bom e tem cuidado de nós.
0: Glória a Deus.
1: Apesar de todas essas circunstâncias, a gente pensa que ele perdeu o controle, mas não perdeu, não.
0: Ah, não.
1: Ele ainda está no controle de tudo. E nada foge do seu entendimento.
0: Eu creio.
1: Ele está só observando. Né? Ele está só observando porque as coisas estão aí a ponto de explodirem.
0: É.
1: Mas Jesus está no controle. Não tem medo, não. O que tá para vir não vai deixar de vir, não.
0: Eu
1: vai
0: creio.
1: Acontecer. E vai ser para todo mundo.
0: Eu creio.
1: Para quem é justo e para quem não é.
0: É.
1: Vai vir para todo mundo. As consequências serão para todos. Mas saiba de uma coisa: aqueles que estão em Cristo serão guardados por Ele. Então eu espero que você aí do outro lado esteja em Cristo. E se não tiver, o momento de chegar para Ele é agora. Fique à vontade para aceitá-lo, para fazer as pazes com Ele, trazê-lo para dentro da sua casa, para dentro da sua vida e deixar que Ele governe sua vida. E você vai ver que mesmo em meio à tempestade, você não vai se desesperar.
0: Glória a Deus.
1: Porque o que está para vir, irmão, não é fácil. Mas tem que acontecer.
0: É mister que aconteça.
1: É, tem que acontecer para que todos possam ver a glória de Deus se manifestar.
0: É verdade.
1: Amém?
0: Amém, glória a Deus. Quero mandar um abraço para toda a família IEA de Santa Rita. Todos os nossos queridos irmãos e irmãs em Cristo Jesus que fazem parte do nosso ministério. Quero começar aqui mandando um abraço todo fraternal para o nosso pastor presidente, pastor Daniel Evangelista, pastora Raquel, toda a sua família. Mandar um abraço aí para todos os pastores, toda a diretoria do nosso ministério, que compõe, né, os pastores, que compõem a diretoria da nossa igreja. Mandar um abraço para todos os dirigentes de congregação, todos os obreiros da casa do Senhor, os presbíteros, evangelistas, as missionárias, diáconos, diaconisas, cooperadores da obra do Senhor, que Deus continue derramando graça, sustentando em todas as coisas, que o Senhor continue sendo glorificado na vida desses homens e mulheres de Deus que fazem parte desta obra, deste ministério da nossa igreja, tá bom? E também, mais uma vez, estender o meu abraço todo especial para toda a membrasia, todos os irmãos, todos os membros da nossa igreja. E você que também não é do nosso ministério, receba este abraço, você, nosso querido ouvinte também, seja abraçado em nome do Senhor Jesus. Deus é maravilhoso, Deus é bom, Ele é fiel e tenho certeza que a obra, a boa obra que Ele começou, Ele está aperfeiçoando para o grande dia. Eu tenho certeza que vai cumprir todas as promessas que ele tem para a minha vida e para a sua vida, em nome de Jesus, tá bom? Um abraço está dado, queridos irmãos, nós temos esse final de semana, um final de semana todo especial, já já vou estar falando da programação da nossa igreja, dos eventos que vão acontecer, nós temos a Santa Ceia do Senhor, né? Domingo agora é um domingo muito importante, que vai mudar, pode mudar o rumo, o destino do nosso país, né? Isso vai depender de você. Domingo agora a gente vai exercer o nosso papel de cidadão, né? De cidadão. Então, você que está me ouvindo, não só eu, mas você também tem uma responsabilidade enorme nas minhas mãos, nas suas mãos, o seu voto, o meu voto, né? De todo o povo brasileiro. Pode mudar o rumo do país, né? Tirar o Brasil dessa situação vergonhosa, vexatória que se encontra, né? Nosso país, um país tão lindo, tão grande, tão maravilhoso, mas está sendo tão mal visto no mundo afora, né? Por tudo que está acontecendo e vem acontecendo. Então, Fora outras coisas que eu poderia falar aqui, não vou criar o nosso programa numa noite de política. Mas eu quero aqui só enfatizar que você tem um papel muito importante. Então, que você possa refletir, pensar para que o nosso país volte a ser esse país realmente que falam, mas na prática não acontece. Né? Um país democrata.
1: Na verdade, é só uma palavra.
0: Só palavras, certo? E que a gente possa, o seu voto e o meu, o voto da nação brasileira, da nação, do povo brasileiro, pode tirar o Brasil dessa lama, dessa sujeira toda que colocaram o nosso país, um país tão lindo, tão maravilhoso de se viver, né? De se viver. Mas vamos falar da palavra do Senhor, vamos falar desse Deus maravilhoso a qual nós servimos e temos motivos bastante nesta noite para poder falar das suas maravilhas. Eu tenho certeza que você, mesmo diante das lutas, mesmo diante dos problemas, das provações, tem motivos o bastante para agradecer a Deus. Tenho certeza que você já desfrutou de muita coisa boa da parte do Senhor. E Deus tem muita coisa boa ainda para fazer na sua vida e na minha vida, tá bom? Diácono Jair, você está com a oportunidade. Estou vendo aí que está aí com a palavra do Senhor aberta. Então deixa Jesus te usar nesta noite em nome de Jesus.
1: Ouvindo o senhor falar aí da questão, né, da cidadania, aí eu venho entendendo por que as coisas, sabe, Deus tem sua maneira de tratar. E o texto que me foi dado hoje, porque eu não tinha, eu até pensei que tinha alguma coisa, tinha até separado um texto para trazer para os irmãos, mas aqui a coisa muda. Aqui a coisa se transforma, porque o ambiente é outro e a gente não vai falar da gente, nem vai falar daquilo que a gente quer.
0: Exatamente.
1: Mas é aquilo que o Espírito tem para falar para você que está aí do outro lado. Se bem que a palavra, ela primeiro passa por mim. E o texto que me foi direcionado se encontra no livro de Mateus, o capítulo é o 25. E não sei se os irmãos lembram, mas há umas duas semanas eu trouxe aqui uma parábola do filho pródigo. E eu disse aos irmãos que eu ia estar estudando as parábolas, mas eu não tive tempo de vê-las. E hoje Deus me mostrou essa parábola aqui das 10 virgens. E agora, depois conversando aqui com o pastor Adriano aqui nos bastidores, eu vim entender o porquê. Porque a parábola das 10 virgens, irmãos, ela abrange inúmeras situações. E ela começa assim: então o reino dos céus será semelhante a 10 virgens que, tomando as suas lâmpadas, saíram ao encontro do esposo. Detalhe, irmão. E 5 delas eram prudentes e 5 loucas. As loucas, tomando as suas lâmpadas, não levaram azeite consigo. Mas as prudentes levaram azeite em suas vasilhas com as suas lâmpadas. Você veja que há uma diferença, né? As loucas levaram só as lâmpadas, mas não levaram azeite. As prudentes, além de levarem azeite nas vasilhas, também tinham nas lâmpadas. Prudentes. E tardando o esposo, tosquenejaram todas e adormeceram. Não foram só umas que dormiram, foram todas. Guarde esses detalhes. Mas à meia-noite ouviu-se um clamor. Aí vem o esposo. Sai-lhe ao encontro. Você veja, irmãos, à meia-noite. Nem é ontem, nem é amanhã. É hoje.
0: Eita.
1: À meia-noite.
0: Oh, glória.
1: Então todas aquelas virgens se levantaram e prepararam as suas lâmpadas. Todas as virgens se levantaram e prepararam as lâmpadas. Elas estavam dormindo. As lamparinas estavam acesas, mas elas se levantaram e prepararam as suas lâmpadas para quê? Para esperar o noivo. E as loucas disseram às prudentes: dai-nos do vosso azeite, porque as nossas lâmpadas se apagam. Mas as prudentes responderam, olha só, irmão, dizendo: não seja acaso que nos falte a nós e a vós. Ide antes aos que vendem e comprai-o para vós. E tendo elas indo comprá-lo, chegou o esposo, e as que estavam preparadas entraram com ele para as bodas e fechou-se a porta. E depois chegaram também as outras virgens dizendo: Senhor, abre-nos. Senhor, Senhor, abre-nos a porta. E ele respondendo disse: em verdade vos digo que vos não conheço. E o versículo 13, irmãos, é tremendo. Vigiai, pois, porque não sabeis o dia nem a hora em que o Filho do Homem há de vir. Aí, mas por que isso nos transporta para os dias de hoje, irmão? É, de uma forma assim, simples e direta, o texto começa: o reino dos céus será semelhante a 10 virgens. Vocês perceberam? 10 é um número par, ou seja, inteiro. 10. Só que ele se divide, irmãos. Ele se divide em 5 loucas e 5 prudentes. Então é meio a meio, para não ficar uma coisa desigual, como nos dias de hoje. Para não ficar assim, tipo, 5 são das trevas e 5 são da luz. Então, muitas das vezes, esse contexto aqui nos leva aqui a refletirmos sobre as nossas situações nos dias atuais. Estamos vivendo, irmão, um período em que todo tipo de informação nos chega de forma violenta. A gente muitas das vezes acaba de receber a notícia e daqui a 2 minutos a notícia já deixa de existir, porque chegou uma que abrange mais contexto. E com isso a gente fica cheio de informação, mas de sabedoria nenhuma. E a gente se deixa levar por isso aí, começa a se comparar com aqueles que estamos vendo nas mídias sociais ou nos contextos do mundo, e acabamos nos frustrando das coisas que temos ou que não conseguimos alcançar porque o outro tem e está se exibindo. A gente passa a se comparar e começa a se sentir inferior. E nesse contexto aqui, são 10 virgens. O número é um número inteiro, completo, 10. Mas só que o texto fala que 5 são loucas e 5 são prudentes. E todas as 10 estavam esperando o esposo. Saíram para o encontro do esposo, para as bodas, as 10. Só que 5, irmão, levaram o azeite e as lamparinas. E 5 levaram só as lamparinas sem azeite. Aí o que isso quer dizer, irmãos? Simples. Aquelas mulheres, aquelas virgens prudentes, elas passaram toda a vida, todo o tempo, se preparando para o encontro com o noivo. Aí isso no contexto de hoje, elas congregavam, elas jejuavam, elas buscavam intimidade com Deus, se consagravam. E tudo isso, irmãos, elas estavam se preparando para as bodas. Lembra do versículo 13? Vigiai, pois, porque não sabeis o dia nem a hora em que o Filho do Homem há de vir. Ele pode vir hoje, pode vir amanhã, pode vir depois de amanhã. Mas no texto fala que ele veio à meia-noite. Então nem é ontem, nem é amanhã, é hoje. Ele veio à meia-noite. E você vê que meia-noite no nosso relógio cronológico é 0 hora. Então, se é 0 hora, nem é ontem, nem é amanhã. É hoje. O noivo pode vir a qualquer momento. Então, as prudentes estavam preparadas, porque, como eu disse no princípio, elas se consagravam, elas jejuavam, elas congregavam, elas estavam sempre buscando intimidade com Deus através da sua vida. Já as loucas, não, elas frequentavam. Mas já não tinha tanta intimidade. Porque o azeite, irmão, nada mais é do que a intimidade que nós temos com Deus. Mas aqui fala que as prudentes mandaram as loucas se comprar. Pois é, esse contexto aqui é só para parafrasear. Mas aqui não se compra, irmão, intimidade. Intimidade só se compra, só se obtém intimidade com a aproximação. A gente não passa a ser íntimo de alguém pelo telefone, pela internet. A gente passa a ser íntimo de alguém quando a gente convive com essa pessoa. Nos aproximamos dela, olhamos no olho e buscamos ter afinidades. Aí sim se adquire intimidade. E essa intimidade as loucas não tinham, porque elas só frequentavam. É como sair de casa para ir para uma festa. Chegava na festa, a festa estava cheia de pessoas, e ali elas se misturavam. Já as outras não chegavam, tinha um grupo, tinha um pessoal que se aproximava, ficava junto. Tá entendendo, irmão, como é que é o contexto? E com isso, as 10 estavam esperando o noivo. Só que, irmão, o noivo demorou. E por ele ter demorado, elas cansaram de esperar e dormiram. Porque a Bíblia fala que adormeceram às 10. Só que à meia-noite, voltou de novo o tempo, à meia-noite, ou seja, 0 hora, alguém gritou, ali vem o esposo. Então todas se levantam. Mas o texto fala, irmão, versículo 7. Então todas aquelas virgens se levantaram e prepararam as suas lâmpadas. Aí o versículo 8. E as loucas disseram às prudentes: dai-nos do vosso azeite, porque as nossas lâmpadas se apagam. Ou seja, nos ajuda. Nós não temos mais intimidade. Nós nem temos intimidade. E como é que fazemos para ficar como as lâmpadas de vocês que estão cheias? Aí as prudentes falam. Mas as prudentes responderam dizendo: não seja caso que nos falte a nós e a vós. Ide diante aos que vendem e comprai-o para vós. Ou seja, vocês vão ter que voltar para o princípio, para que passem a ter a intimidade que não tiveram durante toda a trajetória. E é impossível, irmão, em cima da hora. No momento em que o noivo chega, vai ser tarde. É como nós hoje estamos esperando a volta de Cristo. Esperando a volta de Cristo para agora. Mas tem muita gente que está em cima do muro, ou está simplesmente frequentando. Não busca intimidade, não sabe nem por que está ali. Só está. Porque a palavra do Senhor nos fala que esse povo me honra com os lábios. Canta, prega, divulga, fala, mas o seu coração está longe. Ou seja, eu estou fazendo para ser visto. Não é para que Deus se agrade do que eu estou fazendo. Eu estou fazendo para que me vejam fazer e diga assim: olha ali, aquele ali é uma pessoa que faz. Aquele ali é uma pessoa que trabalha para o Senhor. Só que vai acontecer, irmãos. O que é que vai acontecer quando Jesus voltar? Quando o noivo chegar? Olha só. O versículo 10. E tendo elas ido comprá-lo, chegou o esposo, e as que estavam preparadas entraram com ele para as bodas, e fechou-se a porta. A porta se fechou, irmão. O noivo chegou, as que estavam prontas entraram com ele, e ele fechou a porta. Mas e as outras não foram comprar o azeite? Pois é. É como eu disse no princípio, intimidade não se adquire de uma hora para outra. É necessário que haja uma convivência. E precisamos estar em comunhão com Cristo a partir de agora. Por que temos que estar em comunhão com Cristo? Porque Ele vai voltar a qualquer momento. E se a gente não estiver vigiando e preparado, a gente vai ficar do lado de fora, irmão. A porta vai se fechar e a gente vai ficar do lado de fora. Sabe o que isso quer dizer? Quer dizer, então, que nós fomos rejeitados por Ele. Mas, irmão, Jesus rejeita as pessoas, Ele vai rejeitar, irmão. Que a sua palavra diz. Aí veja o versículo 11. E depois chegaram também as outras virgens, dizendo: Senhor, Senhor, abre-nos a porta. E Ele, respondendo, disse: em verdade vos digo, que vos não conheço. Você quer ver um contexto que nos leva a entender melhor esse contexto do noivo? No livro de Lucas, o capítulo é o 13, a parábola, a questão da porta estreita, veja o que diz o versículo 23. E disse-lhe Senhor, são poucos que se salvam? E ele lhe respondeu, 24, porfiai por entrar pela porta estreita, porque eu vos digo que muitos procurarão entrar e não poderão. Versículo 25. quando o pai de família se levantar e cerrar a porta, e começardes a estar de fora e a bater a porta, dizendo: Senhor, Senhor, abre-nos. E respondendo ele vos disser: não sei de onde vós sois. Sabe o que é isso? Rejeição. O Senhor vai dizer: não vos conheço. Mas, Senhor, eu preguei no teu nome, falei no teu nome, eu profetizei no teu nome, eu até ressuscitei vidas no teu nome. Pois é, irmãos, foi a graça, foi a misericórdia dele. A graça dele fez com que você profetizasse, fez com que você cantasse, fez com que você pregasse, mas você não tinha intimidade. E por não ter intimidade, não vai entrar. Lembra do contexto que eu acabei de ler no livro de Lucas, a porta estreita? É porque a porta estreita é assim mesmo. A gente tem que tirar os carrapichos. A gente tem que deixar um monte de coisa para trás e focar no alvo, que é Cristo. E se a gente não focar no alvo, que é Cristo, olha o que vai acontecer. Versículo 12 de Mateus 25. E ele respondendo disse: em verdade vos digo que vos não conheço. Aí o versículo 13 é um alerta para todos nós. Vigiai, pois, porque não sabeis o dia nem a hora em que o Filho do Homem há de vir. Amém, irmãos? Que Deus em Cristo aplique essa palavra no teu coração. Desperta, tu que dormes, porque à meia-noite vão gritar. Aí vem o esposo. Se você não estiver preparado, eu sinto muito, irmão, mas você vai ficar. E o que você vai presenciar, olho humano ainda não viu. Porque você não pensa que o olho humano viu o que está para vir. Ainda não viu. Se você acha que tudo isso aqui é tormento, não se iluda. O que há de vir é bem pior. Então, o momento de você se voltar para a luz, se voltar para Cristo e aceitá-lo como seu Salvador, porque Ele é o Salvador da minha e da tua alma, é agora, antes da meia-noite. Antes da meia-noite, porque Ele pode voltar a qualquer momento. E eu não queria que você ficasse. Quero muito que você suba conosco. Ah, irmão, o senhor está salvo? Eu estou. Graças a Deus eu estou. Eu estou salvo. Jesus Cristo fala na sua palavra, no livro de Apocalipse: guardai o que tens, para que não te roubem a coroa. Então, se vão me roubar a coroa, é porque Ele já me deu. Amém? Que Deus abençoe, em nome de Jesus. Solta o louvor.

0: Glória a Deus. E aí, você crê também, meu querido irmão, que Deus pode te abençoar, te dar vitória, entrar com a resposta que você tanto precisa? Eu creio que Deus pode fazer tudo isso e muito mais. Deus é maravilhoso. Depois de uma palavra abençoada, por parte do Diácono Jailson, nós queremos passar nesse momento os avisos, os eventos da programação da nossa igreja final de semana, e eu quero fazer um convite todo especial para você, meu querido ouvinte. Amanhã, a partir das 19 horas, nós estamos ali no templo sede, na nossa igreja, ali no templo sede, na rua Frei Martinho 191, bairro da Liberdade, aqui em Santa Rita, para um grande culto, o culto mais importante da igreja, que é o culto de Santa Ceia. Santa Ceia do Senhor. Nós estaremos cercando a mesa do Senhor Jesus. E eu quero convidar você para estar juntamente conosco. Amanhã vai ser uma noite. Estaremos relembrando, trazendo à memória a morte. Estamos anunciando a morte do nosso Senhor e Salvador Jesus Cristo.
1: Isso mesmo.
0: E faremos até que Ele volte.
1: Até que Ele volte. E né? Pode ser hoje.
0: Exatamente. Glória a Deus. A mensagem ontem do culto ensino foi essa. Né? O nosso dever, a nossa missão é estar anunciando a morte do Senhor até que Ele venha buscar a sua igreja.
1: Buscar a sua igreja.
0: Glória a Deus. Então amanhã, às 19 horas, no templo sede, eu quero te fazer este convite todo especial. Amanhã nós temos o culto de Santa Ceia do Senhor. Tá bom? Você que não conhece a nossa igreja, não conhece o nosso ministério, esteja convidado para estar amanhã juntamente conosco para uma noite de celebração, uma noite de vitória, né? E eu tenho certeza que você vai ser grandemente abençoado através dos louvores e principalmente através da poderosa palavra. Pastor, sábado amanhã, sei, eu não consigo estar presente, mas e no domingo eu posso? Pode. Domingo nós temos sim, temos o culto da família, que se mantém no mesmo horário, certo? Nosso pastor presidente decidiu manter o mesmo horário do nosso culto, porque a gente entende que dá tempo para você cumprir o seu papel de cidadão no domingo, né? Nas eleições, e você ir para o culto, certo? E culto domingo às 17h30, culto da família, tá bom? Uma noite de louvor, de adoração, de muita palavra do Senhor, é uma noite de bênção, uma noite de você estar reunido com a sua família na casa do Senhor, na presença do Senhor. Domingo é o dia que nós separamos para o Senhor. Então você é o nosso convidado para estar domingo no Templo Sede, às 17h30. Venha você e a sua família, você que não conhece a nossa igreja, você que não conhece o nosso ministério, venha nos dar essa alegria da sua presença e da presença da sua família. Queremos abençoar a sua vida, abençoar a sua família. Então você é muito importante para nós, para estar conosco no domingo no culto da família, às 17h30, tá bom? Não perca. Pastor, eu não moro em Santa Rita, fica inviável para mim, fica difícil, eu não vou ter como estar aí presencialmente na sede no domingo, participando do culto da família. Como eu faço? Você pode fazer, você pode participar, você pode assistir o culto online, ao vivo, simultaneamente, através do canal oficial da nossa igreja. Você que não conhece o canal oficial da nossa igreja, nós temos um canal oficial no YouTube, tá bom? Aí você pode, pelo seu celular, pelo seu computador, seja notebook, tablet, na sua TV, tendo sinal da internet, você acessa a plataforma do YouTube e digita lá TV IEA de Santa Rita, TV IEA de Santa Rita, e você vai estar podendo também oferecer o seu culto, participando do culto, né? Adorando a Deus, e também ali você vai poder conhecer toda a programação, todos os cultos, estão todos gravados, todos os cultos que já foram realizados. Você vai poder conhecer um pouco do nosso trabalho, né, da nossa igreja, através do canal oficial da nossa igreja, e você vai ser grandemente abençoado. Segunda-feira nós temos a reunião ministerial, reunião de obreiros. Os obreiros compõem o ministério, estão convocados para segunda-feira.
1: Convocados, é isso mesmo.
0: para estar às 19 horas na sede. É uma reunião ministerial, tá bom? Esse é o nosso evento na segunda-feira. Na terça-feira nós temos o culto de oração. Esse trabalho está na direção, na coordenação do pastor João Paulo, tá bom? Toda terça-feira nós temos o culto de oração a partir das 19 horas. Quarta-feira à tarde é a tarde de oração, na coordenação da pastora Raquel e também das diaconisas Sueli e Carminha, a partir das 14 horas e 30 minutos. Tá bom? Pastor presidente, pastor Daniel também sempre participa do culto à tarde, mas ele também dá uma atenção toda especial para os irmãos que querem um atendimento, aconselhamento pastoral. Tá bom? Quarta-feira à noite nós temos a nossa EBD, Escola Bíblica Dinâmica, às 19 horas. E agora na próxima quarta-feira é o encerramento desse trimestre. Nós estudamos o livro do profeta Daniel. E domingo agora é o encerramento. E o encerramento quarta. Quarta-feira. Quarta-feira vai ser um encerramento todo especial. Por que especial? Quem vai fazer o encerramento vai ser o departamento, os nossos adolescentes. Né? Os adolescentes estarão conduzindo o encerramento desse trimestre, tá bom? E vai ser uma bênção ver os nossos adolescentes que durante esse trimestre estudaram também o livro do profeta Daniel, tá bom? É você que não conhece a nossa igreja, você que aí na sua igreja que você congrega não tem uma EBD, venha participar, independentemente se você é da nossa igreja ou não, você pode vir participar, você pode estar conosco toda quarta-feira às 19 horas começa a nossa EBD. Temos classe para todas as idades, temos para as crianças, adolescentes, jovens e adultos, tá bom? Quinta-feira à noite nós temos toda quinta-feira o culto de ensino. Esse trabalho, o culto, está na direção do pastor presidente, pastor Daniel, que além de conduzir o culto, também é o ministrante da palavra do Senhor. Sempre traz uma palavra de ensino aos nossos corações, tá bom? Ontem ministrou sobre uma mensagem de ensino sobre a ceia. Então, para quem tem muita gente que tem dificuldade de entender, de compreender, né, esse evento que envolve toda a ceia do Senhor, né? E aí a liturgia, né, o propósito, né, os princípios que estão no culto de Santa Ceia. Então é uma bênção, ontem foi uma bênção, e aí você pode estar juntamente conosco toda quinta-feira a partir das 19 horas na sede. E sexta-feira estaremos aqui para o programa IAD em seu lar. Então nós temos evento todos os dias da semana. Todos os dias da semana nós temos um culto e você pode ser ricamente abençoado. Basta você querer.
1: Isso.
0: E dar uma oportunidade para Deus falar com você. Certo? Então você é o nosso convidado todo especial para estar juntamente conosco no Templo Sede. Pastor, para mim fica muito difícil por meio de me locomover, de estar presencialmente na sede, para mim fica muito distante. Mas se você sabe e você conhece que aí no seu bairro tem uma congregação, uma igreja do nosso ministério, vá domingo agora, tire esse domingo para o Senhor, tá bom? Nós temos as nossas congregações, os pastores, os dirigentes, são bênção do Senhor e tenho certeza que você vai ser abençoado, tá bom? Grandemente abençoado. A sua presença é muito importante para nós, tá certo? Diácono Jailson, tem algum recado, alguma mensagem para falar para os nossos irmãos?
1: Só lembrando aos irmãos que neste domingo é dia de eleição. Então não deixe de exercer a sua cidadania.
0: É verdade.
1: Vá e vote. Vote com consciência. Pense direitinho. Olhe para dentro da sua casa e veja a família que você tem. Então pense na sua família. Porque nos próximos 4 anos, quem vai estar lá no poder é aquele que eu e você colocar lá. Então, pense, pondere estude, veja as propostas e a partir daí tome um posicionamento. Não vá por conta de um saco de cimento ou de uma cesta básica, porque isso paga o seu voto e você não vai poder cobrar daquele que lhe deu quando ele estiver lá e não fizer aquilo que lhe prometeu. Então, antes de qualquer coisa, se tiver lhe oferecendo, receba, não seja hipócrita, receba, mas pense e analise, porque se hoje está te comprando, amanhã. E amanhã, como será? Então tome consciência, pense, pondere, estude, peça direcionamento a Deus e vote com consciência. Mas não deixe de votar e também não vote nulo, nem em branco, porque isso você quebra o seu protocolo. Você passa a dizer para todo mundo que você não vale nada. Quando você vota nulo ou vota em branco, você está se desmerecendo. Não vou votar porque nenhum presta. Não, criatura, não é assim. Exerça a sua cidadania, vote, faça valer o seu voto, porque a partir daí você pode cobrar. Agora, quando você se vende, então você já recebeu o seu prêmio. Amém? Deus abençoe.
0: Amém. Glória a Deus. Antes de encerrarmos o programa, eu quero orar por você. Você que pode, feche os seus olhos e vamos ligar a nossa fé em Jesus Cristo nesse momento. Tenho certeza que o Senhor pode fazer milagres na sua vida. Senhor, nosso Deus e nosso Pai, nós queremos te agradecer pela oportunidade que o Senhor nos concedeu de estarmos aqui nos estúdios da 100.5, pelos louvores, pela sua palavra. Ó meu Deus, nesse momento eu quero apresentar a vida dos nossos ouvintes, todos que estão ligadinhos, sintonizados na 100.5 e que está precisando, meu Pai, precisando de uma resposta, precisando do agir do Senhor, precisando da sua misericórdia, do seu amor, da sua graça, da sua bondade, precisando de um livramento, Pai, precisando de uma vitória, precisando, Pai, de uma transformação em sua vida. O Senhor pode todas as coisas, precisando de cura, Pai. Cura, libertação, restauração, salvação na sua casa, na sua família. Pai, nesta noite eu peço ao Senhor que o Senhor venha de encontro às necessidades de cada um. O Senhor sabe a necessidade de cada ouvinte, o que eles precisam nesse momento. E eu peço ao Senhor, Pai, venha manifestar a sua glória, venha abençoar, Senhor, os nossos irmãos em Cristo Jesus. Que o Senhor, meu Pai, venha operar maravilhas, abrir portas, operar milagres, dar vitória, tudo para a glória do teu louvo, do teu santo e poderoso nome. Aqueles que estão enfermos sejam curados nesta noite. Pai querido e Pai amado, venha abençoar o nosso final de semana. Seja um final de semana de muita paz, de muita segurança. Ó Pai, de domínio e controle total da parte do Senhor. Que nada foge do seu controle, nada foge do seu domínio. Mas Pai, que o Senhor venha proteger as pessoas de bem, cidadãos de bem, as famílias. Ó Pai, venha nos guardar, nos proteger, nos livrar de todo o mal. Que possamos esse final de semana glorificar e exaltar o teu nome. Assim eu te peço e também te agradeço em nome de Jesus. Amém. Amém. Chegamos ao final do programa, Iade, em seu lar. Que Deus te abençoe, abençoe poderosamente o seu final de semana, que seja um sábado, um domingo de muita alegria, de muita paz, de muita comunhão e de muitas bênçãos da parte do Senhor. Deus abençoe a todos. Fiquem todos na paz do Senhor e até sexta-feira que vem, assim Deus nos permitindo, em nome de Jesus. Deus abençoe.
1: Amém.

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Clube da Madrugada e a hora certa, 12h58.

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2: Clube da Madrugada e a hora certa, 1:02.

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3: Clube da Madrugada e a hora certa, 2:02.

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1: Clube da Madrugada e a hora certa, 13h01.

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1: Clube da Madrugada e a hora certa, 3:47.

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1: Clube da Madrugada e a hora certa, 4:04.

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1: Uma campanha política para Limoeiro. De repente, um caminhão na minha frente com uma frase que dizia: eu não sou dono do mundo, mas sou filho do dono. E lá ia eu e o caminhão atrás. Eu querendo cortar, mas o caminhão não deixava, porque aquela que não ia servir para mim, aquela frase. Anotei. Até que enfim, o caminhão deixou passar, eu passei e fui lá para a campanha. Subindo serra, descendo serra, para lá, para cá. Ainda me lembro, acho que na época de Arraes, porque o projeto do candidato era energizar. Energizar, tal. E a gente foi lá no pezinho de serra, que nem energia tinha. Aí subindo, o candidato fez seu discurso. Quando ia todo mundo saindo, ao cabo eleitoral disse: dá para você chamar o prefeito? Candidato a prefeito. Só, vamos lá para casa tomar uma, não é? Disse: rapaz, então vamos. Aí eu, candidato, tá, aquele negócio. Vamos lá na casa, o cara não recebeu muito bem, o matutinho. Vamos lá para a cozinha. Ele foi lá na prateleira, pegou um litro de uísque Drures e espanou. Deu um espanadinho e saiu botando uns copinhos. Tá lá, tá cá, tal, tal. Aí um matutinho pegou assim, olhou pro outro e disse: se tivesse um gelinho, tem energia tinha. Aí o outro olhou e disse: que é isso, rapaz? Boi com sede, bebe lama. Virou logo. Aí todo mundo é céu dali, eu gostei das frases. Eu disse: rapaz, isso vai dar uma música. E não é que deu? Segura!

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1: Ô, Sirene, vamos falar do esporte? O que tu acha do futebol?
2: Bom demais, Sirene.

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0: Muito bom dia para você que já está sintonizadíssimo na 100.5 FM Líder, a rádio mais popular da Paraíba. Eu sou Adriana Costa e a partir de agora estaremos juntos aqui no Abril Verde Cast, neste sábado, sábado dia de receber muita informação de qualidade aqui na 100.5 a FM Líder. Então prepare-se, porque a partir de agora você vai ouvir muito mais do que notícias. Vamos trazer informações que podem afetar o seu bolso, a sua vida e o seu dia a dia. Esteja você onde estiver, conectado com a rádio que fala direto ao seu coração. Eu sou Adriana Costa e tenho o prazer de conduzir você nessa jornada de conhecimento, de cidadania e de responsabilidade social. Muito bem, sem perder tempo, a gente vai começar o programa de hoje direcionando a fala a você que é comerciante, você que lida todos os dias com maquinetas de cartão. Afinal de contas, a partir de hoje a gente renova o nosso compromisso em trazer informações de qualidade para você. E hoje a gente vai falar diretamente para você que é comerciante e que sabe que as maquinetas de cartão se tornaram indispensáveis para o dia a dia das vendas. Mas você que é comerciante também sabe que junto com essa praticidade vieram também dores de cabeça, através de taxas indevidas, divergências nos repasses, atrasos e até os temidos chargebacks, né, que podem comprometer o caixa e a tranquilidade do negócio. Muito bem, hoje a gente vai falar sobre como enfrentar esses desafios e apresentar uma solução inovadora que já está ajudando comerciantes a ganhar previsibilidade e segurança no faturamento. Então fica de ouvidos e coração ligados, porque a partir dos próximos minutos você vai entender por que a conciliação financeira é tão importante, como evitar prejuízos e de que forma a tecnologia pode transformar a relação do comerciante com as vendas em cartão. Muito bem, a gente está aqui com o Igor Lorena, ele que é pernambucano, que é especialista em tecnologia financeira e vem trazer para a gente uma série de luzes para iluminar o caminho de todo mundo que é comerciante, exatamente, comerciante que lida todos os dias com cartão e maquineta de cartão, não é isso, Igor?
1: É isso mesmo, Adriana. Primeiramente, muito obrigado pelo convite. Um bom dia para o pessoal que está em casa assistindo. E a gente trabalha com tecnologia financeira, né, com foco em conciliação de vendas em cartões de crédito, né? Bem resumidamente, para a gente introduzir o assunto, para o pessoal que está assistindo entender, é auditoria das vendas dos cartões. Quem tem loja, quem trabalha como profissional autônomo, que de alguma forma faz venda com cartão de crédito, ele precisa conferir se está recebendo tudo certo. Então a gente tem um software que faz essa auditoria e ajuda os lojistas a conferir se estão recebendo tudo corretamente.
0: Muito bem, vamos por partes, né, para o pessoal que está em casa compreender. Quais os principais problemas que um comerciante, seja ele do nível que for, pode ser um comerciante pequenininho, médio, de grande porte, ele pode enfrentar com uma maquineta de cartão?
1: Basicamente é a gestão, né? Ele tem que cuidar da gestão financeira dos recebíveis dele. Por quê? Existem algumas situações que são falhas, né, de operadoras de cartão de crédito, e existem situações que são fraudes que ele pode estar passando. E as fraudes não são necessariamente das operadoras, na verdade não são, as fraudes são de possíveis clientes que chegam na loja, como, por exemplo, fazem a troca da maquininha, a gente vai falar sobre isso, como de funcionários também. Então, tem situações que podem fazer com que o lojista esteja perdendo dinheiro e ele precisa ficar atento. O que é muito comum é a gente verificar os lojistas apenas conferindo o que a operadora está dizendo no site dela, o quanto ele tem para receber, e depois ele verifica no banco se aquele valor caiu. Mas ele não verifica se aquele valor estava correto. Será que ele só tinha aquele valor para receber ou seria mais? Será que ali estão todas as vendas? Será que as taxas estão corretas? Então é isso que ele tem que se preocupar e analisar.
0: E como é que funcionam essas taxas? Essas taxas vêm de onde? É do cartão? É da maquineta? Onde é que surgem essas taxas? Para a gente entender um pouquinho.
1: Isso. As operadoras dos cartões, né, para o pessoal fazer uma diferenciação, o que é operadora, o que é cartão. Né? Operadora é a maquininha, aquela logomarca que você tem ali na maquineta. Não sei para a gente falar nomes, mas tem lá, cada maquininha você tem uma empresa que tem lá o nome na maquineta. O cartão, a bandeira do cartão é aquela logomarca que tem lá no próprio impresso no próprio cartão de crédito. Então as taxas, elas são negociadas com as operadoras. Quando você tem uma loja e você vai fazer a contratação de uma maquineta dessa, a operadora ela vai fazer um acordo com você. Ela lhe faz uma proposta de taxa que é o percentual que eles ganham, né? É o serviço deles. Então, a cada venda, o percentual é descontado e esse percentual está em contrato e tem que ser cumprido.
0: Então, aí, pelo que eu estou vendo, quem lida com maquineta tem que estar alerta a dois tipos de taxas, não é isso?
1: Existe a taxa de administração, que a gente chama, né, que é aquela taxa normal quando você faz uma venda, e existe também a taxa de antecipação, né? Se o lojista faz uma venda parcelada e quiser antecipar esses valores, ele vai pagar mais uma taxa, porque é mais caro, né? Operadora, bancos, qualquer empresa financeira que empresta dinheiro ou que faz algum tipo de operação de crédito, ela vive de vender o dinheiro. Então, se você quer antecipar um valor que você tem a receber do futuro, esse dinheiro vai ser cobrado mais caro. A operadora vai te antecipar, então você tem essas duas taxas.
0: E o que é um famoso termo que muita gente fala, que nem é tão famoso assim, mas que eu já ouvi muito, chargeback. Falei certo, é isso?
1: Isso,
0: O que
1: chargeback.
0: é isso?
1: O chargeback é a contestação de uma venda, né? O cliente ele pode ligar para a operadora dizendo que ele não fez aquela determinada compra, ou porque ele não recebeu o produto que ele comprou pela internet, por exemplo, ou o produto veio errado, enfim. N situações que o cliente pode questionar na operadora para poder receber esse dinheiro de volta, para dizer, olha, não finaliza essa compra, não efetua essa compra, esse pagamento, perdão, porque eu não recebi o produto de forma correta, ou eu não fiz aquela venda.
0: Isso pode ser um golpe também.
1: Pode ser um golpe.
0: Mas aí é outro assunto.
1: É outro assunto. A gente entra na parte das fraudes, né? Antigamente você podia contestar qualquer compra. O cliente, qualquer compra que fizesse com o cartão de crédito podia ser contestada. Uma compra física, né, presencial, tudo isso podia ser contestado. Hoje em dia, não mais. Hoje em dia, só as transações online, né, as transações ditas eletrônicas, que são passíveis de contestação. Quais são elas? Compras no e-commerce, compras com link de pagamento, compras que ainda tem de forma por telefone digitado, cartão digitado. Então, tudo isso pode ser contestado. Mas o que é que acontece quando o cliente faz, né, esse chargeback? A operadora ela não dá razão de imediato para o cliente. Ela vai registrar a reclamação dele e vai notificar o lojista. Dizer para o lojista, olha, o cliente da compra X está dizendo que não fez essa compra ou está dizendo que não recebeu o produto. Você tem tantos dias, e aí esse prazo varia de operadora para operadora, você tem X dias para apresentar o cupom dessa venda, a nota fiscal, ou seja lá o documento que a operadora vai pedir, para provar que de fato foi feita e que foi entregue. Se o lojista perder esse prazo, aí sim a operadora estorna a venda para o cliente e o lojista vai perder esse dinheiro.
0: Tem gente que diz que, e aí não é minha praia realmente, é apenas de ouvir falar, que nem toda maquineta cobra taxa. O cliente sempre vai pagar uma taxa? Como é que funciona isso? Porque tem várias propagandas, né, de maquineta. Ah, essa maquineta aqui você não paga taxa. Mas só que é uma coisa tão mágica assim, o comerciante fica feliz de verdade com
1: Na
0: isso?
1: verdade, a taxa que eles anunciam, fazem propaganda que o cliente não paga, é a taxa de aluguel. Né? Porque além de você pagar uma taxa por cada transação, por cada venda que você faz, você tem também, a maioria cobra uma taxa de aluguel pela maquineta, pelo equipamento. Né? Tem operadoras que você compra a maquineta, que você paga por ela e aí não paga mais, e tem operadora que lhe dá isenção. Ela deixa a maquineta incomodada, enquanto você for cliente deles. Você pode usar a maquineta, se quebrar, você pode pedir a substituição, mas isso normalmente é atrelado a um determinado faturamento. Então, eles colocam também isso em contrato, você tem que ter um faturamento acima de X para poder ter a isenção. E esse é um outro ponto que precisa ser acompanhado pelos lojistas. Por quê? Muitas vezes, essa isenção não é cumprida. Então, o lojista, a gente já acompanhou alguns casos de clientes que o lojista tem o faturamento acima do que é exigido no contrato. E na prática, a operadora continua cobrando aquele aluguel. E aí ele precisa estar alerta para poder verificar e, se estiver cobrando de forma indevida, ele questionar a operadora para poder, primeiramente, cancelar essa cobrança e depois ele poder reaver qualquer valor que foi cobrado indevidamente no passado.
0: Muito bem, a gente está conversando com o Igor Lorena, ele que é especialista em tecnologia financeira e também é fundador da Audit Card, que socorre muita gente por aí, tira muito comerciante do sufoco e principalmente comerciante de pequeno porte, não é isso? Vamos falar diretamente para essas pessoas quais os sufocos que aquele senhor, aquele comerciante, aquela comerciante do salão de beleza, do armarinho, né, do pequeno supermercado, quais são os perrengues mais comuns para esse tipo de público?
1: Boa, Adriana, vamos lá. É, o nosso serviço, ele atende qualquer tamanho, qualquer porte de empresa, como você falou, do empresário que tem uma pequena lojinha ou mesmo do ambulante que faz venda com cartão de crédito até a grande rede de loja. E todos eles basicamente têm o mesmo problema, né? A questão é só o volume, né, de valores ali, mas os problemas são os mesmos. É, primeira coisa, ele tem que verificar se todas as vendas que ele fez foram reconhecidas pelas operadoras. Você fez 100 vendas na loja ontem, hoje tem que estar lá no portal da operadora ou através do nosso sistema, você pode verificar se as 100 vendas foram registradas. Por que isso? Porque pode uma venda ter sido recebida pela operadora e não ter sido processada, e aí não entra para pagamento, ou o lojista pode ter passado pela fraude da troca da maquineta. Imagina
0: Isso
1: um
0: existe
1: pequeno,
0: também.
1: existe também, uma pequena, pequeno restaurante, por exemplo, que tenha três maquinetas, uma padaria, e ele, o cliente chega no estabelecimento, ele distrai a pessoa, né, que está lá no caixa, e num determinado momento ele faz a substituição da maquineta. Então, para aquilo ocorrer, normalmente ele já foi anteriormente no estabelecimento, ele já viu qual é a maquineta que você tem lá, e lá no momento ele faz a substituição da maquineta. Então, para aquilo ocorrer, normalmente ele já foi anteriormente no estabelecimento,

0: Se isso bateu, aí ele vem para as demais etapas. Vai conferir as taxas, se a operadora está cobrando a taxa corretamente, vai conferir o chargeback, que você falou, vai conferir cancelamentos indevidos que podem ocorrer, e aí a gente pode adentrar um pouquinho na questão das fraudes. Funcionários, né, a gente acompanhou isso, o vendedor da loja faz a venda para uma pessoa conhecida dele, para um amigo, e passa o cartão do amigo para poder ter o cupom, botar na gaveta e fechar a venda no sistema, tudo bonitinho. Depois ele pega a maquineta e cancela, para que o amigo não pague a venda. E o lojista, se ele não acompanha os cancelamentos para verificar se estão corretos ou não, ele vai passar batido e aquele valor vai ser perdido. E tem uma série de outras funcionalidades, né, que ele pode acompanhar através do nosso sistema para verificar se está tudo correto. Não é só verificar venda e pagamento, que é o normal que a maioria dos lojistas fazem. Entra no site da operadora, tenho 10 mil para receber hoje. Entra no banco, vê se tem 10 mil. Não é isso. Tem que saber se os 10 mil estão corretos.
1: Conversando fora do ar, o Igor estava me contando um caso de um posto de gasolina, que a gente obviamente não vai dizer o nome do posto, mas que foi um caso muito curioso que gerava um prejuízo recorrente e inimaginável para o dono do posto de gasolina.
0: E não
1: Conta para
0: era
1: gente.
0: problema de operadora.
1: Pois é,
0: E aí
1: conta
0: é
1: para
0: onde a gente alerta sempre o nosso cliente que o nosso sistema é um sistema de gestão, né, da vida financeira do cartão de crédito da loja, que hoje em dia a maioria dos estabelecimentos, 70% a 80%, são vendas feitas em cartão de crédito. Então você tem que estar de olho nisso, porque é 80% do seu faturamento que está na mão de uma empresa terceira, que é a empresa do cartão de crédito. Você tem que acompanhar isso. E quando você acompanha isso com o sistema como o da Albitcard, você tem outras possibilidades que não só auditar a operadora, mas você consegue gerar relatórios, fazer consultas, que você consegue identificar fraudes internas. Esse caso do posto que você citou foi uma dessas. Um cliente nosso, ele tirou, através dos nossos relatórios, um relatório de vendas por cartão. Ele queria saber quantas vendas cada cartão tinha feito no posto dele. E aí chamou a atenção porque teve um determinado cartão que chegou a ter 8 vendas no único dia.
1: num único
0: No
1: dia.
0: único dia, o mesmo
1: Certo.
0: número de cartão fez 8 vendas no
1: Isso no
0: estabelecimento,
1: posto de gasolina, ou
0: no posto
1: seja,
0: de
1: o
0: gasolina.
1: camarada estava gastando a gasolina e voltando, né,
0: Né?
1: teoricamente.
0: Foge completamente do perfil, né, de cliente de posto de gasolina. Ninguém vai 8 vezes num posto, mesmo que tenha loja de conveniência, mesmo que tenha troca de óleo, você não vai 8 vezes num
1: Verdade.
0: posto. Na verdade, de estabelecimento nenhum. Você não vai 8 vezes no supermercado, você não vai 8 vezes num restaurante, isso foge.
1: Mês a gente vai 8 vezes no
0: Exato.
1: posto.
0: E aí, o que é que ele fez? Ele pegou, através do nosso sistema, a relação dessas vendas, foi olhar data e hora, e aí ele foi olhar as câmeras de segurança dele. E ele verificou que em todas essas vendas era sempre o mesmo funcionário que estava passando o cartão. Era o mesmo frentista. Resumo da história é que eles foram conversar com o funcionário, apertaram o cara e descobriram que ele era agiota. O que é que ele fazia? Sempre que alguém pedia dinheiro emprestado para ele, por exemplo, algum amigo dele chegou lá e pediu R$ 2.000 emprestado, ele não tinha isso em caixa. E aí, todo abastecimento que chegava no posto em espécie, ele botava o dinheiro no bolso e passava o cartão dele. Por isso, as 8 vendas no mesmo número de cartão. Ele fazia caixa com os abastecimentos pagos em dinheiro. Então, o dono do posto, que era para estar com o pagamento no dia, em dinheiro vivo, sem pagar, inclusive, taxa da operadora, só ia receber com 30 dias, porque ele passava no rotativo, e ainda perdia a taxa da operadora. Então, não tinha nada errado com a transação em si. A transação foi feita, foi autorizada, foi cobrada a taxa correta, a operadora pagou no dia certo, mas o problema era interno.
1: Fantástico isso. Então você, né, presta muita atenção. A gente está trazendo aqui informações a partir de agora de interesse pleno para você que é comerciante, tenha você o porte que tiver. E a gente está conversando com o Igor Lorena, ele que é fundador da Audit Card e especialista em tecnologia financeira. E a gente está aqui com o Igor Lorena, ele que é especialista em tecnologia financeira e fundador da Audit Card, uma empresa que vem aí salvando muito comerciante, tirando muito comerciante do sufoco em se tratando de cartão, né? Cartão de crédito. Uma curiosidade, quando a gente fala sempre em maquineta, sempre lembra cartão de crédito. Mas existe sufoco possível para cartão de débito no
0: Sim,
1: uso
0: sim.
1: da maquineta?
0: É a mesma coisa, né? Na
1: Mesma
0: verdade, o
1: coisa.
0: que diferencia vai ser a taxa. A operadora normalmente cobra uma taxa menor

0: para um débito e uma taxa maior para um crédito, seja o rotativo, que é aquele de 30 dias, que paga tudo à vista no, com 30 dias, ou os parcelados. Então, o que diferencia somente é a taxa de acordo com o plano de pagamento. Se for débito, é um pouco mais baixo, se for rotativo, é um pouco mais, se for parcelado, normalmente são as taxas maiores.
1: A gente sempre pergunta, quando uma empresa é grande, tudo bem, precisa realmente, assim, indiscutivelmente de um sistema como esse, né, de defesa e de conciliação, de auditoria. O dono de um armarinho precisa disso também.
0: Precisa. Foi importante você falar isso, que muita gente me pergunta qual o faturamento mínimo que vale a pena eu ter um sistema como o seu.
1: Isso.
0: Na verdade, eu digo para ele sempre que não é faturamento, e sim quantidade de vendas. E nem tem um número, vai muito da percepção de cada lojista. Por quê? Imagina o seguinte: imagina que você tem uma loja que fature R$ 100 mil por mês, mais que o ticket médio dela, por exemplo, uma loja de imóveis, que o ticket médio dela é alto. É um ticket de 2, 5, R$ 10 mil. Então você vai ter ali, às vezes, 10, 20 vendas no mês para conferir.
1: Certo.
0: E você tem uma padaria, um armarinho, como você falou, que fatura 20 mil, 30 mil no mês, mas com ticket de R$ 15, ticket médio de R$ 15. Então ele tem centenas de tickets, centenas de vendas que ele precisa conferir. Então esse cara precisa mais do que o outro, e ele fatura muito menos. Então é a questão da quantidade de vendas e muito da mentalidade do lojista. A gente já se deparou com situações, por exemplo, que a gente tem lojistas de um CNPJ, pequenininho mesmo, mas ele tinha mentalidade de gestão, ele queria ter controle e aí contratou o sistema. E a gente já se deparou com rede de lojas que a gente foi lá apresentar o sistema e o pessoal do financeiro disse que fazia tudo com planilha, né? Então, se funciona para ele com planilha, tá tudo certo. Agora só que a gente mostra para eles que até financeiramente é mais barato contar com um sistema como o nosso, da Auditcard, do que fazer isso na mão. Por quê? Se você tem o teu funcionário lá do financeiro, quanto é que ele ganha? Qual o salário dele? É uma pessoa só ou você precisa de mais de uma para controlar tudo? Se você calcular só a redução de hora trabalhada, você vai ver que é mais barato ter um sistema como o nosso, que você pode pagar uma mensalidade que é fixa, full CNPJ, então não tem cobrança por você faturar mais ou menos, vai ser sempre o mesmo valor. E é muito mais barato do que se você deixar o teu funcionário fazendo isso 2, 3, 4 horas por dia. No nosso sistema, o funcionário vai reduzir esse tempo para cerca de 20 minutos por dia, independente se ele é uma loja ou se ele é uma rede. Porque o sistema traz um painel que você vai bater o olho e vai ver onde tem algum tipo de diferença. Diferença de taxa, diferença de aluguel, uma notificação de chargeback, e você vai tratar somente o que o sistema lhe alertar. Você não vai perder tempo fazendo o operacional, conferindo todas as vendas. O sistema já faz isso. Se não tiver nada errado, vai ser mais rápido ainda.
1: Automaticamente.
0: Já direto.
1: Tem uma pergunta que eu normalmente faria ao final, mas eu vou perguntar logo agora. Existem várias empresas de auditoria de cartão, né? Cartão de crédito, cartão de débito, maquinetas. O que é que diferencia? Por que que você defende o teu produto, literalmente?
0: Um dos principais pontos, Adriana, é que a gente faz a conferência de ponta a ponta, né? O que é
1: O que é
0: isso?
1: isso?
0: Desde a conferência das vendas, e aí, né, eu vou me estender um pouquinho aqui na resposta para poder a gente passar por todos os pontos. Muitos sistemas fazem a conferência da venda e da baixa do pagamento, confirma o pagamento da operadora. Alguns, as taxas. A gente faz a conferência da venda, eu faço a conferência das taxas, a gente notifica se tiver chargeback, a gente notifica vendas canceladas, a gente verifica para você vendas duplicadas. O que seriam vendas
1: Sim, o
0: duplicadas?
1: que é isso? Mesmo valor?
0: Mesmo valor, você tem, por exemplo, no estabelecimento, uma venda que foi feita no mesmo dia, no mesmo valor, no mesmo cartão. Isso pode ter sido uma venda ok, uma venda normal, que o cliente foi lá, comprou duas vezes, por coincidência, no mesmo valor, ou pode ter sido uma situação que você passa o cartão do cliente na maquineta. E às vezes dá aquela mensagem de que está processando, tentando se conectar e dá um erro. Aí você vai e passa o cartão de novo do cliente. Só que aquela primeira venda que aparentemente deu um erro, ela seguiu,
1: Funcionou.
0: ela passou para a
1: Tá.
0: operadora. E aí o teu cliente vai ser cobrado duas vezes. Então, no nosso sistema, a gente notifica quando isso ocorre, para que você faça uma análise e verifique se tem os dois cupons, né? Saber se de fato as duas vendas fisicamente foram comprovadas. Se foi, ok, não tem nada errado. Se não foi, você pode ser proativo e ligar já para a operadora e estornar aquela venda que você não tem o cupom, que foi aquela primeira que deu um erro. Você já liga para evitar que o teu cliente veja no final do mês, né, a fatura e o saque
1: Prejuízo.
0: satisfeito. Por quê? Porque eu digo muito aos clientes o seguinte: se for um valor alto, o cliente vai atrás. Mas a gente tem muito cliente que o ticket médio é baixo. Então, por exemplo, uma venda de R$ 15 no armarinho, de R$ 20, o cliente pode olhar a fatura no final do mês, vai ficar chateado, porque está sendo cobrado, logicamente. Mas ele pode pensar o seguinte: fez esse estabelecimento, é longe da minha rota. Foi um momento que, de repente, eu estava passando lá perto e comprei algo. O tempo que eu vou perder para ir lá novamente, o gasto que eu vou ter de combustível para ir lá e a dor de cabeça que eu vou ter, não vale a pena esses R$ 15. Então ele vai engolir esse sapo, vai pagar, mas ele vai falar mal do teu estabelecimento e nunca mais vai lá.
1: Verdade.
0: Ele
1: Não, eu
0: vai se
1: faria
0: vingar.
1: isso. Eu faria isso.
0: Essa é uma das funcionalidades do sistema. A gente tem a conciliação bancária, que verifica também se o dinheiro caiu no banco, né? Você é de ponta a ponta, desde a venda até cair o dinheiro no banco. E aí a gente tem algumas ferramentas de auxílio, como simulações de antecipações, né? Para quem faz antecipações, para a gente mostrar qual a forma mais fácil de você fazer, os aluguéis de maquinetas, qualquer outro débito que for feito na sua conta lá na operadora, a gente vai mostrar. E mostra até se você trabalhar com duas ou mais operadoras, a gente tem uma funcionalidade que vai lhe alertar caso você passe a venda na operadora mais cara. Imagina que você tem a operadora A com 1,5% e a operadora B com 2%. E você tem as duas maquininhas ali. O teu funcionário pode aleatoriamente pegar qualquer uma. E aí, se ele pegar mais cara, você vai estar perdendo dinheiro somente porque o teu funcionário operou errado. Né? Ele pegou a maquineta errada. Então, a gente já alerta para o sistema e diz: olha, você passou uma venda na maquineta B 2% quando você tinha 1,5% na outra, na maquineta A. Só essa diferença de 0,5% lhe deu um prejuízo de R$ 100. Então, não tem nada errado com a operadora. As operadoras estariam cobrando a taxa correta, pagando no dia certo, mas o teu funcionário fez você perder dinheiro. Então, essa é uma das funcionalidades também do sistema.
1: Eu tenho uma curiosidade. A gente está numa era muito digital, né? E como você atende também o pequeno comerciante, muitas vezes o pequeno comerciante ainda é meio enrolado com a tecnologia. É simples, funciona no celular. Como é que o comerciante vai acompanhar isso? Porque parece assim, às vezes parece uma coisa muito complicada, né?
0: É
1: Dá
0: sim.
1: até medo. Nossa, ele fiscaliza tudo isso. Será que eu vou conseguir acompanhar? Fala um pouquinho sobre essa
0: Ele pode ficar
1: tecnologia.
0: tranquilo, né? Esse comerciante pode ficar tranquilo, porque primeiro a gente faz um treinamento com ele. Eles podem entrar em contato com o Audit Card, você pode entrar lá no site auditcard.com.br, vai ter um formulário de contato, vai ter todos os nossos meios de acesso lá. A gente vai marcar com ele primeiro uma apresentação do sistema. Ele vai ver como é que funciona, não precisa contratar de imediato. A gente vai mostrar para ele, ele vai entender, contratou, a gente depois vai, quando tiver, existe um processo de implantação, né? Esse processo de implantação é quando a gente dá a entrada na operadora que o cliente utiliza, para que eles passem a mandar as informações para nós. Depois que essas informações começam a chegar, a gente marca um segundo momento que é de treinar a pessoa do cliente que vai operar de fato o sistema. Porque muitas vezes vem para a gente o dono do negócio, ele nos procura, vê o sistema, gosta, mas quem vai operar no dia a dia é um funcionário do financeiro dele. Ou até ele mesmo, né? Dependendo do tamanho da empresa, muitas vezes o dono faz tudo. Então a gente vai treinar ele de forma mais detalhada e ele tem o suporte da Audit Card eternamente, né? Enquanto ele for nosso
1: Eternamente, gostei disso.
0: cliente, é verdade, porque aí é um diferencial de alguns concorrentes nossos, né? Tem concorrentes que eles cobram a mensalidade por transação. Então, por exemplo, o pacote até 1.000 transações é um valor, de 1.000 a 3.000 é outro, vai fazendo uma escala. A gente não faz isso, a gente cobra um valor fixo para o CNPJ. E também tem concorrentes que eles cobram treinamento. Então, ele lhe dá o primeiro treinamento gratuitamente, se você precisar de novos treinamentos, ele vai lhe cobrar. A gente não faz isso. Então, por exemplo, se o lojista esqueceu de alguma funcionalidade, precisar novamente treinar alguém, mudou o funcionário dele, entrou um funcionário novo, e ele quer treinar, ele entra em contato com a gente e a equipe de suporte vai fazer esse treinamento quantas vezes ele precisar.
1: É o famoso modelo ganha-ganha, né? Ganha a
0: Sim,
1: empresa que
0: sim.
1: ganha principalmente o comerciante.
0: Um outro ponto, o nosso contrato ele não tem fidelização. Então o cliente pode utilizar no período que ele quiser. Se ele quiser sair, ele não vai ficar preso
1: Não,
0: com um
1: obrigado.
0: contrato de
1: Três
0: 6 meses,
1: meses,
0: de
1: né?
0: um ano, nada disso. Quer sair, paga a mensalidade do mês, pode ir, a gente quer o cliente que esteja satisfeito.
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1: Uma coisa que eu queria deixar claro para o pessoal é que quando pintou a oportunidade de convidar o Igor para conversar aqui com a gente, eu não pensei duas vezes. Por quê? Porque ele é especialista, né, no que ele fala. Ele é especialista em tecnologia financeira. Ele sabe do que está falando. Ele não é aquele curioso que tinha uma grana, montou uma empresa, não. Ele sabe o que está falando. Ele cuida diretamente desse produto, né? E vai fazer também, diferentemente de muitos donos de empresa, ele vai até o cliente, ele sai do pedestal, né? E faz a máquina girar.
0: Verdade, Adriana. A gente tem hoje clientes no Brasil inteiro. A AuditCard está baseada em Recife, como você falou, mas a gente tem parceiros em todo o Brasil. Então, a gente tem pessoal para ir até o local e em localidades que a gente não tiver o parceiro fisicamente, a gente faz todo esse atendimento de forma remota. A gente atende o cliente, faz o treinamento de forma remota, ele não fica de forma nenhuma sem o suporte da AuditCard porque não está no local onde a gente não está presencialmente ainda.
1: Perfeito. A gente já está aqui no finzinho dessa entrevista esclarecedora. Inclusive, eu gostei muito dessa entrevista porque o Igor fala com propriedade. Eu gosto de quem fala com propriedade, que deixa as coisas claras, né? Porque é objetivo da gente levar informação clara, levar informação de qualidade e levar informação que faz a diferença no teu dia a dia. Hoje, faz a diferença no teu dia a dia. No dia a dia de quem mexe com dinheiro. Então, para você, comerciante de todos os níveis, esse papo de hoje é para você. Tem alguma informação que você diz assim, ah, eu não posso sair daqui sem falar isso? Alguma coisa importante que seja de relevância para o comerciante?
0: Tem sim, Adriana. Uma coisa que os comerciantes têm que ficar bem atentos são aqueles que fazem vendas parceladas e que pedem antecipações automáticas na operadora. O que é isso? Você tem dois tipos de antecipações, né? Você faz vendas parceladas, você vai receber lá em 30, 60, 90, dependendo. Tem clientes que, lojistas que parcelam em até 12 vezes. Então você tem ali duas formas de antecipar. Ou pontualmente, que é aquela que quando você precisa, você liga para a operadora, negocia uma taxa e diz o quanto você quer antecipar. E ela vai lá. E tem a outra, que é a mais perigosa, que o lojista tem que ficar de olho, que é a antecipação automática. Por quê? A antecipação automática, muitas vezes, o agente da operadora que foi negociar com o lojista, ele não explica como é que funciona. Então, ele diz lá que tem uma antecipação de 2%, de 3%. Só que aquilo é ao mês. E ele não explica isso para o lojista. Então, para o lojista, por exemplo, que faz venda em 10 vezes, se ele tiver uma taxa de antecipação de 3%, essa taxa, se ele antecipar a venda de 10 meses na frente, ela vai ser 10 vezes 3, mais a taxa de administração dele. Então, vai passar dos 30%. Na verdade, o cálculo é o seguinte: esses 3%, como eu falei, ao mês, você divide por 30 dias. Então, você vai ter um percentual diário de antecipação. E multiplica pela quantidade de dias da venda que você está antecipando. Então, 3% dividido por 30 vezes 30 dias, se for o caso, vezes 60 dias, vezes uma venda que vai vencer daqui a 42 dias. Depende da data da venda que você está antecipando. E uma outra coisa é que a operadora, quando você liga para a operadora e pede uma antecipação, se for o caso de pedir a pontual, ela vai antecipar sempre de trás para frente. Então, você vai ligar lá e diz para a operadora: olha, quanto é que eu tenho aí para antecipar? A operadora vai olhar o teu saldo e vai te dizer um exemplo. Você tem 100 mil para receber nos próximos 12 meses. Aí você diz para ele: não, mas 100 mil é muito, eu quero antecipar 30 mil hoje. A operadora vai antecipar de trás para frente. Ela vai pegar lá a última parcela e vai trazendo até completar os 30 mil que você pediu. Por que isso? Porque é mais caro. Quanto mais longe, maior a taxa que o cliente vai pagar. Então, no nosso sistema, você tem um simulador que você faz justamente o inverso. Você vai verificar de hoje para frente quanto é que vai dar, por exemplo, em que dia vai cair se você começar a antecipar de hoje para frente os 30 mil que você precisa. Aí você vai ver a data. Um exemplo, hoje é dia Está no início de janeiro, né?
1: É.
0: Eu não sei qual dia vai ao ar aqui, mas a gente está no início de janeiro. Se você vai antecipar 30 mil reais, esses 30 mil dá até o final de fevereiro, você vai ligar para o operador e vai dizer para ela: olha, antecipa o que eu tenho para receber até o dia 28 de fevereiro. Você não vai dizer mais valor.
1: Ah,
0: Porque se
1: ok.
0: você disser valor, ele vai jogar lá para trás. Você dizendo a data, aí ele fica preso. Ele vai ter que antecipar as vendas que tem ali naquele período que você disse. E isso o nosso sistema mostra para você. Você faz essa simulação, você bota lá o valor que você quer antecipar e o sistema vai calcular qual é a data que você tem que pedir essa antecipação. Então, essa antecipação automática tem que ser muito bem planejada, porque muitas vezes o lojista não precisa dela. É, tem um caso agora recente, né, de julho do ano passado, eram três farmácias e o lojista não tinha acompanhamento do que ele antecipava. Estava tudo certo, ele contratou o nosso sistema em julho do ano passado, estava tudo certo com as taxas, cancelamento, chargeback, não tinha nada de errado. O operador não estava cobrando nada de errado. Estava tudo certo como tem que ser. Mas o que aconteceu? Chamou a atenção o valor da taxa de antecipação que ele vinha pagando. E aí a gente foi conversar com ele. Mostrou para ele que em um mês, juntando as três farmácias, ele pagou de taxa de antecipação 111 mil reais.
1: Em um mês.
0: Em um mês.
1: E ele não sabia
0: Ele não
1: disso.
0: sabia. Ele sabia que a taxa de antecipação dele lá parece que era 2,5, 2,8, algo
1: Tá.
0: assim. Mas ele não sabia o volume de dinheiro que isso dava, porque ele não sabia que a conta era ao mês. Então, como ele lá ele fazia um parcelamento em até 12 na farmácia dele, tinha venda que chegava a mais de 36, 35%. E ele não tinha noção disso. E aí assustou. E a gente mostrou para ele. É uma coisa que a gente sempre bate, que o nosso sistema não é só para encontrar erro. É o nosso sistema, é o sistema de gestão. E uma gestão bem feita, caso tenha algo a ser corrigido, você vai pegar fácil. E aí a gente mostrou para ele, olha, verifique se você precisa dessa antecipação automática, porque o ideal é que você cancele ela e fique acompanhando seu fluxo de caixa. Se você tem, por exemplo, folha de pagamento para pagar no final do mês, você vai acompanhar o seu fluxo de caixa para saber se até o final do mês você tem caixa suficiente para pagar aquilo. Se tiver, ok, você não faz antecipação nenhuma. Se não tiver, você vai antecipar pontualmente para aquela data somente o valor que vai complementar o que você já tem para receber. Então, se você paga 50 mil reais de folha e você vai ter 30 mil até lá, você vai antecipar só 20. Não fica antecipando tudo, não vai perder tanta taxa assim. Você reduz o quanto você vai antecipar, perder o menos possível, o mínimo possível. Então, esse é um ponto que fica de alerta, né, para que os lojistas acompanhem as antecipações, porque é o que as operadoras ganham. Elas vendem dinheiro. Você vende pão na padaria, você vende o seu prato no
1: Você
0: restaurante, você
1: vende
0: vende
1: corte de
0: roupa,
1: cabelo?
0: você vende corte de cabelo, a operadora vende dinheiro. Então, se você não acompanhar isso, você vai estar perdendo dinheiro quando você poderia fazer uma melhor gestão do seu negócio.
1: Pois é, eu gostei muito desse papo, porque com essa onda de que todo mundo é empreendedor, todo mundo hoje é MEI, né? E todo mundo se acha capaz de gerir, né? Não, tem uma maquineta, então isso aqui vai me dar um dinheiro, vai me dar uma grana, só que pode dar muito prejuízo se você não ficar antenado nessas coisas. Então, é uma informação extremamente importante para você que está querendo entrar no mercado, para você que já tem um mercadinho, para você que pensa em abrir um negócio e lidar com maquinetas de cartão. Então, fico alerta e fica, sobretudo, a orientação.
0: Ótimo. Adriana, mais uma vez, obrigado, né, pelo convite, pessoal da Clicksem, e para você que está em casa também, né? Você que é empreendedor, que é empreendedora, fico alerta sobre esse assunto. 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Precisando da gente, está aqui à disposição.
1: É isso. E aguarda a próxima entrevista, que vai ser muito bacana também. A gente segue e você continua com a gente.

0: dia para você que já está ligado na 100.5 FM Líder, a rádio mais popular da Paraíba. E bom dia, boa tarde, boa noite para vocês que nos acompanham pelo videocast ou pelo podcast. Eu sou Adriana Costa e este é o Clique 100, quadro especial do programa Abril Verdecast, que neste ano celebra uma década de história, levando informação e reflexão para todos os nossos ouvintes. Hoje, nossa conversa é com uma convidada que une experiência acadêmica, une prática clínica e escrita autoral. Eu estou falando de Andréa Lani Souza, ela que é psicanalista, escritora, professora universitária, e ela tem mais de 20 anos dedicados ao desenvolvimento humano e ao estudo do comportamento feminino. Andréa se tornou referência quando o assunto é autonomia e transformação pessoal. E a gente vai falar exatamente da liberdade financeira da mulher. Por que ainda é mais difícil? E como transformar essa realidade com consciência e também com estratégia? A gente vai falar sobre os desafios que ainda persistem, as diferenças no comportamento financeiro entre homens e mulheres, que isso é interessantíssimo, o impacto do tempo fora do mercado de trabalho e, principalmente, os caminhos possíveis para que cada mulher conquiste a sua independência econômica. Porque, sim, é possível. Mesmo que você esteja aí, agora, na cozinha, acabou de acordar e acha que a vida não tem mais jeito, mas a Andréa está aqui para te dizer outra coisa. Andréa, obrigada. Bem-vinda, viu, ao Clique 100. Obrigada mesmo por esse papo, que eu tenho certeza que vai ser de muita utilidade para quem está ouvindo.
1: Adriana, eu é que agradeço. Estou lisonjeadíssima de estar aqui nessa temporada com você. Esse convite foi muito gostoso para mim, porque é um assunto que eu gosto de falar, é um assunto que domina o meu dia a dia. E que, se a gente percebeu, hoje até vindo para cá, caminhando de carro, né, nós viemos e eu vendo os outdoors. Se você observar o outdoor, agora está falando do vestibular, das crianças, dos meninos que passaram em 90...
0: Famoso Enem.
1: É, o famoso Enem, exatamente. Se você olhar o outdoor, repare quando você for embora hoje. O outdoor, ele é composto 98% por meninos, por homens. 11 aprovados, todos homens. 7 aprovados no primeiro lugar em medicina em várias universidades. Uma única menina.
0: Eu vou olhar isso.
1: Repare. Olhar. E vindo para cá, eu reparei. E aí, não estamos aqui numa bandeira de feminismo ou algo desse gênero, nem perto disso. O que eu quero dizer é... Desde sempre, desde o início, há uma diferença dos homens e das mulheres, há uma diferença dos acessos, há uma diferença em oportunidades. E se a gente não entender que isso acontece, não por ideologia, nem por vontade, mas acontece porque isso está posto, a gente vai continuar no reme-reme de não, vamos levantar uma bandeira e a vida vai passar. Então, hoje, vindo para cá, eu falei, cara, olha, isso aqui, eu preciso falar sobre essa observação, porque é verdade, a gente vai encontrar sempre alguma barreira, algum confronto dentro do que a gente tem de perspectiva de vida, nós mulheres, e se a gente não estiver atento, a gente briga e não sai do lugar.
0: Esse é que é o problema, não sai do lugar.
1: Não sai do lugar. Não sai, não sai, não sai mesmo. E assim, ó, eu... Sou professora universitária há muitos anos, eu comecei a minha carreira muito jovem.
0: Seleciona o quê?
1: Eu sou professora da Universidade de Saúde, eu dou aula na pós-graduação de medicina chinesa, eu sou doc chinesa pela Universidade do Rio de Janeiro. Brasília, eu fiz alguns cursos, né? Sou formada inicialmente em fisioterapia, mas fiz farmácia, fiz marketing, faço teologia, porque não me canso efetivamente de estudar, eu acho que essa é a nossa realidade. Inclusive, quando a gente alcança alguns movimentos de liberdade financeira, você vai entender, todo mundo fala assim, ah, mas eu acho que eu nunca vou parar de trabalhar. Eu nunca vou parar de estudar, isso é um fato. E quando parece que eles são um pouco longe dos espaços, não são, porque as minhas formações todas vão para o comportamento e a espécie humana. E aí, por fim não, porque antes, inclusive, da teologia, eu comecei a psicanálise. Já tenho alguns anos de formação em psicanálise, mas sempre atendi em consultório desde a medicina chinesa. Então, assim, mas a história mesmo, Adriana, ela começa na minha vida. Eu entrei na universidade com 16 anos. Eu vim de uma família pobre. Veja, eu nunca passei fome, mas eu passei vontade demais.
0: É, tem uma diferença, isso faz a diferença.
1: Faz diferença. Também. Então, fome nós nunca passamos, não, mas passamos vontade com força, sabe? E lá atrás, eu me lembro de ouvir minha mãe a vida inteira, uma mulher que foi mãe sem o meu pai, sem a presença do pai, então era nós em casa, eu, minha irmã e minha mãe. E a gente, eu cresci, né, aquelas coisas de adolescente, falando, ah, mãe, eu quero minha liberdade. Ela falava, liberdade é ter seu dinheiro. No dia que você pagar suas contas, você tem liberdade. E eu acho que eu fui absorvendo isso desde criança. Liberdade é quando você tem dinheiro, no dia que você pagar suas contas, tu tens liberdade. E veio ao longo da minha vida, com 16 anos eu saio de casa para estudar na Universidade do Rio, estudar fisioterapia, minha primeira formação. Começo a trabalhar, porque só aquilo que minha mãe me dava para ajudar não era suficiente para uma vida numa outra cidade. Então, sempre trabalhei, sempre usei todas as habilidades que tinha disponível. Porque
0: você nasceu aonde?
1: Eu nasci em Brasília.
0: Brasília.
1: Nasci em Brasília, fiquei até os 16 anos em Brasília. Aí depois fui para o Rio de Janeiro e aí eu fui ganhar o mundo. Fui conhecendo, fui vendo outras coisas, outras perspectivas. Já dei aula em Buenos Aires, já dei aula no Chile, já dei aula em alguns outros países. É, fiz, iniciei um mestrado em Málaga, na Espanha. Então, assim, eu fiz uma grande mistura ao longo da minha vida, porque há uma ânsia, realmente, em fazer diferença, não apenas fazer diferente.
0: Deixa eu te perguntar uma coisa. Você que é uma mulher viajada, experimentada, que viu de perto muitas culturas.
1: Sim.
0: Fala sobre as mulheres, qual a diferença das mulheres? E aí eu vou falar da mulher brasileira, da mulher paraibana, em termos de vontade de desenvolvimento ou disponibilidade para o desenvolvimento em relação às outras mulheres de outras culturas.
1: Tá. Então, eu vou começar falando sobre essa diferença cultural, Adriana, com um dado. Eu vou te dar um dado, já entrando, inclusive, no nosso viés financeiro e liberdade. Tá? Então, veja o seguinte. Enquanto um homem, que era, inclusive, uma das perguntas que você posicionou aí no início nessa apresentação, enquanto um homem, 80% dos investimentos do homem, ele acontece pensando no futuro. 80% de tudo que um homem investe é voltado para o futuro. 80% de tudo que uma mulher investe é voltada para o conforto. Conforto da casa, do guarda-família.
0: Isso, e o conforto que não é só dela.
1: Não. Normalmente não é dela. Ela fica lá.
0: Você já vai agravando o que eu estou falando.
1: Normalmente ela está lá na pontinha. Se meu marido estiver bem, se meus filhos estiverem bem, eu estou ótima. Mentira. Uma hora isso vai dar ruim. Uma hora a sobrecarga emocional vai acontecer. Então, assim, tendo como esse dado, a gente já entende que 80% das mulheres, 80% do que as mulheres investem para o conforto.
0: Isso em qualquer cultura, você viu
1: isso em qualquer cultura. Isso é um dado. Isso é um dado mesmo, é número, matemática.
0: É quase que uma característica, nossa.
1: É uma característica. E aí, com essas minhas andanças e essa vontade de conhecer e aprender, eu vou te dizer de uma base ainda mais psicanalítica. Eu faço uma coisa que eu chamo de turismo terapêutico. Cada lugar que eu viajo, eu quero fazer uma sessão com algum terapeuta de lá.
0: Certo.
1: Para entender como que é a dinâmica terapêutica desses lugares. E aí, eu vou responder a tua pergunta. Como são as mulheres, a diferença das mulheres? Veja, por exemplo, no Chile. As chilenas que me perdoem, mas isso é uma observação de uma brasileira que esteve por lá. As mulheres são mais, digamos, machistas. Não vamos falar em entrar em questão ideológica, mas sim no conceito estrutural. Então, as mulheres, elas entendem que o lugar delas é para tomar conta da casa, tomar conta da família, ainda que elas saiam para trabalhar, ainda que elas vão ao mundo para ganhar o mundo, o homem é o provedor. Olha o isso. Homem é quem traz essa dinâmica, mas eles têm uma dinâmica diferente, por exemplo, que salta aos olhos. Enquanto a mulher faz o almoço e o jantar, o café da manhã, sempre quem faz é o homem.
0: Que interessante.
1: Veja, de manhã o homem acorda, faz o café e leva na cama. A mulher não chega na cozinha pela manhã. Almoço e jantar é dela. Mas o café da manhã
0: é dele.
1: Isso. Então, assim, quando a gente fala de mulheres em outro espaço, mulheres aqui, nós somos todas mulheres. Todas com as mesmas ânsias, todas com a mesma perspectiva interna e pujante de ser quem somos, de colocarmos a nossa voz no mundo, colocarmos a nossa perspectiva no mundo. Agora, as diferenças culturais vão dando um tempero dentro do que se pode viver ou não. Então, assim, o que a gente encontra, sabe, Adriano, que eu encontrei, é só o meu ponto de vista, só posso falar sobre ele, é, cada país apresenta uma peculiaridade, mas, em maioria, todas as mulheres têm o mesmo desejo de serem reconhecidas como mulheres, de serem reconhecidas como mãe, de ser reconhecida como uma profissional. E isso não está num âmbito unicamente financeiro. Está muito mais no âmbito emocional. É isso. Quando você fala com umas mulheres, por exemplo, no Chile, você encontra mulheres que são muito de acordo com como a coisa acontece. Cara, ele faz o café da manhã, eu faço o almoço e jantar. Ah, é muito mais pesado para você. Eu estou te dando um exemplo de uma dinâmica de dia, mas outras dinâmicas também acontecem nessa mesma perspectiva.
0: Exatamente.
1: Entende? Para que elas defendam um ponto de vista como esse. A gente defende pontos de vista diferentes no Brasil porque nossa dinâmica de vida é completamente diferente. Há um dado, tem um livro que chama-se Manual da CEO. Eu estou vendo a capa, não estou me lembrando do nome agora, do autor, mas eu te falo. Nele está contido muitas informações importantes sobre a mulher no mercado de trabalho, Manual da CEO. E um dos dados que mais me salta aos olhos é que é o seguinte, numa linha de vida profissional, né, num tempo de vida profissional, não de temporada, o homem se afasta de 1 a 2 anos, em média, ao longo, em tempo longínquo, não num tempo corrido.
0: Tá.
1: De 1 a 2 anos é o tempo que ele se afasta por alguma cirurgia, por algum problema, por alguma coisa. Uma mulher se afasta, em média, de 12 a 14 anos.
0: Caramba, é muita diferença.
1: É muita diferença. Se você considerar que a vida de trabalho é o quê? 35 anos, 40 anos? 14 anos é o tempo que a mulher se afasta. Porque vai ter filhos, porque vai cuidar dos pais, porque vai cuidar do marido, porque vai cuidar da família, porque algo acontece, porque sai cedo para buscar um menino na escola. São 14 anos de diferença.
0: E a gente se afasta e a gente não percebe que é tanto
1: tempo.
0: A gente vê o prejuízo, a gente sente o prejuízo. Mas de repente diz, já passou tanto tempo assim?
1: Exatamente. Quando você coloca lá na conta, isso está acontecendo.
0: Isso e aí, bate, é verdade.
1: Completamente. Porque aí você sai para cuidar de painho, mãinha, ficou doente, tem que ir ali, tem que ir acolá, o marido ficou doente. Criança ficou doente, liga para a mãe.
0: É.
1: Não liga para o pai.
0: Não liga para o pai. Não liga.
1: Ainda que sejam separados, liga para a mãe.
0: É. Muito bem. A gente está conversando aqui com a Andrea. Andrea Lannes. Andrea Lannes Souza, ela que é psicanalista, escritora, professora universitária. E a gente está falando aí sobre um assunto muito interessante para você que é mulher, para a gente que é mulher, que é essa diferença financeira. Por que a mulher não avança tanto financeiramente, né, tão rapidamente como o homem? Né, quanto o homem. Andrea, eu estou adorando esse papo porque a gente está falando aqui para parte do Rio Grande do Norte, parte do Pernambuco, cerca de 100 municípios da Paraíba. Tem a turma da internet também, ou seja, é uma informação que toda mulher precisa ouvir.
1: Sim.
0: Então, eu convido você a abrir os ouvidos e o coração para aprender isso que a Andrea está falando, para que faça diferença na vida. Eu sou entusiasta da educação. Todo santo programa que a gente faz aqui na rádio ou no videocast, eu convido todo mundo a se preparar, a mulher especificamente, para se preparar. Tem cursos gratuitos no Sebrae,
1: sim,
0: tem cursos gratuitos em sites recomendados,
1: sim,
0: sites, né, de procedência. Tem cursos que têm uma taxa mínima simbólica e aí você vai se preparando, se preparando. Tem tanta história de gente que arranja um tempinho entre uma criança e outra ali e sai estudando um pouquinho. E eu digo mais, tem tanta gente que se dispõe a pagar um streaming de filme que nem dá conta, né, assina 3, 4 streamings, não dá conta de um filme porque a família não deixa, porque tem outras ocupações, e não gasta essa grana com um curso, né, às vezes com um pagamento simbólico, uma taxa simbólica. Então, preparar-se, eu acho que é o único caminho para todo mundo e principalmente para a mulher.
1: Sim, né?
0: Você falou aí um dado que eu estou chocada até agora, essa história dos 14 anos, a média de 12 a 14 anos que a mulher fica afastada do mercado de trabalho. Imagina, 12, 14 anos e você não olhar o que é que está acontecendo de novidade. Não tem condição nenhuma de você voltar sequer para ser uma recepcionista. Sim. Porque a recepcionista lida com programas de informática ali para registrar todo mundo. Enfim, não tem como a mulher competir com isso. Competir contra o tempo sem se preparar para isso. Sim. Na sua opinião, qual é a principal trava da mulher que a impede de ir atrás, de ir à luta?
1: Eita, pode falar de verdade?
0: Pode falar de verdade. Culpa. Rasga.
1: Culpa.
0: Culpa.
1: Culpa. Culpa. Culpa é o que afunda a gente, culpa é o que levanta a gente, culpa, culpa, culpa, culpa.
0: Que se sente culpada de quê?
1: Então, o que eu quero dizer por culpa? Veja, trabalho muito, passo o dia inteiro fora. Quando eu encontro meu filho, eu quero recompensar. Aí eu compro. Compro o telefone novo, compro a bola nova, a chuteira nova, compro, compro, compro, compro. Aí, quando eu compro, compro, compro, eu preciso de quê? Trabalhar mais.
0: Trabalhar mais.
1: E aí eu entro num ciclo. Trabalho, compro, gasto, culpo, trabalho mais. Trabalho mais, compro mais, me culpo mais, gasto mais. Então, a gente vem de uma dinâmica que faz essa roda girar muito mal para as mulheres. Veja, vamos levantar a história. Nossas bisavós, nossas bisavós, elas só queriam que os filhos vingassem. Ah, eu tive 12 filhos, mais 8 vingou. Não é isso?
0: É verdade.
1: Era assim que a gente que se falava. A gente não, era assim que elas falavam. É. Ah, teve 12 filhos, mas só 8 vingou, só 10 vingou. As bisavós só queriam que os filhos sobrevivessem. Nossos avós já queriam dar comida para os filhos. Já queriam que eles tivessem comida, todos pudessem ter as refeições. Nossos pais queriam que a gente estudasse. Estudar vai levar para o futuro. Culpa. Olha, sobreviveu, agora eu tenho que dar de comer, deu de comer, agora eu tenho que dar de estudar. Eu tenho que dar o que o outro não me deu.
0: Tudo faz sentido.
1: Aí agora, o que a gente faz pro nosso filho? Eu quero que ele seja feliz.
0: Pois é. E aí lá vem aquela geração um pouco molenga.
1: E eu não vou nem dizer isso da geração, porque senão a gente vai levantar... É mais um programa pra gente falar
0: Meu
1: da geração.
0: Meu Deus do céu, que papo bom.
1: É, vamos
0: destrinchando.
1: Vamos chegar até a gente, certo. Depois a gente fala da geração. Aí veja, eu quero que meu filho seja feliz. Como? Primeiro, se eu confundo felicidade com alegria. Eu confundo felicidade com alegria e tristeza com infelicidade, o que não é. Vou te dar um exemplo claro, consultório. Um paciente meu, alguns anos atrás, filhos gêmeos. O menininho faleceu com 3 anos. A menina seguiu.
0: Vingou.
1: Vingou.
0: A menina
1: Pronto.
0: Vingou.
1: A menina continuou. 3 anos, não. 5 anos. E ele... Assim, tristíssimo, claro, ele perdeu um filho de 5 aninhos, a menininha com 5 aninhos, e ele naquela confusão, ele, André, como é que eu vou conseguir agora olhar para minha filha sem lembrar do filho que era gêmeo, idêntico? E aí até que a filha, essa menininha sábia, com 5 anos, pergunta ao pai, papai, mas eu tô aqui, você pode ficar feliz? E aí ele falou, André, como é que eu lido com isso? Eu falei, olha, não é porque você perdeu um filho que você será infeliz. Você está triste, tristíssimo. Te rasgou um pedaço. Mas a felicidade, ela não está atribuída à alegria ou à tristeza. A felicidade é um estado do ser. E em momentos da vida, você não vai se sentir tão feliz. Mas eu te garanto que quando ela falou, papai, mas eu estou aqui, você se sentiu feliz e abençoado porque você tinha um filho ao seu lado. E não é pensar, eu perdi outro. Não. É, eu ainda sou feliz além e acima de tantas outras tristezas que acontecem na minha vida.
0: É o famoso, eu sou feliz apesar de.
1: Apesar de. Eu costumo dizer assim, eu sou feliz, embora não sem dor. Eu estou bem, embora não sem dor.
0: Sou tão ameno, né? Deu um colo para quem
1: concorda.
0: Ouve.
1: Concorda?
0: É verdade.
1: Você concorda que isso tira um pouco da culpa?
0: Completamente.
1: Olha, quando eu estou em casa, que eu chego nervosa, que eu dou uma espinafrada no Olivia, E depois eu falo, meu Deus, ela não precisava disso. Filha, olha, a mamãe está nervosa, a mamãe está com dor, mas eu te amo ainda. Olha como para mim isso soa muito mais reconfortante. Eu não estou falando como a pessoa tem que lidar com o filho, não. O que eu quero dizer é como a gente tem que lidar com a gente, com Sim. os sentimentos que vão sempre permear a nossa vida. E aí, Adriana, não tem jeito. Se a gente não começar a olhar para nós e entender qual é a nossa capacidade real de lidar com a circunstância, a gente vai passar o resto da vida ficando para baixo, ficando depreterido, em algum lugar que não vai acontecer. Uhum. Se meu marido estiver bem, eu estou bem. Se minha filha estiver bem, eu estou bem. Tudo certo. Muito legal. Realmente é uma verdade. Mas e se você não estiver bem? Você não vai botar a máscara de oxigênio primeiro? Tão famoso e tão falado. Olha, nossos filhos, eles não vão se tratar como a gente trata eles. Eles vão se tratar como a gente se trata. O exemplo da minha filha, sou como eu me trato. E você pode ver, Olivia tem 5 anos, ela escova o dente como eu escovo, ela se posiciona como eu me posiciono. Às vezes eu estou cansada com dor nas costas, filha, ai não, filho, pega água para mim, mãe está com dor nas costas. Tem dia que ela olha para mim, mamãe, pega água para mim, eu estou com dor nas costas. Eu falei, garota, você não tem nem idade para ter dor nas costas. Então, assim, nossos filhos vão se tratar dessa maneira, como eu estou me tratando. E não tem jeito, o mundo inteiro, enquanto eu não sei quem eu sou, o mundo vai dizer para mim quem eu sou. Veja, se eu não sei quem eu sou, eu não tenho ideia de quem eu sou, o marketing vai dizer quem eu sou, quem eu preciso ser.
0: A famosa propaganda, né?
1: É a propaganda. Olha, quer ser um grande desportista, um grande atleta, você tem que usar roupa de marca X, Y, Z. Aí quer dizer que você é um grande atleta.
0: E vem aquela festa para os olhos, aquelas cores
1: Exatamente.
0: Que te impressionam e te hipnotizam.
1: E aí, quando você se veste com aquilo e você não é, você é uma grande fraude. Eu me sinto uma grande fraude, porque eu visto, compartilho com o mundo que eu sou, mas essa é a minha real. Aí eu vejo, rolo feeds de redes sociais que dizem como a vida é bela, bonita e cheirosa, ou até mesmo aquele que chora na rede, bonitinho. Não chora igual a mim, porque eu choro horroroso. Eu não quero que ninguém me veja chorando, meu bem. Imagina se eu... Entende? Então, assim, enquanto eu não souber quem eu sou, o marketing vai dizer quem eu sou, você vai dizer para mim quem eu preciso ser. E aí... A culpa vai voltar e voltar. E aí eu vou gastar mais para ter a roupa do desportista, para fazer parte do movimento, para estar dentro de um ambiente diferente. Minha filha, esses dias para trás, estava num drama, um drama digno de novela mexicana. Dentro do carro, entrou, eu fico em casa, trabalho de casa com ela, eu me organizei financeiramente para não precisar efetivamente ter uma rotina de trabalho muito extenuante. Bom, Olivia entrou no carro chorando e falou, mamãe, eu não tenho babá. Eu sou a única que não tem babá. Eu falei, que bom, né, filha?
0: Meu Deus, olha aí o espelho, né? Tentando se espelhar no que se vê por ali.
1: Porque...
0: A propaganda, o marketing...
1: Exatamente, os coleguinhas têm babá e o babá, a babá que vai levar. Eu falei, filha, você ia preferir com a babá ou com a mamãe? Não, com a mamãe. Falei, toda vez que eu falo que eu vou levar alguém, tuas amigas preferem ir com as babás ou preferem ir com a mamãe? Com a mamãe. É assim, meu amor. Só que olha a percepção dela.
0: Pois é.
1: Pequena. E quanto que a gente recebe de percepção? Isso a gente está falando de uma criança que sabe verbalizar e a gente que não verbaliza.
0: E assim, e está falando de uma criança que tem uma mãe que sabe orientar.
1: Inclusive.
0: Que não, que pode até ter sido afetada lá atrás, mas se recuperou disso.
1: Sim, dia após dia.
0: Toda a diferença.
1: Todo dia de manhã eu olho no espelho e tenho que me lembrar das marcas que eu preciso curar, do que eu preciso fazer do meu turismo terapêutico ao longo dos países em que eu vou tendo uma percepção diferente de como as pessoas lidam.
0: A gente está conversando com a Andrea Lanes Souza, ela que é psicanalista, escritora, professora universitária, está falando aqui. Ela veio para falar sobre a vida financeira da mulher, mas acaba que está falando e atende todo mundo. Né? É, todo mundo tem uma historinha, todo mundo está se identificando, eu tenho certeza, seja homem, seja mulher. E você aí, que está no videocast, não sai, que daqui a pouco tem a segunda parte desse bate-papo.

0: De volta aqui no Clique 100, eu, Adriana Costa, junto com a Andrea Lani Souza, ela que é psicanalista, escritora, professora universitária, tá aqui num baita papo pra gente que é mulher. A gente ainda tá no mês de março, mês das mulheres. É um mês que tudo vem muito à tona, a gente fala mesmo sobre a gente, sobre o que a gente precisa ouvir. E a Andrea tá sendo um presente, tá sendo... Olha, tô satisfeitíssima com a tua presença aqui. Que bom, muito obrigada. Nossa, é nessa hora que eu fico pensando, como seria bom um quadro com você, assim, direto, sabe, falando para todas as mulheres, porque tem. A gente precisa de gente que tenha condição de orientar a gente, porque a gente, eu considero o seguinte, essa época de popularização da internet, popularização da rede social, está havendo um problema sério que tem muita gente voltando para uma bolha que é... que não é expressivamente positiva, sabe? Ela se... O que é que a gente vê na internet hoje? Cara, a gente anda por aí e vê mulheres de todas as idades morrendo de rir da internet, né? Sim. De videozinhos da internet que não acrescenta nada a ninguém.
1: Sim.
0: Que é de alguém que bota a mãe para cair no meio da rua.
1: Sim.
0: Né?
1: É.
0: E aí...
1: Piadinha sem graça.
0: É, piadinha sem graça. E tá todo mundo se perdendo nisso porque a popularização da internet proporcionou. Então, eu estou vendo um caminho muito perigoso e isso vai se refletir daqui a alguns anos, sabe? Por quê?
1: Né?
0: Nossa, você falou no primeiro bloco que a mulher fica, em média, de 12 a 14 anos fora do mercado de trabalho.
1: Você ficou chocada com
0: isso? Eu fiquei chocada com isso. Imagina você passar 12 a 14 anos sem tentar recuperar esse tempo. E só vendo piadinha sem graça na internet. Quando chega um momento que você olha para trás e diz o que foi que eu fiz na minha vida, eu digo, a dor é muito grande.
1: Sim.
0: Porque, assim, a coisa que eu mais temo na minha vida é aquela danadinha daquela palavra, daquele termozinho que é e se, né? Se eu tivesse feito melhor, se eu não tivesse feito, se eu tivesse ido por esse caminho, se eu tivesse aproveitado essa oportunidade, eu morro de medo disso.
1: Sim.
0: Esse se. E daí, de repente, você... Hoje tem na própria internet, onde você vê as piadas sem graças, tantos cursos gratuitos. Eu disse, prepara, minha gente. Se não quer ver um curso, ouve uma palestra, né? Assiste um videocast com a Andrea,
1: a
0: convidada.
1: Vamos embora,
0: né? Que você tem muito o que aprender enquanto ser humano para evoluir.
1: Sim.
0: Porque ou você evolui ou você evolui. Porque se você não evoluir, a dor é muito grande, como eu falei.
1: Com certeza.
0: Então, Andrea, fala um pouquinho... O que é que existe? Existem estratégias de planejamento, de organização, alguma coisa que prática que possa levar a mulher, e eu vou falar especificamente da mulher, que é a mais prejudicada nesse mundo financeiro, que possa ajudar a mulher a sair desse vermelho na conta bancária?
1: Existem muitas estratégias, muitas. E hoje a gente tem, inclusive, a internet favorecendo, facilitando... o encontro com essas perspectivas, né? Primeira coisa é, não tem como deixar de falar do que a gente falou no primeiro bloco, é a mentalidade. Se a gente não começar a colocar os pés no chão da realidade e transformar a nossa mentalidade, a gente vai continuar para trás. E isso de gerações. Olha o que eu falei no início do bloco.
0: Pois é.
1: Outdoor com um monte de menino. Não tem, tem uma menina. Repare, uma única menina foi a única que passou no vestibular? É possível, em primeiro lugar. O que aconteceu? Só os homens? Não é por capacidade. Pelo contrário, a capacidade intelectual da mulher é muito maior e mais desenvolvida do que a do homem em si. Bom, esse é papo para outra hora. Mas o que acontece na maioria? Tá? Por que a gente está sempre no vermelho? Por que está sempre acontecendo? Primeiro, a mulher se... Na maioria, tá? Por que a gente está sempre no vermelho? Porque está sempre acontecendo. Primeiro, a mulher, ela...

0: que foi? Você está doente? Mãe? Aconteceu alguma coisa? Falou, não, só estou vendo um filme, uma série. Por quê? Porque a gente não pode. Mas a gente que disse para eles que a gente não pode. E se eu estou fazendo isso, eu estou perdendo tempo e dinheiro. Mentira. Essa é a maior balela que a gente comprou, que era real e que não é. Então, assim, parar para pensar é um bom momento estratégico. Uhum. Não é parar para rolar o feed. É onde eu estou, qual é a minha realidade. Porque partindo da minha realidade, Adriana, eu vou conseguir fazer um plano para o futuro. E não é um plano, ah, eu gostaria muito de comprar, de trocar, de fazer o acontecer. Não, qual é a minha realidade hoje? Eu devo quanto? Eu devo quanto, em quanto tempo? Porque está tudo parcelado no cartão. Eu não devo nada, eu preciso só fazer mais renda. Como eu vou desenvolver essa mais renda? Eu vou começar a fazer o dinheiro trabalhar para mim, que é a ideia, a perspectiva melhor? Pensa. Eu fico de 12 a 14 anos afastada. Eu não fico afastada na praia, quem me dera.
1: Pois é.
0: Eu fico de 12 a 14 anos porque eu estou envolvida com outras coisas que têm importância enorme para mim, ainda acima do meu trabalho. Uhum. Então, eu preciso fazer alguma coisa que não dependa do meu trabalho constante, financeiro, real, ali, dia a dia. Existem formas? Existem. Hoje, a gente tem inúmeras plataformas que ensinam a fazer investimentos reais. Aí eu quero só dar uma pausa para voltar a falar sobre isso daqui a 2 minutos. Hoje, quando a gente fala sobre investimento, se eu falo sobre investimento numa mesa, com qualquer pessoa, nós lidamos com investimentos. Eu me aposentei aos 38 anos. Quando eu resolvi ter minha filha, eu falei, a partir de agora eu preciso fazer uma renda para que eu possa cuidar da minha filha de perto. E trabalho como opção. Uhum. Eu tenho a opção de ir, a opção de voltar, a opção de perseverar dentro disso. Bom, toda vez que a gente fala de investimento, aqui no Brasil, a gente ouve como um acordo emocional, por exemplo. Adriana, eu vou abrir uma padaria. Ah, abre a padaria, vai ser ótimo, vai ser sucesso, padaria é ótimo. Adriana, eu estava pensando em fazer um investimento. Ih, meu tio fez, meu primo fez, perdeu tudo.
1: Lembra-se logo da poupança, né? Não, a poupança não está rendendo mais,
0: não dá nada. É. Por quê? Porque a gente vai pela emoção, a gente não vai no número. A gente, tantas coisas vai pelo número, eu quero saber quantas curtidas, quanto que meu post alcançou, mas eu não quero saber como que são a realidade dos investimentos. Abrir uma padaria requer tanto de investimento, tanto de financeiro, tanto de profissional, de horas de trabalho, moedinhas trocadas pelo seu tempo. Nossa, eu vou assumir um emprego, um cargo em confiança na chefia que é lá em Deus me livre. Tudo bem, mas se eu ganho menos, eu tenho mais qualidade de vida, eu vejo meu filho crescer, eu fico mais perto de casa, eu tenho menos estresse e posso me profissionalizar e fazer uma coisa a mais? Fazer o dinheiro, pensar e trabalhar para mim?
1: Literalmente botar na balança.
0: Literalmente.
1: E olhando para o presente, né?
0: Literalmente fazer cálculos. Então, se você me pergunta, Andréia, tem uma ideia de planejar? Faça cálculos. Tenha números. Números colocados na mesa vão te dar a direção para onde você tem que seguir. Botei os números na mesa, vejo que meus débitos valem ainda por 3 meses. Salde esses 3 meses, não faça outros nesses 3 meses. Uhum. E aí comece a saber o que realmente tem na sua vida. Aí eu costumo dizer o seguinte, não consegue juntar dinheiro, não consigo fazer, não consigo acontecer, isso é a ladainha que todo brasileiro passa, até porque a gente está sempre vendendo almoço para comprar o jantar. Comece a juntar 10% do que você gasta. Passagem de ônibus, R$ 5,50 no cofrinho. Vai comer um PF, foi R$ 25,00, R$ 2,50 no cofrinho. Uhum. Tenha o hábito. Porque quando se torna um hábito, você começa a fazer diferente. Veja, minha filha vai fazer 6 anos. Com 6 anos, eu já entendo que ela tem a habilidade de começar a conhecer algumas coisas. Hoje já começamos. Hoje mesmo, hoje, essa semana... Uhum. Começamos a ensinar para ela o que é lucro, o que é débito, o que é marketing. Uhum. Vira e mexe, ela monta uma banquinha lá em casa para vender água. Ela fala, água geladinha, e vende por R$ 2. Ela faz.
1: Olha aí.
0: Ela faz. Bom, dentro de casa, claro, né? Então, a gente já começou por isso. Por quê? A partir dos 6 anos, ela vai fazer alguma coisa dentro da minha casa. Ela vai fazer algo em que eu vou pagar ela. E não são as obrigações dela.
1: Sim.
0: Não é a tarefa da escola, não é juntar os brinquedos, não é comer tudo. Uhum. Isso é obrigação dela, com a saúde dela, com o comportamento dela.

0: vai fazer o quê? Tirar a roupa do varal. Isso não é obrigação dela. Ela tem já habilidade para tirar a roupa do varal, dobrar a roupa e separar o que é minha, o que é dela e do pai.
1: Uhum.
0: Ela vai receber por isso. Ótimo.
1: Aquela coisa simbólica. É pedagógico.
0: Exatamente.
1: Não vai pagar um salário para ela.
0: Não. E aí, o que eu vou fazer? Nosso acordo lá em casa, a gente sempre fala em dólar, porque a gente tem o hábito de colocar a nosso patrimônio numa moeda forte. Eu já vou explicar sobre isso. Então, o que a gente fez? Eu vou dar $5 para a Olivia por semana. $5 vai ser o quê? 3 envelopes diferentes. Envelope porque é pequeno. O que vão ser os envelopes? Um envelope é para doação, para caridade. Ela vai receber o dinheirinho dela, ela vai tirar $1 e vai colocar dentro do envelope de caridade.
1: Certo.
0: $2 com o dinheiro gasto. Ela vai gastar. Aqueles $2 ela vai gastar, ela vai comprar o que ela quiser. E eu não vou interferir. Se ela quiser comprar tudo de figurinha na banca, ela compra. Se ela quiser comprar tudo de açaí que ela adora, ela vai comprar açaí, picolé, cremoso, o que ela quiser. Não importa. Eu não vou me interferir nesses dois. E os outros $2 vão ser para os investimentos. E cada semana que esse dinheiro estiver lá, eu vou colocar $1 a mais pelo investimento.
1: É o investimento, você é o banco. Né?
0: Exato.
1: Você está simulando um banco.
0: Pronto, perfeito. Você entendeu qual é a dinâmica. O que eu vou fazer com isso? Eu estou ensinando a minha filha de pequena como ela tem que lidar com o dinheiro dela. Falar para mim hoje, com 45 anos, que eu tenho que separar 10%, bicho, eu quase não consigo pagar as contas. Como é que eu separo 10%? Eu entendo que é difícil. Mas a gente precisa começar a ter um hábito.
1: A educação de base faz a diferença.
0: Exatamente. Ah, a gente não teve. Tá, mas meu filho pode ter. Exatamente. E eu posso começar a ter dentro da minha casa. Se eu começo a juntar 10% do que eu gasto, veja, R$5 da passagem, 50 centavos. É um hábito. E aí eu começo a colocar nos meus cofres. Então, se você tiver 3 cofres, mínimos que sejam, a gente hoje lida, meu marido mentora pessoas financeiramente, a gente faz algumas mentorias financeiras, eu mentoro algumas mulheres, e eu tenho mulheres que falam, André, meu objetivo, na verdade é um homem, que fala, meu objetivo é conseguir juntar $1 por mês.
1: Olha,
0: ele está super no vermelho, o dinheiro dele é todo comprometido. Cara, $1 por mês.
1: A realidade de muita gente que está ouvindo a gente nessa hora.
0: Você entendeu?
1: Que acha que mudar de vida é começar sempre do grande. E é impossível começar grande.
0: É. Se você perguntar, vou começar quando eu tiver. Quando você tiver, você não vai precisar, porque você já tem.
1: Exatamente.
0: Quer dizer, vai precisar também, mas entende que a gente precisa é fazer o que é possível agora. Então, se você... André, o que a gente pode fazer de planejamento? Tenha filhos? Comece, dá R$5. Separa R$1 numa caixinha, 2 na outra e 2 no outro. Não importa o quanto você vai colocar, mas ensine seu filho e crie esse hábito.
1: É isso. Essa palavra que eu ia dizer agora é treinar o hábito. Se você não fizer disso um hábito, você vai fazer de um sofrimento uma constante.
0: Exatamente.
1: O aperto, ah, meu Deus. E é isso, cada um tem que ter um olhar para a própria realidade. Não dá para juntar R$10... Vai nos 50 centavos.
0: É isso aí.
1: Da passagem, né? Dos 10%. É começar a mudar a própria realidade. Eu garanto. Que no primeiro mês, quando você vê aquela caixinha ali, caramba, como é que isso sobrou?
0: É isso aí.
1: Como é que eu consegui isso?
0: Isso.
1: E vem uma sensação de adrenalina, de satisfação, de recompensa, que vai fazer diferença para a vida toda.
0: É isso aí.
1: É, o começar é que é complicado, né, André?
0: É porque a gente acha que precisa de muito para começar, e a gente não precisa de muito.
1: E aquela coisa de olhar a vida do outro. Cada um tem o próprio tempo. Tem até uma história... Ai, meu Deus, eu não sei se foi McDonald's ou foi Subway. Alguém que só fez uma grande empresa depois de 60 anos.
0: KFC. 72 anos.
1: Pronto.
0: É.
1: Então, assim... Cada um tem o seu próprio tempo.
0: Olha, eu vou te dizer, eu estou costurando agora.
1: Sim.
0: Por prazer. Aí eu fui olhar a história dos grandes costureiros, grandes costureiras italianos, renomados. Prada, Fendi, Chanel. Chanel começou costurando num orfanato para crianças. É. Prada, Versace, engenheiros químicos, todos tinham outra profissão e começaram a costurar depois dos 45 anos e criaram marcas familiares para a vida. Mudaram a história inteira de uma realidade. Adriana, para mim, uma mulher ela tem o poder de mudar uma geração. Quando a gente se cura, a gente muda toda a nossa descendência. Então, se hoje a gente puder ter a capacidade de mudar a nossa descendência, faça, comece. Ensine seu filho, faça 3 caixinhas, coisas simples. Ah, meu filho ajuda a casa. Minha filha lava a louça depois do jantar. Minha filha bota a roupinha dela para lavar, bota na máquina. Ela quem bota o sabão que eu ensinei. Claro que comigo do lado, com 5 anos. Mas tirar a roupa do varal ela ainda não faz. Então, levar o lixo para fora. Pronto, a partir de hoje, ela vai receber por isso. Não pelo que ela já faz. Ela não vai receber por causa da louça que ela lava. Ela come. Mas
1: pedagógico, pela educação.
0: É isso aí, entendeu? A obrigação dela continua sendo a obrigação dela. Não vai mudar. Ela ainda tem obrigação de juntar os brinquedos. Ela ainda tem obrigação de juntar a roupa dela. Isso ela tem. Agora, coisas que não é obrigação de uma criança. Ainda mais dentro de uma casa. É uma cooperação. Então, assim, vamos ser um instrumento do poder que nós somos. Comece olhando, esteja presente. A presença é que vai fazer a diferença. E não é, será que eu preciso comprar isso? Não, isso é uma falácia. Eu sempre vou achar que eu preciso porque eu tenho uma culpa enorme, eu trabalhei tanto.
1: É aquela história, eu trabalho tanto, né? Será que eu não mereço comprar isso?
0: E
1: a história é essa.
0: A história é, olha, isso eu vou te dizer, você me perguntou antes da gente entrar no ar se eu via jornal e tudo mais. Há muitos anos, o último jornal que eu vi era um jornal de manhã cedo, Bom Dia Brasil, com Chico Pinheiro.
1: Faz tempo.
0: Muitos anos. Mais de 10 anos, 15 anos atrás. Eu estava na academia, malhando, e o telão do Chico Pinheiro estava correndo, e eu não me esqueço da cena que ele falou, enfim, é sexta-feira, vamos viver. Eu falei, como é?
1: Que virou meme na internet.
0: Virou? Pronto, não sei. Enfim, é sexta-feira, vamos viver. Meu amigo, de segunda a sexta tu não vives. Pois. Tu só vive sábado e domingo, e por isso que sábado e domingo eu vou pro shopping gastar, porque eu mereço, porque durante a semana eu só sobrevivi.
1: Pois é. A partir disso daí veio aquele outro meme. Sexta-feira, graças a Deus.
0: Né? Tipo dinheiro, né?
1: Pois é.
0: Eternizou isso aí.
1: Pois é.
0: E aí eu te digo, dia de viver é todo dia. Se eu só estou sobrevivendo, eu estou fora de mim. E se eu estou fora de mim, não existe prosperidade que chegue. Na saúde financeira, relacional, não vai rolar.
1: André, a gente já está indo para a reta final. Eu falei que você é escritora também. Fala um pouquinho do teu livro.
0: Pronto. Aí meu livro nasce. Esse livro chama-se Presença que até a pele escuta. O livro Presença que até a pele escuta, ele vai entrar na pré-venda agora na próxima semana. Depois eu vou te avisar aqui para a gente falar para os nossos ouvintes. Mas o Presença é um livro onde eu coloco pequenos textos diários para te trazer para a realidade e para você mesmo. É uma sessão de psicanálise em um minuto.
1: Que bacana.
0: É um livro que você pode ler seguindo as páginas, você pode ler uma página, abrir aleatoriamente.
1: É livro físico, então.
0: É livro físico.
1: Vai ter PDF também?
0: Vai ter, só que como ele tem uma parte para você escrever, porque eu provoco, eu faço perguntas para que você tenha isso como um diário de verdade, para que você possa anotar a provocação e ver aquilo realmente fumegar dentro de você e começar a se transformar. Esse livro é um livro que eu escrevi já tem 3 anos. E eu diariamente leio ele na internet, na minha página, eu vou lendo, fazendo provocações para as pessoas. Até quando eu falei que eu ia lançar, uma amiga falou, nossa, aquilo que você escreveu é seu? Eu falei, ela achei que era de alguém. Eu falei, prazer, eu sou alguém.
1: Pois é.
0: Eu sou alguém. E por quê? Porque, primeiro, às vezes a gente não tem tempo de ler.
1: É.
0: Pegar e ler um romance, que deveria, isso é maravilhoso. Mas às vezes, sabe, dentro do ônibus você lê uma página, antes de dormir você lê uma página de algo que te provoque e que te traga para quem você é. E o Presença é isso. É um livro que te faz parar. Rossandro Klinge, prefacia meu livro, e Rossandro gentilmente escreve falando isso. Muitos livros me pedem pressa para terminar. Esse me fez parar.
1: Olha só.
0: Esse me faz parar e olhar e falar, cara, olha só, como orações laicas, sabe? Pequenas orações que fazem você olhar e se observar. E quando a gente olha e se observa, eu tenho mais chance de saber quem eu sou, não ser dominada pelo marketing, e aí sim conseguir prosperar em vários níveis. E aí eu até faço aqui uma provocação, Adriana, para você e para os ouvintes também, não precisam responder, não precisa me responder, mas eu sempre digo assim, se você hoje, se eu falasse assim, Adriana, você pode ter a quantidade de dinheiro que você quiser, pensa num número e fala, cara, isso aqui era o que eu queria para eu viver e viver feliz, isso aqui ia dar certo. E aí, pensa num número aí. Agora me diz uma coisa, você pensou nisso para quem?
1: Pois é.
0: Porque
1: não vou te responder.
0: Não precisa.
1: Mas
0: não
1: vou
0: precisa.
1: Refletir sobre Reflitam. Isso a semana inteira.
0: É, porque eu costumo ouvir assim, ai, André, eu acho que se eu tivesse 10 milhões de dólares para sonhar, se eu tivesse 10 milhões de dólares, eu ia amar. Tá, eu falei, você ia fazer o quê com ele? Ah, eu ia comprar um carro, eu ia comprar uma casa, eu ia ver, eu ia dar para minha mãe viajar. Ótimo. E o mundo? Ele ia ser um lugar melhor porque você tem esses 10 mil dólares. Isso é prosperar.
1: Uhum.
0: Prosperar é o que, que eu faço com os dons e os talentos que vieram. Talentos lá na Bíblia, talento era o valor, era o dinheiro. Uhum. Quantos talentos paga-se isso?
1: Yeah.
0: A gente fala, ah, eu não tenho talento para tal coisa. Talento é o valor. O quanto do meu talento está sendo colocado nesse mundo como uma contribuição? Olha, eu realmente acredito que estar presente, por isso que presença que até a pele escuta leva esse nome, que é realmente estar presente na pele, que a sua pele ouve você falar e você fala, cara, é por aqui. Te chama para quem é você na real. E sendo você, você realmente pode transformar e mudar tudo. É somente isso. E o presença vem nessa alegria, assim, para mim, sabe? Eu fiquei muitos anos com ele, lendo online e lendo com a minha filha, inclusive, fazendo um movimento muito gostoso. Ela lê, ela fala, nossos bons dias de manhã. E aí eu falei, acho que está na hora de botar isso no mundo. Está na hora das pessoas terem, abrirem, pegar, escrever e falar, cara, isso aqui pode transformar a minha vida.
1: Perfeito. Que pena, acabou o tempo.
0: Ah,
1: eu
0: estou
1: aqui lamentando demais isso, mas profundamente agradecida pela tua presença. Eu acho que você trouxe muito para a gente, mais do que informação, você trouxe orientação. E é isso que a gente precisa. Andréa, muito obrigada. Seja muito bem-vinda sempre. Você que está aí na rádio, muito obrigada pela tua audiência. E você da internet, não sai, porque daqui a pouco tem um outro vídeo com uma entrevista muito informativa também. Até já! Sim.

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9:10. Olá, amigas e amigos, muito bom dia. Que bom estamos juntos mais uma vez. Aqui na 100.5 FM Líder. E você que é muito importante aí do outro lado, nos acompanhando. E antes de começar o show, eu quero convidar a todos para uma oração de gratidão ao nosso Pai Superior, que lá em cima se inclina para todos nós, em nome do Filho dele, Jesus Cristo, e do Espírito Santo. Onde quer que você esteja, em casa ou no trabalho, no trabalho ou na academia ou caminhando, não importa. O importante de tudo é que você seja grato pela sua vida e pelo primeiro milagre do dia na sua vida, que é o presente de estar de pé, pronto ou pronta e preparada para encarar mais um dia que lhes foi permitido pelo nosso Pai, nosso Deus. Você tem fé? Tem? Fortaleça a sua fé. A fé é a companheira da vida que nos permite distinguir com olhos sempre novos as maravilhas que Deus faz por todos nós, não é? As provas da vida são prelúdio, ou seja, prelúdios da alegria e da esperança, as quais conduz a fé. Tenha fé. E nesta manhã bonita, linda e maravilhosa, a gente ora pelos nossos familiares, parentes e amigos, pelos nossos anunciantes, Marcos do loteamento Mini Chácara, Gendelso da Solissan, todos da 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Então, quem ora comigo nesta manhã, quem é? Dona Silene do Roger e o seu filho Major Bertuni, sua irmã Dona Anitta. O João Batista em Cruz do Espírito Santo e o Bilzinho em São Miguel de Itaipu. O doutor Alberto do Egito, delegado. Souza no Valentina de Figueiredo. Sabino lá em Bahia, no Alto da Boa Vista. A deputada Estefânia Maroja, a Roberta Maroja e a Raquel Maroja, Naldinho no bairro da Torre, lá no Dó, e o JC Eventos, meu amigo Cassiano, aí na Praia da Sereia, em Maceió. Edinaldo do República Móveis, Vaneide Barbosa, o seu esposo, Gilberto, Campinenses, comerciante na Torre, o meu amigo Peixinho, alô Peixinho, homem de Deus. O cinegrafista Edson Davi, no bairro dos Estados, homem de Deus, dedicado. O radialista João Ferreira, o Joãozinho Ross, até pensei que ele vinha por aqui hoje, né? A dona Maria José, aí no Mandacaru. O comerciante Geraldo Lira e dona Neves. O radialista James Vitor, aí em Bahia, na Imaculada Conceição. O doutor Fernando Barbosa, ex-deputado estadual, advogado atuante, o delegado Gerson Barbosa, o Cláudio Pereira e família. A Ione Leal, aí em Brasília, Distrito Federal.
No DF. Roberto Rodrigues, Beto Brega. E o meu amigo Cláudio e família aí nos bancários. Ah, hoje ele está no quiosque dele, aí no bairro de Jaguaribe. Bom dia para todos vocês. Aí no bairro de Jaguaribe.

diante de Ti, ó Pai, para Te agradecer pelo hoje, que me faz lembrar do ontem e me dá a esperança do amanhã. Pai, obrigado por mais um dia de vida. Agradeço a Ti pela minha vida, pela vida dos meus familiares, parentes e amigos. Eu agradeço, Pai, em nome do Teu Filho Jesus Cristo e do Teu Espírito Santo. Pai, Te peço neste momento paz para o espírito, saúde para o corpo. Te peço, Pai, serenidade, paciência, amor e bondade. Te peço, Pai, em nome de Jesus e do Seu Espírito Santo, que afaste de mim invejosos, olhos grandes, pessoas maldosas, maliciosas. Afasta, Senhor, a enfermidade, e que todo e qualquer mal que porventura queira se levantar contra nós, que caia por terra. Porque o Senhor Deus pode todas as coisas, sabe tudo, em nome do Seu Filho Jesus Cristo e do Seu Espírito Santo, eu te peço, Pai. Te peço, Senhor, que continue iluminando a minha vida, guiando os meus passos, Pai. Eu te peço, Pai, forças, inteligência, o suficiente, Pai, para pensar mais, para agir melhor. Te peço, Pai, discernimento. Senhor, meu Deus, o Senhor é maravilhoso. Obrigado, Senhor, por este momento, por estar falando, por estar de pé, pois muito a gente foi dormir e não acordou. E nós estamos aqui de pé, então só nos resta ser grato a Ti, Senhor Deus, em nome do Teu Filho Jesus Cristo e do Teu Espírito Santo. Pai, amanhã será um dia que o povo, nós brasileiros, iremos às urnas para escolher o nosso presidente, nosso governador, nosso senador, nosso deputado estadual, deputado federal, enfim, eu te peço sabedoria o suficiente para que todos deem seu voto, seus votos certos, na pessoa certa. Que o Senhor abençoe a todos, os políticos, os eleitores, abençoa, Pai, para que tudo transcorra da melhor maneira possível. Orando comigo, o meu amigo Léo Tec, e pede bênçãos para ele, para sua família. Extensivo a você aí em Junqueira, Maceió, e todos da família, que tudo dê certo. Ele pede saúde, ele pede paz, ele pede tranquilidade, pede serenidade e muito amor no coração. Senhor Deus, em nome de Jesus Cristo e do Seu Espírito Santo, eu lhe peço permissão para pedir a intercessão de Nossa Senhora da Conceição Aparecida, a padroeira do Brasil, e todas as nossas senhoras, uma só mãe do Seu Filho Jesus Cristo. Mãezinha, interceda por mim e por todos nós. Sendo assim, temos a certeza que tudo dará certo, que o dia hoje será maravilhoso, frutífero, próspero. Amém?

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0: Bom dia, dia! 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

0: nesta bela e maravilhosa manhã de sábado, 3 de outubro de 2026. Nada se leva da vida, nada se leva daqui. Felicidade nos dá.
1: Imenso mar dos sonhos, um dia realizar.
0: Vamos em frente, Deus está com a gente. Bom dia, motorista de ônibus, operador de transporte coletivo. Alô, padeiro, balconista. Você, porteiro de condomínio, você, mecânico, você, médico, você, enfermeira, eita, você, maqueiro, você, condutor do SAMU, você, corretor de imóveis, você, taxista, aplicativo, alternativo, bom dia! Bom dia, eu estou muito feliz, é o meu coração que diz. Aquele abraço para todos os profissionais, os que eu falei, os que eu não falei também. Vai o meu abraço. A natureza é muito bela, nos ensina a amar. Esse é o show de rádio do J. Ferreira aqui na

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2: 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Ah, gente da gente, está no ar o maior show de rádio do horário. Programa J. Ferreira e Amigos, até o meio-dia, eu e você, você e eu, juntinhos. O Expedito não compareceu hoje, não veio, porque ele tem uma missão a cumprir logo mais às 9h30. E o meu amigo Joãozinho também não compareceu, mas vai o meu abraço para ele. Felicidade. E a gente aqui continua, eu e você, interagindo, batendo um papo, trocando uma ideia, dividindo uma experiência, até o meio-dia e tocando o sucesso que você me pede pelo telefone aqui da mais querida, o telefone da mais ouvida, o 3229-1005, ou manda tua mensagem pelo zap 988-12-1005. Aí você bate um papo comigo, você troca uma ideia e divide uma experiência aqui na mais querida, na melhora, na mais ouvida. Vai longe, bem longe, para chegar bem pertinho de você, que é muito importante. Eu já começo batendo um papo aqui com a Dona Maria José. Alô, Dona Maria José, como vai? Tudo bem?
3: Alô, bom dia, tudo bem, Jota?
2: Que bom, a senhora, a primeira pessoa a participar hoje, olha que maravilha.
3: Com certeza, né, Jota?
2: Orou comigo ou não orou?
3: Orei, com certeza, Jota. Bem, orei, orei. Preciso muito de oração, Jota, porque hoje eu tô um pouquinho meio doente.
2: Tá meio para baixo, mas vai levantar esse astral, a autoestima logo, logo vai voltar e vai dar tudo certo, porque você está com Deus e Deus está em você, porque você é criatura de Deus, não é? Então, se você está com Deus, tenha certeza que em nome de Jesus Cristo, Ele te abençoa grandemente e tudo dará certo. E para alegrar o teu coração, você me pede uma música, vai ouvir essa música. E aí, vai levantando o astral e no final do dia você vai dizer bem que Jota disse, deu tudo certo.
3: Deu tudo, já deu tudo certo, né?
2: Então.
3: Já deu tudo certo, né? Só tenho a graça a Deus por tudo. Quero mandar meu bom dia especial para meus amigos.
2: Manda
3: a
2: Dona
3: Silene do Rocha, o filho dela, a irmã dela. Dona Silene, muito obrigado, viu? Eu escutei a senhora mandando bom dia para mim na outra rádio, na madrugada.
2: Ficou
3: passando de acordado. Oi, já escutei duas vezes. Né? Aí para Isamar, essa quintura do rádio, né? Isamar é a voz, é maravilhosa. Expedito,
2: muito bacana.
3: Joãozinho Rossi, é? Joãozinho Rossi, da Neotec, essa bancada maravilhosa. E para você, primeiramente Deus, depois você também, né, Jô? E toda a sua família. Dona Rosinha do Múcio Mago, dona Zefinha de Bahia, que ela disse que é. Mora aí em Bahia, mas disse pra ele que não sabe o nome, eu mandei pra ela, não ligou pra ele. Né? A João Batista, Bilzinho, e todos, sim, Fabiana, João Paulo II, Ana Maria. Eu fui muito feliz, Jota, com esse pessoal. e manda bom dia para mim, deixa muita saúde para mim, né? Só tenho a agradecer a Deus por tudo que eu fiz. Eu tô, é como você diz, estou no baixo astral e de repente no astral levanta, né?
2: É, com certeza, fica tranquila.
3: Eu tava, olha, eu já vou dizer a você, eu sei, acho que eu não vou conseguir, não vou conseguir falar, não, eu falo tudo para mim. Eu tava com uma dor no meu rim, uma dor de cabeça, entendeu? Eu tava chorando aqui, mas graças a Deus, quando comecei a orar, foi embora tudo.
2: Olha que tudo, maravilha, né? Esse testemunho é maravilhoso, que coisa boa, amém?
3: Embora tudo, porque eu sou uma mulher de fé, né, Jota? É. Graças a Deus, né? Aí eu quero mandar esse bom dia especial para todos eles. Se eu esqueci de alguém, me perdoe, porque eu tô meio assim, mas não esqueci de ninguém, não. E a música que eu quero pedir de hoje, eu quero pedir Lua Nova com Roberto Carlos.
2: Lua Nova, bela canção.
3: No segundo turno, você sabe, né? Que era de Expedito Leite.
2: Expedito
3: Quero
2: Leite.
3: Você.
2: Quero Você. É. Bonita música também.
3: É. Viu? Fica com Deus e até amanhã, se Deus quiser. Deus abençoe todos vocês, viu?
2: Tá certo, a senhora tá também. Tchau. Muito obrigado. Eu
3: agradeço a sua oração. Conto mais a minha família, viu, doutor? Preciso muito de oração.
2: Tá, ok. Ele,
3: sabe, hoje eu vou fazer meu processo de novo, né? Hoje eu vou fazer. Já fez 6 meses, Jota, que eu tô fazendo mal de aço. Fez 6 meses, dia 26 de agora de setembro.
2: Hoje vai de novo, é, dona Maria José?
3: Vou de novo. É 3 vezes na semana, Jota. É terça, quinta e sábado.
2: Mas vai. Tá dando tudo certo, tudo ok, não é?
3: Tá dando tudo certo, graças a Deus.
2: Quando a senhora chegar no hospital, a senhora disse lá para as enfermeiras que eu mandei um abraço forte aqui na rádio 100.5. Disse, ó, Jota Ferreira na rádio mandou um abraço para todas vocês, porque eu disse que faço hemodiálise aqui com vocês. Aí ele disse, dá um abraço e diz que Deus abençoe a todas que trabalham aí no hospital, tá bom? A todas e todos, tá certo?
3: A minha técnica mágica que ficou comigo, o nome dela é Alcira, né? Aí eu disse a ela que participa do seu programa. Ela disse, Maria José, bota teu nome na oração.
2: É, olha aí, então vou orar por ela aqui também, viu?
3: É Alcira o nome dela, viu?
2: Tá certo.
3: E tem também, eu quero que você bota também o nome do meu amigo que fica fazendo mole na minha sala comigo. É Marcos Antônio.
2: Marcos Antônio, tá certo.
3: Marcos Antônio.
2: Muito bem.
3: Tem minha oração também.
2: Olha, muito obrigado pela sua participação, viu, dona Maria?
3: Amém.
2: Deus te abençoe grandemente. Valeu, valeu. Ó, quem já mandou um abraço aqui pra mim, rapaz, é um cara espetacular, que eu tenho um respeito por ele. É o homem da placa de venda. Ele está em Fortaleza. E já mandou um bom dia aqui para mim, disse, Jota, estou aqui te ouvindo, eu vou botar o bom dia dele no ar aqui. Ele que estava aqui, mas deixa eu logo atender essa ligação aqui. Alô, meu amigo Josemi.
4: Fala, meu filho, bom dia.
2: Tudo bem, rapaz?
4: Falando com você, as coisas melhoram.
2: Ah, gostei, aprendeu, né? Você está onde a essa hora, meu amigo?
4: Eu estou em Jaguaribe, te curtindo de camarote.
2: É o Valdemir. Valdemir, me diga uma coisa. Você viu a nossa Isamar essa semana ou não?
4: Vi, não. Mas segunda-feira eu vejo ela. Ok?
2: Ela disse que está aprendendo a mexer no Zap. Tá, ela disse que você já é PhD no negócio aí, mas você tem que ensinar para ela, rapaz.
4: Mas é porque eu quero ajudar a bichinha, né? A bichinha também não quer que eu ajude ela, mas tá tudo certo.
2: E ela não quer, não?
4: Às vezes, mas eu ajudo, já, porque ela, não sei se ela tem vergonha, é acanhada, sei lá. Mas eu tento ajudar, né? A gente tá aqui para isso, né?
2: É, perfeitamente.
4: Então.
2: Que ela disse assim: certo, quando tu manda a mensagem para Valdemir.
4: Ela manda.
2: Aí ele diz que tu mandou a mensagem.
4: Mandei, sim. É. Eu mando até para você, filho. Você olha aí?
2: Olha, vejo aqui, vejo.
4: Pronto, mas hoje eu não mandei não, porque hoje eu preferi ligar, que é melhor, né?
2: Está ao vivo aqui. Qual é a música que tu vai pedir, Valdemir?
4: Rapaz, bicho, tem tanta música boa no mundo bonita por aí, né?
2: mas você quer qual?
4: Eu quero aí ouvir Cassiano Costa, Surra de Amor.
2: Surra de Amor, Cassiano Costa, beleza.
4: É. Pode ser com o Expedito Pereira também.
2: Oh, Expedito Leite. Expedito Leite. Expedito Pereira já morreu, foi o prefeito de Bahia. Então, Expedito Leite, Surra de Amora. Qual é a outra?
4: A outra é... Deixa eu ver aqui. É... Desabafo, Roberto Carlos.
2: Desabafo, Roberto Rei Carlos. Tudo bem?
4: Com certeza.
2: E tu vai mandar para quem essas duas lindas canções?
4: Bonita, bonita. É, quero mandar um abraço a Selminha. Né, que está
2: em lá em Jaguaribe, perto de você, sua vizinha aí no bairro, não é?
4: É, sim, com certeza. Perto é Selminha, Isamar, João Batista, Livrozinho, né? É, Maria José de Maracaru, que participou ainda agora, né? E para todos que se lembram de mim, e manda abraço para mim, né? Não tenha dúvida. E estamos juntos e misturados, meu amigo J. Ferreira, a voz popular da cidade. Que não tem para ninguém, só a gente tem. Nessa hora, amigo, olha. Nessa hora não tem. Pode só dar você na rodada.
2: Valeu, meu irmão. Muito obrigado.
4: Saudades também mata. Não faça isso não, viu?
2: É, vamos para frente. Abraço forte, meu amigo Valdemir, do bairro do Jaguaribe.
4: Jota, depois que eu for por aí, você leva aquela encomenda que eu lhe pedi, por gentileza?
2: Ok.
4: E você sabe... Tá ok?
2: Tá ok.
4: Grande abraço, bom final de semana, com muita luz, muita paz, que Jesus continue te abençoando humildemente e para sempre, né? E seja sempre esse cara maravilhoso que tu sois, cara. Tu sois demais, Jotinha.
2: Valeu, meu irmão. Abraço forte. Tchau, tchau, Valdemir.
4: Um abraço. Tchau, tchau. Grande abraço.
2: Ó, vamos aqui pro cantor Marcelo Reis. Bom dia, Marcelo Reis.
5: Bom dia, meu grande amigo, comunicador J. Ferreira. Tudo beleza, meu garoto? Estou aqui na capital cearense, rapaz, lembrando dos meus bons amigos. Um grande abraço para vocês, sucesso na audiência.
2: Vamos tocar lá na frente a música dele. É, botar a placa de venda nesta casa. Meu grande amigo, o cara que eu conheci pessoalmente recentemente, e que merece o nosso respeito, a nossa consideração, porque ele é um grande profissional da comunicação. Propasson, bom dia! Meu amigo!
6: Bom dia!
2: Oséas, tudo bem com você, rapaz?
6: Bom dia, Jota, bom dia a todos os ouvintes da 100.5, bom dia ao nosso querido Leotec. Lamentar a ausência de Expedito, Expedito faz falta aí, viu? Daqui a pouco vai rolar a música dele, o Hino Nacional dos Parques Infantis, quero você. Mas eu quero desejar um ótimo final de semana a todos os ouvintes, a você também, Jota. E lembrar que amanhã é um dia de compromisso cívico, é dia da gente cumprir com a nossa missão, com a pátria, com o Estado. E pedir a você, cidadão, que cumpra a sua missão, independente de lado. Cumpra a sua missão, faça o que a sua consciência mandar, para que a gente tenha esperança de dias melhores. Jota, eu queria pedir uma música.
2: Qual?
6: Chuva de Honestidade.
2: Quem canta Chuva de Honestidade?
6: Jota é um cantor cearense, se eu não me engano. Eu me falha a memória agora do nome dele, mas é uma canção belíssima que retrata muito bem o nosso país.
2: José.
6: Nosso povo nordestino é um povo batalhador, lutador. É um povo que não baixa a cabeça. A gente vive sob situações extremas de sol, muitas vezes, com a seca, mas não baixa a cabeça e nem perde a dignidade de buscar trabalhar e defender a vida da maneira mais justa possível. Então, manda aí para o Brasilzão todo, que está curtindo a gente pela internet, através da Rádios Net, mandar essa canção aí, Chuva de Honestidade. Leotec vai saber puxar aí.
2: Ô Zé.
6: Oi. Hein?
2: Fábio Leandro é o nome do cantor.
6: Olha aí, agora eu me lembrei.
2: Deixa eu dizer uma coisa aqui para você. Amanhã,
6: fala já.
2: Eu vou ter aqui no programa o meu amigo Lúcio Flávio nas ruas da cidade falando sobre a movimentação. Ele vai falar principalmente aí de Mangabeira, movimentação das pessoas se deslocando, saindo para votar e tal. E eu te convido para você, que você está sempre aí na sua viatura, fazendo o seu trabalho de publicidade, que você participe aqui do programa também, informando essa movimentação, onde quer que você esteja. Hoje você está circulando aqui em Santa Rita, não é?
6: Hoje eu estou em Santa Rita, amanhã pela manhã estarei em Bahia.
2: Pronto.
6: É, na região ali da Imaculada, também do SESI, na Avenida Liberdade. A gente vai estar em toda a região de Bahia amanhã, a partir das 8 da manhã. E eu faço questão de poder lhe prestar, de lhe dar, né, esse, ou receber o prestígio que você me dá de participar do seu programa amanhã, trazendo uma movimentação das pessoas, cidadãos se movimentando, todo mundo buscando cumprir os...
2: Ô, rapaz, o camarada ligou aqui em cima. Continua, Zé. Alô, Zé. Zé. Caiu a ligação do Zé. Mas o Zé vai participar. E o meu amigo Lúcio Flávio também. O meu amigo Gilson Alves também, que é daqui da equipe de esporte, formando a movimentação nas ruas aí da cidade. Vamos atender aqui. Alô, Zé. Alô?
7: Alô, Jota.
2: Quem é?
7: Rosilda de Monsenhor Magno.
2: Dona Rosilda de Monsenhor Magno. Pois não, dona Rosilda, tudo bem?
7: Tudo bem, melhor agora, né? Falando com você.
2: Ô, coisa boa.
7: Que maravilha, né? Esse dia maravilhoso.
2: É, coisa boa. O seu esposo é o rapaz que trabalha lá na feira de Oitizeiro, não é?
7: Oitizeiro, com certeza.
2: É seu José. Tá. Um abraço para seu José e todos os feirantes aí da feira de Oitizeiro. Aproveito e mando um abraço pro meu amigo Calas Boa, o radialista, o jornalista, que ele já mandou uma mensagem aqui. Daqui a pouco eu coloco no ar, viu, Calas Boa? Então, dona...
7: Como é o nome dele?
2: É Calas Boa.
7: Calas Boa?
2: É, ele mora aí no seu bairro aí, no Monsenhor Magno.
7: É, se ele mora aqui, somos vizinhos. Ninguém sabe se é vizinho próximo ou se é distante,
2: distante,
7: né?
2: Distante, não é verdade.
7: É isso aí. Hoje eu quero pedir música de Roberto Carlos.
2: Qual?
7: O Baile da Fazenda.
2: Baile da Fazenda, linda música.
7: Aí mando pra Dona Maria José, que ela já ligou, que eu já escutei.
2: Foi.
7: João Batista, Biozinho, Selminha. Ana Maria, bom dia, Ana Maria, para você, que você tenha um bom sábado, cheio de muita paz e saúde. E esses ouvintes, Biozinho já falei, Zefinha, e mais ouvintes que estiver escutando o programa, eu transmito meu abraço, meu bom dia para todos. E eu quero escutar outra música, a música das mães, que é Lindomar Castilho. Lindomar Castilho cantou uma música das mães, não canta?
2: Canta, canta.
7: Pronto, você toca.
2: Minha mãe, minha heroína.
7: Pronto, essa daí. Aí mando pra toda a minha família do interior, principalmente minha irmã, que tá melhorzinha. Ontem foi pra Macaparana fazer uns exames. E tá em casa. Se Deus quiser, ela vai voltar a andar. Se Deus quiser. Jota, um bom dia pra você. Outro pra esse rapaz que diz que mora aqui em Mussumago. Você está dito, Leite, já chegou por aí?
2: Hoje ele não vem, porque ele tem um serviço para fazer, um compromisso. Aí não veio, viu?
7: A rota dele é outra hoje.
2: É, a rota dele
7: hoje. Mas também
2: hoje
7: vai meu abraço para ele também, meu bom dia.
2: Certo, a senhora pediu Lindomar Castilho e o que mais?
7: E o Baile da Fazenda.
2: E Baile da Fazenda, muito bem. Então, muito obrigado.
7: Até amanhã,
2: viu?
7: Jota.
2: Até amanhã, se Deus quiser e Ele quer. Minhas amigas e meus amigos, este é o show de rádio, batendo papo, trocando ideias, dividindo experiência e tocando músicas. Vamos cantarolar as canções de Roberto Carlos chegando aí, você que pediu, aumente o volume do rádio e juntos vamos cantar e dançar com o rei Roberto Carlos, assim ó.

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Vamos ao break e eu volto já.

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6: Agora são 10 horas, minha gente, mais 14 minutos. Eu estou na linha aqui com o Dr. Flávio Moreira. Dr. Flávio Moreira, muito bom dia.
7: Bom dia, Jota. Bom dia a todos os ouvintes. Bom dia a todos aqueles que nos acompanham pelas redes sociais, pelo YouTube. É sempre um prazer falar com você, uma satisfação muito grande.
6: Doutor Flávio Moreira, o senhor é um homem que entende muito de política. Eu quero aproveitar a oportunidade e mandar um abraço também para a doutora Aline Moreira e a pequena Alice. Como é que o senhor está vendo aí a movimentação já nos preparativos para amanhã, onde o povo vai fazer a sua obrigação cívica, exercendo a sua cidadania, depositando o seu voto aí no seu candidato, no candidato da sua preferência?
7: Estamos vendo com muita tranquilidade, né? Acho que o Brasil ele vive um momento de normalidade democrática. O nosso Estado ele deu claros indícios de que ele quer continuar avançando, ele quer continuar no caminho certo. Então, é muito importante para todas as pessoas. Eu costumo sempre dizer, Jota, que quando a gente não faz política, alguém faz por nós. Então, eu sei que as pessoas, muitas vezes, que nos ouvem agora, elas acham que política é uma coisa ruim, uma coisa de gente que só quer se aproveitar, que quer se dar bem. Mas foram exatamente esses maus políticos que fizeram com que nós tivéssemos essa impressão muito ruim da política. E aí eles fazem isso para quê? Para que nós não queiramos fazer política, para que nós não queiramos entrar na política, não queiramos fazer parte do processo eleitoral, porque assim eles continuam lá, porque alguém vai ter que ficar lá. Então, é muito importante, né, aproveitar esse espaço, aproveitar sua grande audiência para dizer da importância de que todos possam exercer sua cidadania, todos possam ir às urnas, votar nos seus candidatos de preferência. E certamente a Paraíba é um estado que vem avançando, vem crescendo, estamos no caminho certo, e a gente sabe como é que a gente pode fazer amanhã para que esse caminho continue sendo trilhado para o bem de todos os paraibanos e paraibanas.
6: E que aqueles que já têm acima de 70 anos, que vota se quiser, que aproveita a oportunidade e faça valer o exercício de cidadania, depositando o seu voto, mesmo sem ser obrigado a ir a votar, não é?
7: Exatamente, Jota, porque
6: O exercício de cidadania, depositando o seu voto, mesmo sem ser obrigado a ir a votar, não é?
7: Exatamente.

0: Estado e principalmente a serviço do povo brasileiro, do povo paraibano.
1: E também aquele cidadão, aquela cidadã que está indecisa, que dê uma olhadinha para dentro de si, se reencontre e veja que ainda vale a pena ir lá e depositar o voto em alguém, porque tudo depende da política. O cidadão diz assim, ah, mas eu não gosto de política, mas ele não gosta de política, mas nada se resolve se não tiver, se não existir a política, não é verdade?
0: Pois é, como eu disse no início, né, a política ela é exatamente necessária para que a gente possa fazer com que o nosso país esteja no rumo certo. O nosso país possa continuar crescendo, avançando, o nosso Estado possa continuar nesse ritmo que vem nos últimos 8 anos. A gente sabe que as pesquisas já indicam esse caminho, as pesquisas já indicam que o paraibano ele quer continuar neste caminho certo. E claro, com a força de todos nós amanhã nas urnas, eu tenho certeza que nós continuaremos seguindo para um futuro cada vez melhor, cada vez mais promissor.
1: Doutor Flávio Moreira, no programa de amanhã, se o senhor puder vir aqui para papear sobre política, fazer um comentário, o espaço está aberto. Se não quiser, pode participar também pelo telefone, fazendo o seu comentário a respeito de toda a movimentação na cidade com relação às eleições de 2026.
0: Eu agradeço, Jota, mais uma vez o espaço, a disponibilidade, dizer para toda a nossa cidade, em especial a nossa cidade de João Pessoa, da importância deste momento, da importância de João Pessoa fazer a escolha certa. É João Pessoa que sempre decidiu historicamente as eleições e que em algum momento ela deixou de ter esse protagonismo por uma opção de polarização que foi feita e que faz tanto mal para a nossa Paraíba. Mas João Pessoa, amanhã a nossa cidade, ela vai certamente dar essa resposta, mostrar para aqueles que precisam avançar. Precisamos continuar avançando, precisamos continuar no caminho certo.
1: Por uma Paraíba melhor. Então, doutor, muito obrigado pela sua participação, viu, que foi de grande valor, foi maravilhosa a sua participação aqui, esclarecendo e formando aos nossos ouvintes. O senhor está no ar na 100.5 FM Líder, também no Radiosnet para o Brasil e o Mundo, no YouTube e no Instagram da 100.5. Abraço forte.
0: Um grande abraço, doutor, muito obrigado. E que amanhã tenhamos uma grande vitória para o povo paraibano.
1: Valeu, abraço, muito obrigado pela sua participação. Nós conversamos aqui com o doutor Flávio Moreira, superintendente da Fundac, para quem eu mando um abraço para todos que trabalham aí e também para as minhas amigas e os meus amigos, companheiros de trabalho aqui da 100.5. Mando um abraço para vocês aí também, hein? Legal? Então, Leotec, vamos aqui para o telefone da comunicação. Já tem uma pessoa aqui. Veja se nesse daí também tem, que a gente atende os dois. Alô, alô, do telefone, bom dia.
2: Bom dia, Renan Ferreira, seu amigo Djalma Leão Ferreira.
1: Djalma, que prazer em tê-lo aqui participando do programa, meu caro Djalma, ainda Antônio Ferreira. Vai o meu abraço para Davi e para toda a sua família aí na Antônio Ferreira, em Bahia.
2: Tudo bem.
1: Tu queres me pedir uma música, não é, Djalma?
2: É boa, né, rapaz? É uma musiquinha.
1: E qual é a boa? Qual é a boa?
2: José de Camargo e Luciano. Zezé de Camargo, eu quero flores,
1: meu caro amigo Leotec, localiza aí, por favor. Queres mandar pra quem essa música, meu caro Djalma?
2: Pra Clauda.
1: Alô, Claudinha, pra tu, quem manda é Djalma. Djalma, obrigado pela sua participação, um abraço forte, viu, rapaz?
2: Quem sempre pergunta pra tu é Castelo. Rapaz, eu vejo Castelo.
1: Ah, rapaz, é o Castelo, morava... Você conhece o Messias?
2: Conheço.
1: Ele mora vizinho aí do Castelo, né?
2: Não, ele agora pra gente se mudou da liga, vendeu a casa, João.
1: Ele não tá morando aí mais, não?
2: 5 de agosto agora.
1: Ah, mas se você avistar o Messias, disse que eu mandei um abraço pra ele, tava legal mesmo.
2: Mas Messias faleceu, João.
1: Messias faleceu?
2: Faleceu.
1: Ô, rapaz, lamentável.
2: Venderam, né, da casa, vender tudo aí.
1: Ah, tá certo. O Castelo mora na 5 de agosto, é?
2: 5 de agosto.
1: É, diz o Castelo que eu mandei um abraço forte, viu?
2: Joia.
1: Valeu,
2: ele escuta tudo, Jota.

0: Ah, coisa boa, rapaz. É. Legal. Tchau, tchau, Djalma.
1: Tchau, Djalma. Felicidade pra você.
0: Pra você também, meu irmão. Tem muita gente aqui no zap agora. Ó, vou atender, começar a atender agora. O Djalma me pediu aí, Zezé de Camargo, localizar essa música? Beleza, então vamos aqui agora no telefone da comunicação aqui. Vamos ver aqui o zap aqui. Com quem eu começo aqui no zap? Vou começar aqui com quem? Vamos ver aqui. Tem gente, viu? Carlos Boa já mandou o recado dele. Gilson Alves estará aqui amanhã no programa J. Ferreira e Amigos, ao vivo, circulando a cidade, falando de toda a movimentação nos locais de votação. Abraço, Gilson Alves. Vamos aqui. Essa menina aqui, Fabiana, ela mora no João Paulo II. Bom dia, Fabiana.
2: Um bom dia, Jota Ferreira. Bom dia, meu querido. Que o Senhor abençoe você e a todos os ouvintes aí da Rádio 105. Fabiana aqui do João Paulo II, Jota. E eu peço uma música, Amor Perfeito, de Roberto Carlos. E a outra pode ser Ausência, de Christian Ralph.
0: Ausência de Christian Ralph.
2: Um bom dia para Dona Maria José, muita saúde. E um abração para ela e para todos da rádio.
0: Valeu, muito obrigado, Fabiana, aí do João Paulo II. Ela pediu Amor Perfeito, de Roberto Rei Carlos, e pediu também a música de Christian e Ralph, Ausência. Raimundo, do Costa e Silva. Bom dia, Raimundo.
3: Bom dia, Jota Ferreira. Bom dia, amigos ouvintes. Um bom sabadão a todos. Olha, Jota, hoje eu gostaria de ouvir uma música das antigas, viu? Gostaria de ouvir Rosana, O Amor e o Poder.
0: Eita, O Amor e o Poder. Rosana, muito bonita música, viu? Legal, esse cara tem bom gosto, rapaz. Beleza, vou tocar sim pra você, meu irmão. Tem mais gente aqui. Alô, alô do Zap. Vamos ver aqui. Calas Boa, bom dia, Calas Boa.
4: Bom dia, Jota, bom dia. Você tá ligadinho aqui na 100.5. Somos líderes, viu, Jota? Um abração para você, para todos que estão ligadinho aí. Eita, Jota, hoje é sábado, né? Véspera das eleições, véspera de domingo. Todos aí, peço a todos os seus ouvintes que votem com a consciência. Beleza? Um abração, viu, Jota, para você, para todos que fazem a 100.5. Jota, a minha música de hoje, Jota, é Fábio Júnior, Sem Limite. Sem Limite,
0: Fábio
4: sonhar,
0: Júnior,
4: né?
0: Sem Limite.
4: E também, se der também, você colocar aí também, Gerson Rufino, Vaso. Eita, Vaso. Essa música é gospel.
0: Gerson Rufino, Vaso. Gerson Rufino, não, a música é o Vaso. Gospel.
4: E Fábio Júnior. Beleza, Jota? Um abraço pra você. Deus no coração sempre. Um abração aí pra todos os seus ouvintes. E dizer que estou sempre ligadinho aqui no seu programa, hoje sábado e amanhã também. Amanhã uma vez vai ter, né, Jota?
0: Vai ter.
4: Também um programa, né? Beleza? Um abração para você, saúde e paz, um beijo no coração de todos. Tchau, a família, a todos que fazem a 100.5, que nós somos a líder. Um abração, Jota, bom dia.
0: Um abraço forte para o meu amigo Tarcísio Costa aí no Rio de Janeiro, meu amigo Beto Fontes lá em Duque de Caxias. Alô, Beto Fontes, aquele abraço para você, rapaz. Felicidade. Sulami, meu irmão. Sulami, rapaz. Tá ouvindo o nosso programa aí. O Sulami é o rei das baterias, o homem que mais entende de bateria, e você ligando para ele, ele atende a você na hora, não é, Sulami? É só ligar para o 99655-6461. Sulami vai na hora e resolve o problema aí, se for bateria, não é, Sulami? Aquele abraço pra você, meu irmão. Eita, tem mais aqui, Carlos Alberto. Bom dia, Carlos.
5: Bom dia, Jota Ferreira, meu amigo. 2 anos 70, lá do Bahia. Ô, época boa. Tudo de bom pra você, Jota Ferreira. E um bom dia pra todos os ouvintes. O Homem Máquina aí na rádio, pra todos os funcionário aí da rádio, e um bom sábado, um bom fim de semana. E eu gostaria de ouvir a música Minha Sereia, Partindo para o Mar, com Carlos Moura.
0: Carlos Moura,
5: um bom dia.
0: Minha Sereia.
5: Eu ofereço para todos ouvintes.
0: Valeu, Carlos, muito obrigado pela sua participação, meu irmão. Vamos ver se tem mais aqui, né? Já foi, já foi. Jadson Moura, no Rio de Janeiro, aquele abraço para você, Jadson Moura, muito obrigado pelo carinho da audiência. É, Edinaldo Correia, lá em Jacarapé, aquele abraço. Cristina, aqui no centro de Santa Rita, aqui é o meu amigo Adnilson Pimentel, aquele abraço, é o homem do cachorro quente. Muito obrigado pelo carinho da audiência, meu irmão. Felicidade, vamos em frente. É Di Cabral, em Guarabira, retransmitindo o nosso programa. Nunes Maravilha, em Várzea Nova. E Alisson Contador, aquele abraço. Muito obrigado pelo carinho da audiência, rapaz. Deixa eu mandar um abraço para esse rapaz aqui, ele parece que é em Tibiri que ele mora. É, Marinaldo Lira dos Santos, aquele abraço, Marinaldo. Então, meus amigos e minhas amigas, é hora da gente cantarolar. Quem está aí no ponto? Quero você, Expedito Leite. Dá-lhe, garoto. Dona Maria José pediu e a gente toca o seu xodó.

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1: Agora são 10 horas, minha gente, mais 52 minutos, 10h52. Eu estou da linha aqui com o doutor Edinaldo Correia. Alô, doutor Edinaldo Correia, muito bom dia, tudo bem?
2: Bom dia, meu querido Jota Ferreira, é um prazer enorme estar com você nesta grande empresa de jornalismo paraibano.
1: Doutor Edinaldo Correia, você que é da cidade de Pocinhos, na Paraíba, como é que está a movimentação política neste sábado, véspera do dia da população exercer o direito cívico e ir lá e depositar o seu voto no candidato da sua preferência?
2: Na realidade, está tudo tranquilo, graças a Deus, né? A gente percebe, eu que andei muito ontem por alguma cidade da Paraíba, a gente percebe a tranquilidade e a vontade do povo exercer seu direito, tanto as pessoas de 16 até as pessoas de 75 anos, que é aquelas que não têm mais obrigação de votar, mas realmente vão fazer esse voto, né, para a gente transformar o nosso país, o nosso Brasil e o nosso Estado.
1: E que o indeciso reveja essa situação, não é? Porque é com o voto dele que a gente pode resolver as coisas, que as coisas boas possam acontecer e que o Brasil possa avançar, não é?
2: É verdade, com certeza. Os indecisos, aqui eu peço, né, também aos indecisos que realmente vá lá e faça o voto valer. Escolha realmente um político que realmente esteja com vontade de trabalhar para o povo da Paraíba, para o povo do Brasil, né? Eu acho que os indecisos são as pessoas mais especial nesse momento para definir de vez a política estadual, nacional, seja para deputado, senador, presidente ou governador. E as pessoas do primeiro voto, né? Escolha seu voto realmente analisando cada um candidato para que a gente tenha realmente pessoas comprometidas com a política do Brasil, da Paraíba. Ou seja, eu acho que esse é o nosso dever, tanto as pessoas do primeiro voto, quanto também as pessoas que estão indecisas, aquelas pessoas com mais de 70 anos. Vamos realmente escolher e definir a política da Paraíba no primeiro quanto no Brasil.
1: É verdade. Ô, doutor, e os comentaristas políticos aí no Brasil comentam muito que a indecisão está muito grande, né? E o idoso já dizendo assim, rapaz, eu já não tenho obrigação de votar, não vou lá votar, não. Porque não estão acreditando mais nos nossos políticos, né? Nos nossos representantes, né?
2: Na realidade, essa rejeição por alguns políticos, né, chega até 50%. Mas se o povo não decidir de vez, se o povo não definir a política do Brasil, as consequências serão dos nossos filhos, dos nossos netos. Então, eu aqui já proclamo as pessoas com mais de 70 anos, as pessoas indecisas, os jovens que realmente escolha e faça com que seu voto seja válido para que a gente tenha uma nova nação, uma nação com mais qualidade, um Brasil com mais qualidade para que o futuro dos jovens seja realmente definido através da eleição que será esta no nosso estado e no nosso Brasil.
1: Muito bem, doutor. Você andou viajando por aí afora, visitando as cidades, tal, passou em Pocinhos e em outras cidades, e você tem visto tudo na paz, tudo na tranquilidade, sem nenhuma movimentação que chame a atenção, assim, dizer, ó, nós vamos ter que botar aqui a tropa federal, vamos chamar o exército e tal, nada disso.
2: É a minha cidade, eu sou filho natural de Pocinhos, Pocinhos tudo tranquilo, graças a Deus, a cidade de Areal, a cidade que a minha família mora, a cidade de Alagoa Grande, que tem um vínculo muito especial, até porque trabalho com gestor político de lá, e eu acho muito bacana, né? O povo está mostrando realmente compromisso para que a política seja feita com sinceridade, com vontade, respeitando aquilo que está na nossa Constituição, os deveres e a obrigação de cada um que vai votar, para que a gente tenha uma política limpa, limpa e segura, e com tanta gente votando e quem é ficha limpa. Eu acho que esse é o direito do eleitor, o direito da pessoa que escolhe um político, e nada melhor do que a gente votar num político ficha limpa.
1: Ok, doutor Edinaldo Correia, um prazer muito grande em tê-lo aqui no programa, e amanhã, se puder participar também, fazendo o seu comentário a respeito da movimentação na cidade. Te agradeço demais e as portas aqui estão abertas.
2: Eu que lhe agradeço, parabéns pelo brilhante trabalho que você faz nos Jogos de Comunicação do Estado da Paraíba, essa baraúna do rádio e da televisão, meu querido amigo Jota Ferreira, a todos que fazem parte desta brilhante rádio aí na cidade de Santa Rita. Muito importante ouvir sua voz. Sei que sua voz ela entra praticamente em todo o estado da Paraíba. Que Deus abençoe todos e vamos realmente fazer a democracia e colocar lá políticos ficha limpa que realmente esteja comprometido com o povo da Paraíba e do Brasil.
1: Valeu, doutor. Muito obrigado. Doutor Edinaldo Corrêa, pessoa pela qual tenho um grande respeito, pelo cidadão que é, pela pessoa humana que é, pelo homem de bem que o é. Abraço forte para você, conheço o seu pai, gente da melhor qualidade, levo o meu abraço para ele também. E até a próxima, doutor.
2: Deus abençoe a todos.
1: Vamos para frente. Aqui, programa J. Ferreira e Amigos, e você que é muito importante participando comigo. Tem mais gente aqui querendo participar do programa, vamos aqui agora. Ah, pai, manda um abraço pro meu amigo Pingo, que está aqui. Pingo é radialista, gente da melhor qualidade, que é pessoa pela qual tenho um grande respeito. Ele é um patrimônio da comunicação. Ele é funcionário há mais de 40 anos do Sistema Correio de Comunicação. Abraço para você, meu caro Pingo. Alô, meu amigo Beto Fontes. Beto Fontes está acompanhando o nosso programa no Rio de Janeiro, em Duque de Caxias. O Beto Fontes, ele é paraibano aqui de João Pessoa e nos acompanha aí no Rio de Janeiro. Alô, Beto Fontes. Beto Fontes.
3: Alô, bom Beto. Bom dia, J. Ferreira.
1: Bom dia, tudo bem meu com você, amigo, rapaz?
3: Tudo bem, graças a Deus.
1: Você eu está aí em Duque de Caxias, é?
3: Eu estou aqui no centro de Caxias, eu vim aqui na casa de um pessoal conhecido meu, estou aqui na varanda aí, mas pode falar.
1: Rapaz, como é que está a movimentação política aí do Rio de Janeiro, principalmente aí em Duque de Caxias?
3: Ah, está muito bem, a família Rei, né? Rei. Ele sempre ganha, porque eles trabalham muito,
1: E está né? Tudo tranquilo aí, a movimentação, não tá precisa de polícia, não precisa de nada?
3: É, muita segurança, mas acontece que desde ontem está chovendo direto aqui.
1: Chove muito aí em Duque de Caxias?
3: Muita chuva, J. Ferreira, muita chuva, está chovendo direto.
1: E você foi para o show do nosso amigo Jadson Moura semana passada lá em Copacabana? Não, não foi em Copacabana, não. Foi lá na 13 de maio, ali na Cinelândia?
3: Eu não fui, não, mas ontem ele foi lá, né? Ontem ele estava lá, na Cinelândia, lá na 13 de maio. Ele foi no escritório lá do Tarcísio Costa, né? Da gravadora. Mas ele está ficando muito conhecido, está ficando muito famoso. Os canais de televisão, emissora, sempre está chamando ele para fazer as gravações, né? Fazer os vídeos. Muito conhecido.
1: Muito
3: graças
1: bom.
3: Graças a Deus, né?
1: Graças a Deus. Ele disse que fez um show na frente do Copacabana Palace Hotel.
3: Hoje é o dia.
1: Ele disse que fez um show na frente do Copacabana Palace Hotel a semana passada.
3: Foi sim.
1: E fez um outro lá na Cinelândia ali, na 13 de maio.
3: Na 13 de maio, em frente ao teatro ali, no meio da Câmara Municipal.
1: Sei onde é.
3: Ali, dá de frente para a Avenida Rio Branco.
1: É, perto do Castelo.
3: Exatamente. Eu estava ouvindo uma conversa sua aí, você conversando com ele, numa entrevista aí. E você conhece muitos bairros aqui, né? Muitos bairros, né?
1: Conheço, porque eu trabalhei aí na Rádio Mauá, na Difusora Duque. Eu trabalhei aí aí em Caxias, né? Na Rádio Difusora Duque de Caxias. Ainda existe a Difusora?
3: A Difusora Duque de Caxias?
1: Aí na Riachuelo.
3: Você trabalhou nessa rádio?
1: Trabalhei. O diretor era Raimundo Caxias. Nóbrega, Norte Rio Grandense. É.
3: Olha, eu tô achando que essa rádio agora, ela é 94.5.
1: É, porque agora é FM. Ainda é o Raimundo Nóbrega o diretor, não?
3: Não, o diretor é da... Essa rádio era no centro de Caxias, a rádio Duque de Caxias.
1: Era na Riachuelo, esquina com Nilo Peçanha.
3: Ela agora ela está no centro de Caxias, na Nilo Peçanha, naquela subidinha, né, ao lado da Casa Bahia, 94.5. Toda semana eu vou lá na rádio, né, que são meus amigos, né? É o pastor Adair Vieira, né? É o proprietário, o dono da rádio, o diretor da rádio, né?
1: É, na verdade, essa rádio era do Capa Preta, como é que é o nome? Tenório Cavalcante, no tempo, no meu tempo. E o diretor era o Raimundo Nóbrega, que era pastor também, era pastor. E casado com a varoa, com a varoa, mulher de Deus.
3: Como é o nome da varoa?
1: não lembro agora, mas ela era cantora. Ela era cantora música secular, né? Aí depois passou para o universo gospel e casou com o Raimundo Nóbrega. Raimundo Nóbrega era pastor. Sim. A Assembleia de Deus sempre fazia um culto ao vivo lá na igreja, lá na rádio, né? E isso, mas isso faz muitos anos.
3: Ah, você conhece mesmo essa história, Tenório.
1: Ele era o dono da rádio, dono do jornal A Luta. E eu trabalhei aí por pouco tempo, né? Depois me transferi para a Rádio Mauá.
3: Tenório Cavalcante?
1: Era. Era o Tenório Cavalcante. Mas aí...
3: Ixi, muito famoso, muito conhecido aqui no Caxias.
1: A programação dessa rádio hoje é toda evangélica, não?
3: É toda evangélica.
1: Ah,
3: é
1: tá
3: a história,
1: certo.
3: Eu acho que eu fiquei sabendo que a rádio acabou e continuou. A rádio 95...
1: Ela migrou para a FM, ela era uma AM que migrou para a FM, não é? É isso aí.
3: É. Ela fica no centro de Caxias.
1: É, muito bem. Nanilo Peçanha.
3: É, Nanilo Peçanha.
1: Ok.
3: Então, o pastor da Igreja, ele é candidato a deputado estadual, né? É o dono da rádio,
1: né? Ô Beto, aí você vai sempre lá na rádio, né? Nessa rádio aí?
3: É, toda semana, uma vez no meio, eu vou lá, entendeu? Bato papo com ele, porque eu sou fã dessas coisas, né? No meio da música, entendeu? Criado no meio da música, desde meus 15 anos, 17 anos. E eu também adoro estar dentro de estúdio, assistindo a gravação, né?
1: É.
3: Ali no estúdio da Bahia, eu não perdi a honra. Sempre estava lá, Camilo Paião, outros cantores. Quando a Diana estava viva, eu me encontrei com a Diana no estúdio da Bahia.
1: Você conhece o Jota Ramos?
3: Jota Ramos é meu amigo. Jota Ramos é meu amigo. O Nordestino do Ritmo gravaram com o Jota Ramos.
1: A Diana também gravou um LP com o Jota Ramos.
3: A Diana gravou também com o Jota Ramos.
1: Se não me engano, o Baltazar também.
3: Baltazar também gravou. Gravou também. E outros forrozeiros também, né? Gravaram no selo, na gravadora do Jota Ramos. Jota Ramos estava sempre... Jota Ramos estava sempre comigo na Central do Brasil e também na Feira de São Cristóvão, né? E o escritório dele ficava ali no bairro de Fátima, né?
1: Bairro de Fátima? Próximo do Catumbi.
3: Boninho, né?
1: Ali com quem vai... Catumbi. Conheço tudo isso aí.
3: Exatamente. Eu fui lá várias vezes, cheguei lá, um caminhão de disco lá nas prateleiras, no chão, caixa de disco. Quando o disco vendia muito, né?
1: É. Mas, Beto...
3: O selo do Jota Ramos vendia bem, viu?
1: Beto, quem mandou um bom dia hoje já aqui no programa foi sua irmã, Maria do Livramento, né?
3: Minha irmã mais velha mora no bairro do César aí.
1: Ela e o esposo dela mandaram aqui um bom dia para você aí no Duque de Caxias, você não estava ouvindo talvez.
3: Que Deus abençoe ela, os ouvintes da rádio 100.5, aí nessa maravilhosa cidade, Santa Rita, né, que eu amo tanto. Eu amo todos os paraibanos, né? E eu amo J. Ferreira dos anos 70.
1: Ô Beto, um abraço para você, para o Maurício, José Maurício também. E diga aí para o...
3: Ao vivo, não?
1: Você está ao vivo, falando para todo o estado da Paraíba e para o Brasil e o mundo pelo Radiosnet, viu?
3: Ouvinte, receba um abraço do Beto Ponte, pastor Beto Ponte, cantor, divulgador, homem de oração. Eu amo vocês, eu não posso abandonar vocês, não posso fazer excepção de vocês.
1: Amigo do Beto Brega.
3: Beto Brega, meu amigo do
1: Pirigaio.
3: O índio do disco, Manuel, meu amigo.
1: Manuel Mouzinho, índio dos discos. Aí, valeu, Beto. Muito obrigado pela sua participação, viu, rapaz? Oi.
3: Quando eu for viajar, nós vamos tomar um café, mas vai ser no Palácio Paraíba Hotel, ali embaixo, um viaduto. Né?
1: Embaixo do Paraíba Palace Hotel. Beleza.
3: Vamos tomar um café ali. Eu, você, o Beto Brega e outros amigos, né?
1: É. Ei, valeu, Betão. Muito obrigado pela sua participação, meu irmão.
3: Valeu, um abraço, Vitor. Um abraço. Deus abençoe. Saúde, bênção, vitória. Tudo de bom para a vida de você. O Vitor da Rádio, 100.5. É, escuta aí, ouça o programa, esse maravilhoso programa. Jota Ferreira e amigo. Expedito, receba um abraço, Beto Ponte.
1: É, Expedito Leite. Tchau, tchau, meu irmão. Vamos ao break e a gente volta já já.

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5: Muito bem, agora já são 11 horas, minha gente, mais 19 minutos, 11:19, é a hora certa para quem está na incerteza da hora. Vamos aqui para o telefone da comunicação, tem gente aqui, rapaz. Vamos ver quem é. Ah, é o cantor, meu amigo Tarcísio Costa. Bom dia, Tarcísio.
6: Bom dia, meu amigo Jota Ferreira, bom dia a todos que estiver com você. É um final de semana abençoado, em nome do Senhor Jesus Cristo. Um grande abraço, meu irmão.
5: Outro grande abraço para você. Prepara a música de Tarcísio Costa aí. Ele tem uma música de Volta pro Meu Sertão, muito bonito. Prepara aí que a gente toca já já. Mas vamos ver se tem mais gente aqui. Tem meu amigo Gomes, que também é cantor. Cadê o Gomes? Tá por aqui, rapaz. Olha ele aqui. Alô, Gomes, bom dia, meu irmão.
7: Bom dia, meu amigo Jota Ferreira. Um cordial bom dia também para todos os seus ouvintes maravilhosos que curte a melhor, a 100.5, a FM Líder. Passando aí para desejar a todos um ótimo final de semana, um bom domingo de muita paz, né? Um domingo de eleição, que a gente vai exercer nossa cidadania. E abraçando meu amigo Neguinho, meu amigo Ivan Queiroz, meu amigo Itinho da Verdura, meu amigo Neguinho e todos aí que tá ligadaço na 100.5 FM Líder, um abraço do amigo Gomes dos Teclados.
5: Valeu, Gomes dos Teclados, aquele abraço. E agora eu vou pagar um comercial aqui do loteamento Mini Chácara. 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

0: 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Minha amiga, meu amigo, alô Marcos, aquele abraço. Vamos para frente, Deus está com a gente. Eita, agora é hora da gente cantarolar. Ou tem gente aí na linha? Tem? Então vamos lá. Alô do telefone, bom dia.
1: Doutor Ferreira.
0: Bom dia.
1: É Ana Maria.
0: Fala, Ana Maria, tudo bem com você, Ana?
1: Eu não ouvido que eu estou tentando ligar e não consigo.
0: Amanhã, mas ela está doida para falar com você.
1: Amanhã será o dia maior da vida de um estadista, um brasileiro. Mas sempre houve esse período. Meu pai era agente fiscal e o governador João Agripino, ele passava de 4 meses sem receber o salário dele. Ele se virava porque ele contratava assim, construção, essas coisas, e aí ele via. Você acha que é digno um cidadão que minha mãe ia bem arrumada, cheia de joia, de braço com meu pai, de gravata, de paletó, votar? Para hoje em dia, um cidadão receber uma quentinha e 2 vales para ir votar.
0: Pra e um recebe uma quentinha?
1: Ganhar tanto do dinheiro e não olhar para essas pessoas na saúde, na moradia e por aí vai.
0: Vamos para frente.
1: Eu vou votar porque eu amo votar. Eu amo votar. Mas eu não me sinto representada por nenhum desses brasileiros, a nível de Brasil e a nível de Estado. São os mercenários. Eu vou pelo dever cívico. E não conheço nenhum vem na minha casa, nunca fui em assembleia, nunca fui em campo. Para ver que eu nunca fui na assembleia, fui no sepultamento de Frei Anastácio. Parece que era Anastácio, uma coisa assim.
0: E Frei Anastácio morreu?
1: Não, era um deles aí, Frei Miguelino. O que era político também?
0: Ok, não estou lembrado, mas fica deles, à vontade.
1: Sei não. Um aí, tinha aí um que era padre. E era político também, aí eu fui. Eu era líder comunitário, Ema, Bonijo, Vicente, Saturnino, entre outros. Nós éramos.
0: E qual é a música que você quer ouvir hoje?
1: E aí, peraí, eu vou ouvir. Eu esperei uma hora. Não é possível que eu não tenha 5 minutos. Aí, hoje, eu nunca na vida fui na Assembleia. Meus netos não conhecem a Assembleia. Meus netos não conhecem Câmara de Vereadores. São os mercenários, como eu já disse. Dá uma quentinha e 2 vales para um cidadão votar, eles ganharem muito dinheiro e não conhecer as pessoas, eu acho uma vergonha. Eu sou quem não conheço eles. Às vezes eu encontro eles em shoppings, alguns deles, né? Em shoppings, em supermercados, e eu passo e não conheço. Alguns tem deles que se faz de enxerido e diz que me conhece. Eu digo, eu não sou daqui não, meu amor. Bem sério na cara dele. E a música que eu gostaria de ouvir é Momentos, com Rúlio Iglesias.
0: Rúlio Iglesias, Momentos.
1: Selminha, Isamar, Dona Maria José, Dona Rosilda, Dona Celeida. Hoje, às vezes, eu tenho medo de esquecer as pessoas. Aquele rapaz lá de Santa Rita, não sei de onde aí.
0: Everaldo.
1: Valdeci, uma coisa assim. Aquele que também canta, muito bonito. Doutor Expedito, estou com saudade dele. Tomara que essa política já acabe para nos devolver
2: tá bom,
1: um grande talento que nós temos na Paraíba, que é o Doutor Expedito.
0: Ok.
1: E seu programa muito bem ouvido. Eu sou cliente da Loja Paris quando ela era na Rua da República. Depois eu passei na Eugênio Toscano e seu Toto era de lá e outras pessoas, eu não lembro mais. É. Mas estou para voltar lá que eu vou fazer umas compras. Muito obrigada pelo espaço. Tenha um bom dia. Eu não diria para você, saiba votar, porque nenhum de nós sabemos. porque os mercenários são os escolhidos, os que estão com o dinheiro no bolso, são os que tentam ganhar. Então, a discórdia por dinheiro, não é pelo bem, pelo nosso bem, não. Eu estou pagando meu pagamento, meu tratamento de coluna com o meu dinheiro.
0: Tá porque certo.
1: Eu não tenho plano de saúde, que eu não pago mais, que é 2.800. E pela prefeitura e pelo estado, é um ano para se esperar. Então, eu tenho que fazer pilates e outras coisas, eu tenho que pagar. Então, esses homens que me representam, eu não conheço. Eu até digo com muita propriedade. São os descarados. Muito obrigada.
0: Obrigada a você, minha amiga.
1: Deus te
0: abençoe. Outra pessoa na linha aqui. Alô, Isamar, bom dia.
2: Bom dia, Jota.
0: Ah, pai, quase que tudo entrava no ar. Ave Maria.
2: Pois é, porque eu me atraso sábado sim, sábado não.
0: Mas a Ana Maria quase que não parava mais.
2: Tem que se acostumar que ela é assim, né, Jota?
0: Essa, mas ela mandou um abraço pra você.
2: Outro abraço pra ela também. Ó,
0: Valdemir participou hoje. Eu disse, Valdemir, rapaz, ensina direitinho aí, Isamar, pra ela participar, ter o WhatsApp.
2: Mas eu já tô quase lá, viu?
0: Hã?
2: Eu já mando mensagem pra ele, eu já tô quase lá.
0: Tá quase, né? Aí ele disse assim, às vezes ela não quer que eu ensine não, Jota. E é verdade isso?
2: Mais ou menos.
0: Ah.
2: Mas eu já tô quase lá.
0: Tá quase, tá chegando assim, perto, né, Isamar?
2: É, o seu número foi de cabeça, eu vou lhe adicionar.
0: Tá quase. Beleza, então tá ok.
2: Aí tá o seu nome,
0: tá? Tá certo.
2: Aí eu já vou lá no seu nome, aí eu já mando mensagem, vamos dizer.
0: É que eu mando áudio pra ele, o vídeo. Dizendo, olha aí, minhas amigas, estou saindo de casa agora para a Rádio 100.5 FM Líder para apresentar às 9 horas o programa J. Ferreira e Amigos. Aí ele se liga. Aí ele disse,
2: e
0: eu mando.
2: Ele me mostra.
0: E ele disse, eu mando para ela, Jota.
2: Ele me mostra, de fato é. Aquele que você manda também, teve até um dia que a gente até brincou, disse assim, eita, o bom filho a casa torna.
0: Foi.
2: Ele até brincou contigo. Eu estava perto dele nessa hora, fiquei rindo. Eu digo, é isso aí. Manda aqui os dias é pra mim. Deus quiser.
0: Quem mandou um abraço pra você hoje foi Dona Maria José.
2: Um grande abraço pra ela também.
0: E ela disse assim, Jota, tô com o astral pra baixo. Porque eu já chorei e tal, lá vai. Mas depois que eu ouvi a oração, ó, Jota, já tô até sorrindo. Pulando pra frente e pra trás de alegria.
2: Nos domingos, Dona Maria José é como eu. Ela ora na missa e depois com você.
0: Ô, oh, coisa boa.
2: É como eu também.
0: Aí tá certo, né, Isamar?
2: Pois é. Ora duas vezes, né?
0: Então.
2: É isso. Agora eu faço com o Jota, eu queria ouvir Adilson Ramos, se der tempo, viu?
0: Adilson Ramos, qual é a outra?
2: A chuva me lembra você.
0: A chuva me lembra você do meu amigo Adilson Ramos.
2: E a outra na voz de Espadito Leite.
0: Qual?
2: Ficará ao seu critério.
0: Pronto, e eu já vou começar com o Espadito Leite agora. Ele virou o xodó de Dona Maria José. O seu xodó também, viu?
2: Aí é complicado.
0: É complicado.
2: Mas tá bom, Jota, um abraço aí a Dona Maria José. Não, a Selminha, é Valdemir, é Dona Maria José, Ana Maria, Piozinho e João Batista, seu Raimundo, que sempre participa, né?
0: É, lá do Costa Silva.
2: Eu até queria dar uma sugestão para Ana Maria.
0: Qual é a boa?
2: Já que ela quer comprar o doce de Selminha, para ela seria mais fácil o Instituto dos Cegos, porque ela mora no Mar do Estado, então a neta dela marcava aí com o Valdemir o dia que ela quer. Valdemir levava o doce e ela ia pegar lá com o Valdemir.
0: Aí
2: era
0: tá
2: mais
0: certo.
2: Fácil o Instituto dos Cegos do que ela ir na casa de Selminha, ou seja lá onde ela quiser ir.
0: É, tá bom.
2: Então, a sugestão
0: é uma ideia, né?
2: Pra ela, né?
0: É uma ideia boa.
2: Pois é. Então, um abraço aí a todos, especial ao Expedito Leite. Até amanhã. E fui.
0: Tchau, tchau, Isamar. Vamos cantarolar. Expedito Leite é quem chega aí abrindo o bloco. Dá-lhe, Expedito.

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0: Muito bem, agora 12 horas, 12 minutos, já está na hora de ir embora. Mas o meu amigo Lúcio Flávio está aqui na linha. Alô, Lúcio Flávio, bom dia! Lúcio? Alô, Lúcio Flávio, bom dia, tudo bem?
1: Bom dia, meu amigo Jota Ferreira, tudo na santa paz do Senhor, aqui aguardando com muita expectativa o dia de amanhã, a festa da democracia brasileira, onde todo brasileiro irá às urnas amanhã depositar o seu voto no seu candidato, naquele que sua consciência determinar. É um dia muito importante para que a gente possa garantir a democracia nesse país, a ida e a volta. Então, é muito importante que amanhã o eleitor leve sua identidade e o título. Se não tiver título, mas com a identidade, você terá direito a votar, ok? Então, isso é muito importante, a participação amanhã, para que nós podemos, assim dizer, evitar, né, um grande índice de abstenção, digamos assim, né? Porque está previsto isso, segundo os analistas, mas é importante que todo mundo saia de casa e vá exercer seu direito cívico de democracia e poder escolher seu candidato. Amanhã, nas eleições de amanhã, você começa votando para deputado federal, depois para deputado estadual, vota em dois senadores, aí vem governador e presidente da República. E que a lei garante você levar sua colinha, ok? Levar sua colinha. Se você tiver alguma dificuldade, leva a cola e faz as suas anotações, digita conforme aquilo que você está levando. Amanhã você pode ir de camisa, você não tem problema nenhum. O nome dos candidatos não tem absolutamente problema. Você pode votar de bermuda, não tem problema. A lei garante tudo isso. O que, não, na verdade, não poderá fazer amanhã, acontecer amanhã, é exatamente manifestações de pessoas, aglomerado de pessoas, e muito principalmente nas proximidades dos locais de votação. Amanhã, aqui na Paraíba, por exemplo, votarão 3.658.000 pessoas estão aptas a ir às urnas amanhã. Às 17 horas encerra-se o pleito, mas aqueles que estiverem exatamente no interior do local de votação garantirão seu voto, mesmo que passe das 17 horas. Às 17 horas é fechado o portão de entrada de todo local de votação, mas aqueles que estiverem no interior, na fila, para adentrar seu local de votação, exatamente está com seu direito adquirido e conquistado de votar após as 17 horas até o término. Logo após o término da votação, minutos depois, nós teremos o início das apurações, tá? Então é isso aí, meu caro Jota Ferreira. A gente espera com grande expectativa o dia de amanhã para que chegue e que todo brasileiro possa depositar nas urnas, de forma livre e democrática, o seu voto conforme sua consciência. Ok, meu amigo?
0: Eu te espero amanhã falando, reportando aqui para todos os nossos ouvintes na 100.5, no Radiosnet, no YouTube e no Instagram da rádio, a movimentação em toda a capital paraibana no horário do programa de 9 até o meio-dia. Ok, meu caro Flávio, meu caro Lúcio Flávio?
1: Ok, meu caro Jota Ferreira, irei trazer todos os detalhes e toda a movimentação que nós teremos amanhã aqui na cidade de João Pessoa. Trarei em primeiríssima mão, em tempo real, para contemplar este grande público que te escuta, esta grande legião de ouvintes fiéis a você, que é o grande ícone da comunicação paraibana. Um abraço, meu amigo, um forte abraço e um bom dia!
0: Bom dia para você também. Amanhã o meu amigo Lúcio Flávio estará comigo aqui, ele nas ruas, retratando toda a movimentação, o Gilson Alves também, o Oséias Publicidade também, e o meu amigo Edinaldo Corrêa, doutor Edinaldo Corrêa, para quem eu mando um abraço muito forte. Bom, minhas amigas, meus amigos, chegamos ao final, né? Tem duas músicas ainda aí, dá para tocar? Ah, e quais são as músicas? Diz aí. Rúlio Iglesias, Adilson Ramos, A Chuva Me Lembra Você, Me Lembrou Você. Pedido de Zamar, outra de Ana Maria, não é? Então dá-lhe, toca as duas. Amigas e amigos, eu volto já já encerrando o programa geral, prometendo voltar amanhã, se Deus quiser.

0: Bem, 12 horas 16 minutos. Muito obrigado a todos pelo carinho da audiência. E até amanhã, se Deus quiser, quando eu estarei de volta. 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Um abraço para todos. E até amanhã, Leotec. Bom trabalho hoje, viu? Você deu show aí nos botões. Abraço para todos, muito obrigado aos ouvintes, muito obrigado a todos. E até amanhã, se Deus quiser e Ele quer, quando estaremos de volta com mais um show de rádio do Jota Ferreira, aqui na mais querida, na melhor, na mais ouvida, na sua. 100.5. Tchau, tchau. E amanhã eu estarei aqui.
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timidamente, né? Mas bonito. Agora vamos fazer bonito, sem timidez, né?

Obrigado. E aqui na esquerda, nosso guitarrista Max Viana.

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0: Felicidade, meu irmão. Deus te proteja sempre nessa caminhada linda.
1: Parabéns.
0: Obrigado.
1: Parabéns.
0: Obrigado.
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galera. Olha eu aqui de novo. Cheguei chegando, galera. Hoje eu tô que tô. Bateria 100% recarregada, de muita vontade e disposição, galera. Boa tarde, galera. Boa tarde, amigo torcedor. Você que se liga no futebol, que leva a sério essa paixão, além das arquibancadas, que se emociona com a gente. Hoje serão mais 90 minutos de puro espetáculo no seu rádio. Torça com a gente, se liga na melhor, na 100.5 FM Líder, a

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Hoje tem jogão de bola direto no estádio Presidente Vargas. Lindo estádio com capacidade para mais de 20 mil pessoas na cidade de Fortaleza, bairro de Benfica. Hoje tem jogão. Meu relógio marcando 4 horas 47 minutos. Os termômetros marcando 25 graus na cidade de Fortaleza. Previsão do tempo é de tempo firme, nublado, mas firme, com sol aparecendo por aqui, galera. Hoje tem grande duelo, quinto jogo do quadrangular. Floresta e Botafogo da Paraíba. Não tá nada bem o Botafogo, hein? Floresta com 4 pontos, uma vitória, um empate, 2 derrotas. Olha o Floresta, 4 pontos. O Botafogo também pode chegar a 4 pontos aí. O Botafogo, 1 pontinho, só 1 pontinho. Um empate, 3 derrotas. É o Grupo A. O Grupo A, o grupo do Botafogo no quadrangular, tá lá em cima. O Santa Cruz com 10 pontos, o Maringá com 7 pontos, Floresta com 4 pontos, o Botafogo com 1 pontinho. Se o Botafogo vencer do Floresta, também vai a 4 pontos. Tem que torcer aí para um quebra-galho do Maringá e a gente subir para 7 pontos e ver saldo de gols aí com o Maringá. Não tá nada, tá muito difícil, mas tem uma luz no fim do túnel. O Grupo B, tá o Ferroviária com 8 pontos, o Inter de Limeira com 6 pontos, o Brusque com 5 pontos e o Paysandu também com 1 pontinho lá embaixo. Até agora, se encerrasse o quadrangular, estaria classificados o Santa Cruz com 10 pontos, o Maringá com 7 pontos, o Ferroviária com 8 pontos e o Inter de Limeira com 6 pontos. Mas vamos aguardar, porque essa é a quinta rodada e teremos no próximo sábado a quinta e última, a sexta e última rodada para fechar com chave de ouro o quadrangular. O Botafogo enfrenta o Santa Cruz lá no José Américo de Almeida Filho, o Almeidão em João Pessoa. Galera, 4h44 por aqui. 4 horas 44 minutos. 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Hoje comigo fazendo as paradas, ele

0: boa tarde, queridão. Tudo bem, Gilson?
1: Forte abraço. Boa tarde, garotinho. Nosso boa tarde a você ouvinte, a você internauta, nos acompanhando nas mais diversificadas plataformas, aqui e na frequência do seu daio, do tradicionalismo. Tradicional radinho, a frequência é AFM Líder 100.5. O nosso cordial abraço e mais uma vez agradecendo o carinho da audiência e trazendo já informação para você ouvinte, para você torcedor. Após o empate em 1-1 diante do Santa Cruz, o Floresta recebe hoje o Botafogo e o Floresta é o terceiro colocado com 4 pontos. Já a equipe do Botafogo é o lanterna do Grupo B com apenas 1 ponto. Botafogo vai tentar sua primeira vitória diante do Floresta. Com chances remotas de acesso, o Belo precisa do triunfo e ainda torcer por uma vitória da equipe do Santa Cruz no duelo contra o Maringá para chegar vivo na última rodada que recebe o Santa Cruz. Cobra Coral Pernambucano, garotinho.
0: Muito bem, Gilson. Hoje eu e você, você e eu. Só eu e você e eu. Topa essa, Gilson?
1: Se você olhar pra mim, eu olho pra você, dá certo, garotinho.
0: Isso mesmo. Tá todo mundo hoje na tranquilidade. Tá todo mundo hoje. Amanhã tem eleição. A galera quer reposar um pouco, descansar um pouco ou ir pra luta, né? Porque agora é o momento final. Tem aqueles arrastões, aquele empurra-empurra, aquele puxa toda, aquela brincadeira toda, aquela festança toda nos quatro pontos do nosso querido Brasil. Estão descansando alguns, estão trabalhando outros. Mandar aqui um forte abração para o nosso decano Gilberto Lira Machado, um abraço a Márcio de Novaes, o nosso craque Raminho, camisa número 5, o nosso Marcelo José também, aquela fera, um abraço ao Wellington Alves, o Pérola do Brasil, na cidade de Bahia, toda a nossa equipe, Gilson, recebendo o nosso carinho da audiência, né, Gilson?
1: E não esqueça do Miguel Arcângelo,
0: Miguel,
1: né?
0: Arcângelo Marinho, isso, Miguel Marinho, professor Ferreira, aquele abraço, galera massa, né, Gilson?
1: Equipe, né, equipe da Rádio AFM Líder 100.5.
0: Vamos nessa? 4h52, galera, 4h52, escalação para o time do Floresta, Gilson. Lá vem escalação, galera, para o time do Floresta, na cidade de Fortaleza.
1: Muito bem, garotinho, lápis e papel na mão para você, torcedor, para você ouvinte da Rádio AFM Líder 100.5 e também pela Rede Mundial de Computadores. Toma nota aí, comandante técnico, esse já conhece a equipe do Botafogo, já teve passagem. O técnico do Floresta é o Leston Júnior, entra em campo para encarar a equipe do Botafogo Floresta com jaqueta de número 12. O goleirão é Deilson, jaqueta de número 12. Na ala direita, Cedric, jaqueta de número 2. 2 para Cedric, 3. Garratti, jaqueta de número 13. 13 para Garratti. 4, João Vitor, jaqueta de número 4. Fechando o setor defensivo da equipe do Floresta, Diogo Matos, meia dúzia, jaqueta de número 6 para Diogo Matos. Meio campo, jaqueta de número 5, Johnny Douglas, jaqueta de número 5, 17, esse é Nonato, jaqueta de número 17, 16 para Zulu, jaqueta de número 16, 21, Rafa Marcos, jaqueta de número 21, 23 para Aislan, jaqueta de número 23 e 11 para Rafinha. Essa é a equipe do Floresta, meu caro garotinho.
0: Beleza, tá aí o time do Floresta que enfrenta o Botafogo daqui a pouquinho, galera. Você coladinho aqui nas ondas da 100.5, a rádio que bate um bolão. Alô, Adelton Alves, alô, Edmilson Pereira, aquele abraço, valeu pela sintonia. Essas férias da comunicação ficaram em primeiro lugar em audiência. Abraço pra você, Adelton Alves, Edmilson Pereira. Lá vem agora, escalação para o time do Botafogo, galera.

0: Você
1: muito
0: é
1: bem, garotinho. Mais uma vez, pra você, torcedor da equipe do Botafogo, lápis e papel na mão. Botafogo entra em campo e tem estreia, né, do Vitor Ferraz, aí substituindo o Marcelo Fernandes, que é o técnico interino fixo da equipe do Botafogo, Vitor Ferraz, aposentando como jogador de futebol, com passagens em grandes clubes, incluindo aí o Santos da Vila Belmiro, e fechou sua carreira como jogador, jogando aqui pela equipe do Serra Branca. Vitor Ferraz escalou o Botafogo, que enfrenta a equipe do Floresta, e a sua composição é essa: 27 para Luiz Daniel. Luiz Daniel, jaqueta de número 27. Esse é o goleiro da equipe do Botafogo. Na ala direita, lateral direito, jaqueta de número 2, Diogo Matheus. Diogo Matheus, jaqueta de número 2. 3 para Ian Souto. Ian Souto, jaqueta de número 3. 14. 14 para Igor Moraes. Igor Moraes, jaqueta de número 14. E fechando o setor defensivo da equipe do Belo, meia dúzia, jaqueta de número 6 para PK. PK, lateral esquerdo, jaqueta de número 6. Meio campo, volante, Jonathan Varela tem a 5. 5 para Jonathan Varela, 7 para Dudu Ratamoto. Dudu Ratamoto, jaqueta de número 7. E 20, Thalisson. Thalisson, 20, esse é o volante de marcação. Thalisson, jaqueta de número 20. E fechando o setor de meio campo, vem Nenê, jaqueta de número 10. 10 para Nenê, 31 para Gustavo, já no ataque, e 77, Rodolfo. Rodolfo, jaqueta de número 77. Essa é a formação de Vitor Ferraz, estreando como técnico, encarando Floresta em Fortaleza, no PV. Presidente Vargas, garotinho.
2: Beleza, tá aí, galera. Escalação para o time do Botafogo, que tá aqui coladinho com a gente, é ele, a Frane Duarte. Alô, Coronel Algaroba, aquele abração. Fiz uma linda camisa aqui para o Calçadão do Belo. Aí, linda camisa com as calçadas, rachinhas. Tá massa, ficou massa, Frane Duarte. Aquele abração ao Edivan Tetê, seu irmão, e toda a equipe aí do Pedal Isopor, sempre coladinho aqui na nossa transmissão de futebol da 100.5, a FM Líder. 4h57, a bola vai rolar por aqui, meu caro amigo Gilson Alves. Alguma novidade, alguma informação, alguma alteração? A gente vê aqui, ô Gilson, a mudança entrando o Gustavo 31, né? A grande mudança só é essa do Gustavo aí, o Thalisson no lugar do Igor Maduro, não é isso, Gilson?
1: É verdade, e é uma equipe que já se conhece, né? Mesmo com a mudança do técnico, mas a formação é essa, não tem que mudar muito, principalmente jogando fora de casa, como falava o nosso comentarista Raminho, o Raminho do Botafogo. E também trazendo outra informação é a arbitragem. Quando você quiser, garotinho, a arbitragem já está posta aqui.
2: Já pode trazer,
1: então vamos
2: aí.
1: Lá.
2: Fio de arbitragem, vai lá.
1: Árbitro central é Franciel dos Santos Matias, Santa Catarina. Primeiro assistente é Brígida Cirilo Ferreira, essa é de Alagoas, nordestina. E também o segundo assistente é Alexandre de Medeiros, de Santa Catarina. Quarto árbitro, Tarcísio Flores da Silva, do Rio Grande do Norte. E ainda o VAR, que é Rodrigo D'Alonso Ferreira, também de Santa Catarina, meu caro garotinho.
2: Muito bem, galera. 4h58, você coladinho aqui nas ondas da Rádio 100.5, a rádio que bate um bolão.
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2: Batendo um bolão com você, porque hoje é tarde de futebol. Hoje é sabadão de futebol nas ondas da melhor da 100.5. Amanhã é eleição, galera. Amanhã é hora da democracia. Pra você bater aquele bolão também, votando naquele que você confia, naquela que você confia e quer levar para representar você mais 4 anos. A bola vai rolar por aqui, 4h59. É Floresta e Botafogo, quinta rodada do quadrangular, Gilson.
1: Você já sabe a hora que você vai votar?
2: Eu voto cedinho, voto cedo.
1: Um dos primeiros, né?
2: É, eu acho que 9h30, 10 horas.
1: Toda a equipe de repórteres aqui da 100.5, para registrar esse momento da democracia. Porque eu já sei quem você vai votar.
2: Tá certo, Gilson. Tá certo, Gilson. Vai
1: eu
2: ser
1: sei
2: legal.
1: Que é sua deputada federal.
2: Tá certo. Fica calado aí. Ninguém sabe de nada aqui. E o voto é secreto, Gilson. Vamos nessa. 4h59. Eu sei que você sabe, mas o voto é secreto. O voto é você e a urna. Você sozinho de frente e frente com a urna, galera. Isso é democracia. Vai autorizar ele, o senhor árbitro da partida, Franciel dos Santos Martins. É jogão de bola por aqui. Você coladinho. Rolou.

0: coladinho com você. Começa lá atrás o time do Belo com bola dominada. Pipoca ela, ele, Luiz Daniel. Bola chegou do outro lado com o PK. PK segurou por ali, ajeitou com a Coelho, puxou mais pra frente. No bate e rebate, sobrou de novo com Floresta. Espertamente, Ansoldo vai lá, sufoca ela, toca um pouquinho na frente. Lá vem com bola dominada. O time do Belo já recebeu na frente, na meia esquerda, vem carregando bola. Ajeitou de novo pra PK, rasteirinho. Vai invadir a grande área, levou pra linha de fundo, espertamente. A zaga toma frente, a bola vai se perdendo pela linha de fundo. Me parece que é apenas tiro de meta, Gilson.
1: Tiro de meta, sinalizou o assistente número 1 da partida e sendo confirmado pelo árbitro Franciel dos Santos Matias de Santa Catarina. Tiro de meta na cobrança de Ilson, goleiro da equipe do Floresta.
0: 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Alô, Gilberto Lira Machado. Alô, Machadão, nosso decano, aquele abraço, valeu pela sintonia. Escanteio a favor do time do Floresta, lá pela direita. Da direita para a esquerda, lá vem bola perigosa, Gilson. Já primeiro escanteio do jogo, Gilson.
1: Primeiro escanteio da partida e o Miguel Marinho está com sua pranchetazinha anotando todos esses números para segunda-feira ter resenha aqui na FM Líder.
0: Lá vem bola fechadinha na primeira trave, vai lá em cima o Miguel Moraes, afasta de cabeça, bola sobrou do outro lado, ainda em domínio do Floresta, jogou de novo no tumulto, lá em cima o Rodolfo afasta a bola vai se perdendo do outro lado. Arremesso manual a favor do time do Belo, lá atrás, pela direita, campo de defesa. 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Alô, Edivan TT, aquele abraço, Afrindo Duarte, Coronel Algaroba. Alô, Valdemir do Que Preço, Cleonice, tá coladinho com a gente. O Coronel falou que vai ser 2-1 para o Belo. A galera tá torcendo pelo futebol paraibano. Bora, Belo, bora, Belo, bora, Foguinho. A gente torce por você, a gente quer ver o Botafogo na Série B. A bola chega lá e traz com ele, a dar tranquilidade, segura Davidson, capitão. Ele é capitão, goleirão, não é isso, Gilson?
1: Capitão da equipe do Floresta.
0: Dá um pipocão nela, já chegou na frente, Diogo Matheus, ajeita redondinho ali na linha que divide o campo, faz o giro pra proteger, toca um pouquinho mais atrás, começa com ele, Ian, pelo meio, abriu lá pela ponta esquerda com o PK, PK pisou, brincou, olhou pra trás, toca de novo com o Igor Moraes. Igor Moraes ajeitou redondinho com ele, o jaqueta número 3, Ian solto, tenta fazer lançamento, errou Ian, que é isso Ian, lá vem contra-ataque caprichado, o time do Floresta jogou bola, a bola correu demais, alcança a bola lá atrás, o time do Floresta pisou, ajeitou ele, o Rafinha tenta fazer lançamento, bola chegou na zona de perigo, bico esquerda, grande área, chutou de prima, teve desvio por ali, Gilson.
1: O chute saiu meio desajeitado, né, mas dá a impressão que tá gostando do jogo a equipe do Floresta e o setor defensivo do Botafogo totalmente desajustado. Nessa finalização, resvalou ali no pé do zagueirão e é escanteio em favor do Floresta pelo...
0: Pela direita, já cobrou bola, chegou na frente, bola quicou, subiu, sobrou aqui pela ponta esquerda com ele, o jaqueta número 7 ali, o Garrate 17, ajeitou, quintou, pelo por trás, a bola vai sair de novo pela linha lateral, o Zulu tentou por ali, não conseguiu, ele manda repetir, né, Gilson?
1: A bola pertence à equipe do Floresta, né?
0: Isso mesmo, com o time do Floresta, arremesso manual, vai para a cobrança, jaqueta número 6, Diogo Matos, já cobrou bola, um pouquinho mais atrás com ele, João Vitor, pisou, ajeitou pelo meio, lá vem o time do Belo com bola dominada, lá vem o time do Floresta com bola dominada, setou o intermediário defensivo, faz lançamento por cima, bola viajou com destino na grande área, invadiu ela, chutou, espirrada, tá viva ainda, no bico direito, agora na cabeça da grande área, ajeitou no bico direito, vai chutar, sobrou lá na linha de fundo, mandou parar, pênalti. Marcou pênalti. Marcou pênalti. Penalidade máxima a favor do time do Floresta. Aos 4 minutos do primeiro tempo, Gilson Alves.
1: 4 minutos do primeiro tempo. Toda jogada começava aqui dentro da grande área e era o PK quem fazia a penalidade. Chegava mais forte numa marcação brusca, meu caro garotinho, e fez a falta dentro da grande área. O árbitro Franciel não teve dúvidas. Correu apontando para a marca da Cal e marcou penalidade máxima. Sofre agora torcedor do Botafogo e torcendo mais ainda para Luiz Daniel, 27, goleiro do Botafogo, fazer a defesa.
0: Penalidade máxima a favor do time do Floresta, aos 4 minutos de bola rolando. Por ali, o senhor Franciel dos Santos Martins, o árbitro da partida, já ajeitou a bola, a marca da Cal por ali. Ele, próxima bola, me parece que é o Garrata, é isso, Gilson? É isso, Gilson?
1: Me parece que sim,
0: é o Garrata que vai para a cobrança, aguardando a autorização do árbitro da partida. Vai autorizar, reclama por ali o Mementa, reclamando ainda, mas não adianta reclamar, é pênalti muito claro, não foi isso, Gilson? Chegou forte demais ali o PK
1: fez a falta dentro da grande área, não tem dúvidas, o árbitro foi lá e sinalizou.
0: Agora 6 minutos de bola rolando, galera. Lá vem bola perigosíssima. É penalidade máxima. Ele Garrate. Na frente do Luiz Daniel. Debaixo do travessão, na posição de expectativa. Vai autorizar o árbitro da partida. Já autorizou. Olhou para a bola. Por ali. Lá vem. Ajeitou. Caminhou em direção à bola. Chutou.

0: de Vargas, Floresta, agora tem 1, Botafogo tem 0, gol de pênalti, do lado esquerdo, Luiz Daniel Gilson Alves.
1: Garrate na cobrança, correu concentrado, olhou olho no olho do Luiz Daniel, bateu de um lado e o goleiro Luiz Daniel foi para o outro lado, portanto Floresta na frente, Floresta tem 1, Garrate de penalidade e o Botafogo 0, garotinho.
0: 1-0 para o time do Floresta, abrindo o placar, os 6 minutos de bola rolando, gol de pênalti, Garrate abre o placar, 1-0 por aqui, é o 5º jogo, galera, do quadrangular, não tá dando pro Botafogo não, campanha super desastrosa, que pena, rapaz, mas vamos nessa, olhar pra frente, tem muito jogo pela frente ainda, por trás, começa ele, o Floresta lá atrás com bola dominada, ajeitou com jaqueta número 6, Diogo Matos pisou, lançamento por cima, bola viajou, 2 já marcação, Diogo Matheus também ele, o Ian Souto fez o giro, dobrou, ajeitou agora, Diogo Matos de novo recebeu, começa lá atrás, com jaqueta número 4, João Vitor, olhou, ajeitou com a Coyotinho, tocou um pouquinho mais na frente, clicou por ali, um pouquinho mais atrás de novo com João Vitor tocando um ping-pong, no meio ali do campo, começa lá atrás de novo com Zulu com bola dominada, chamando a marcação, ninguém aparece por ali, número 4, João Vitor de novo, lançamento por cima, inversão de jogada, da esquerda para a direita, que bolão no peito, deixa a bola cair no gramado, lá vem Floresta com ela, agora acertou o intermediário ofensivo, abriu lá pela ponta direita, vem caminhando, tocou um pouquinho mais atrás, Floresta tocando bola, acertou o intermediário ofensivo no ping-pong, tocando figurinha pelo meio, PK, encarcou na marcação, na triangular, tentou fazer rastreio, não consegue, chega espertamente por ali, Ian Souto, sai com bola dominada, tocou na frente, tentou achar o Rodolfo, achou ele, Rodolfo fez o giro, olhou pra frente agora, no big esquerdo, tocou na frente, invadiu a grande área, tenta chantar, não tem ali espaço, girou de novo, tocou um pouquinho mais atrás, começa com ele, o Ian, ali atrás, tocou pelo meio, agora recebe o PK, tocou um pouquinho mais atrás, com Igor Moraes com bola, no meio da laranja, tocou rasteirinho, recebeu por ali, Ratamoto pisou, ajeitou, trabalhou pelo meio, lá tem o time do Belo com bola dominada, tocou rasteirinho, deixou passar, espertamente deixa a bola passar, o time do Floresta fica fácil, pra Demilson, goleirão, segura ela e perde tempo por ali, 9 minutos de bola rolando, galera, agora 17 e 9, galera, 5 e 9, confere comigo, tempo e placar, galera,
2: tempo e placar.
0: 9 minutos de bola rolando, agora 10 minutinhos de bola rolando nesse primeiro tempo aqui no estádio Presidente Vargas. Olha o tempo, por aqui o placar tá assim, galera.
3: Floresta
0: abriu o placar com gol de pênalti, Ferrete 1,
3: Botafogo
0: tem 0, 1-0 para o time do Floresta.

0: Passa 10 minutos de bola rolando. Alô, Cláudio Mar, pai da Claudiane Baroja, aquele abraço. Valeu pela sintonia, seu Cláudio Mar. Ivanildo também. Alô, Pereira da Saelpa. Alô, Pelé, motorista de ônibus de Santa Rita, aquele abração. Valeu pela sintonia. Galera massa, tá sempre coladinho com a gente. Começa lá pra esquerda com ele, picar, picar com bola. Agora, Jonas Varela, pelo meio, recebeu Ian Souto, vem trazendo bola, olhou pra frente, chamando a marcação, abriu com ele, 31, o jaqueta 31, Gustavão. Gustavo tocou pelo meio, ajeitou, Neném se apresentou, prefere lá com ele, Diogo Matheus. A arbitragem mandou parar por ali, Gilson. O que é que aconteceu por ali, Gilson?
1: Foi uma falta ali em cima do Thalisson, jaqueta de número 20 da equipe do Botafogo, garotinho.
0: Alô, Saturno Bar e Restaurante, aquele abraço, lá no Valentina de Figueiredo, onde você toma aquele chopp estupidamente gelado, aquele almoço espetacular, porque Saturno é bar e restaurante lá no Valentina de Figueiredo. Alô, Ramos, Boca Raton, aquele abraço. 11 minutos de bola rolando, é falta, falou do time do Belo, já cobrou, tem pressa, vai lá em cima, Zulu de cabeça, afasta a bola, fica no ping-pong, briga lá em cima o time do Belo, a bola agora tenta pelo chão, tenta fazer o domínio, não consegue, no bate e rebate, sobrou lá pela meia direita, com o time do Floresta, inversão de jogada, vai lá em cima, sobrou, tá viva, Garrate, invadiu a grande área, por ali, vai chutar, espirrou, pra fora, que bola perigosa, Gilson Alves.
1: Perigosa, e mais uma vez, totalmente desarrumado o setor da equipe defensiva do Botafogo, de contra-ataque, quase amplia o placar, o Garrate, mais uma vez tentando, chegou o lateral direito, Diogo Matheus, e a bola resvalou, portanto, é escanteio que pertence à equipe do Floresta.
0: Lá vem bola da esquerda para a direita, escanteio a favor do time do Floresta, aguardando a autorização do árbitro da partida, senhor Marcel dos Santos Martins, já o autorizou. Garrate para a cobrança, debaixo do travessão, na posição de expectativa, lá em cima, Luiz Daniel no segundo andar, segura ela na tranquilidade, todo de vermelho ali, Luiz Daniel dá um destaque, né, Gilson? Só ele de vermelhão por ali, né?
1: O gramado verde, Botafogo todo de branco e o Floresta no verde mais escuro, né? Então vermelhão dá um destaque ali.
0: O destaque ali do goleirão Luiz Daniel, o queridinho da torcida. Ele tá bem, tá de bem com a torcida, né, Gilson? Tá de bem com a torcida, Luiz Daniel. Me parece que é um dos últimos, ou dos únicos que está de bem com a torcida, hein, Gilson?
1: Pois é, toda essa fase negativa, pelo menos do quadrangular de acesso, o Luiz Daniel tá ileso, porque não sofreu nenhum gol que pode colocar a culpa nele, né? Portanto, a torcida ainda não fala bem, mas também não fala mal do Luiz Daniel, e caiu na graça da torcida.
0: 13 minutos de bola rolando, galera. É dia de futebol, sabadão de futebol nas ondas do rádio da melhor.
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0: líder com você, você coladinho com a gente coladinho com você. 13 minutos de bola rolando, lá vem Belo com a dominada, vai chutar longe no meio da rua, manda pra fora, do lado direito de Davidson, deixa ela passar e apenas tiro de meta a favor do time do Floresta. 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Mandar aqui um forte abraço especial pra galera massa, das ondas da 5.5, a FM Líder. Alô, doutor Rinkson Toledo, na cidade de Lucena, também ele, o Wellington Moinho, na cidade de Pit de Lucena, aquele abraço, valeu pela sintonia, galera. Arremesso manual a favor do time do Floresta, lá pela direita, já no campo de ataque, vai para a cobrança, já cobrou bola por ali, ajeitou pelo meio, olhou para trás, no bate e rebate, bola sobrou, recuperou o time do Floresta, setor intermediário defensivo, vem pelo meio, jogando bola por ali, o jaqueta número 5, John Douglas, pisou, ajeitou, abriu com o jaqueta número 6 por ali, Diogo Matos recebeu, chega, faz o corte por baixo, de todo jeito por ali, o Gustavão, a bola sai pela linha de lateral, é arremesso manual, é isso, Gilson?
1: Arremesso manual, corretamente, e então pertence à equipe do Floresta, pelo campo de ataque, campo ofensivo, pelo setor esquerdo, garotinho.
0: Ô, Gilson, me tira uma dúvida, isso são cornetas de som, essas cornetas, né, de som, antigas, cornetonas de som. Isso é do estado aqui presente em Vargas, é isso, Gilson?
1: O BV tem esse som antigo aí, né?
0: É aquelas cornetonas, né, que jogam som longe, né, isso?
1: Antigas.
0: Eu não sei mais como é que existe isso ainda, né?
1: Pois é. É raro.
0: É raro, é uma raridade.
1: Os grandes repórteres do bairro lá, exemplo de Jorge Blau, começou numa difusora dessa.
0: Nessas cornetas, né?
1: Salvador, as cornetas.
0: Se colocava um poste alto com duas, uma ou duas cornetas, aquilo jogava longe pra caramba, Gilson.
1: E a direção do vento acompanhava.
0: Acompanhava ela. Tá aqui no Presidente Vargas, as cornetas, lindas cornetas aí, jogando som pra galera. É isso, galera. 16 minutos de bola rolando. Chutou de longe, por cima. Teve desvio por ali, Gilson.
1: Teve desvio, foi mais uma tentativa, chegando a equipe do Floresta, e desta vez a bola passou alto, mas teve o desvio do zagueiro, portanto é escanteio em favor do Floresta, desta vez ofensivo direito.
0: Outro escanteio, pressão do time do Floresta nesses primeiros minutos de bola rolando de primeiro tempo, galera. Da direita para a esquerda, lá vem embora de novo. Na área do time do Botafogo, tá perdendo de 1-0 o gol de pênalti. Lançou bola no meio do tumulto, vai lá em cima. Opa! Pediu pênalti de novo por ali. Arbitragem caiu não, hein, Gilson?
1: Caiu não. Ali teve mais a simulação, né? Portanto, a bola se perdeu pela linha de fundo, passando pelo poste superior do goleirão da equipe do Botafogo, Luiz Daniel, e é apenas tiro de meta, só aguardando aí o jogador da equipe do Floresta se restabelecer do choque que teve do alto, garotinho.
0: Alô, Henrique Baroja, aquele abraço, valeu pela sintonia. Alô, Julinha, Mateuzinhos aí, os herdeiros do Henrique Baroja. Alô, meu caro amigo Pompilho, Adriana Costa, Valdo Barbosa, galera do Clique 100, dá um clique aí, ó, Clique 100, o seu portal de notícias da 100.5, a rádio que pega no mundo, galera.
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0: Bateu no bolão, lá tem o time do Belo com a bola dominada, ele, Diogo Mateus, correu sozinho, chamando a responsabilidade, já tá no setor intermediário ofensivo, deixou ela redondinha com Gustavo, Rodolfo agora tenta fazer lançamento, teve desvio por ali, a bola desviou, Gilson, escanteio, Gilson.
1: Escanteio, era o Rodolfo, né, que tentava fazer um cruzamento ali pela linha de fundo, setor ofensivo direito, resvalou do zagueiro da equipe do Floresta, escanteio, Nenê na cobrança.
0: Lá vai cobrança de escanteio, Neném para a cobrança da direita para a esquerda, lá vem bola do Botafogo, escanteio, ele prefere rasteirinho. Jogada ensaiada, chutou espertamente, Demilson, capitão, segura ela. Jogada ensaiada, hein, Gilson?
1: Jogada trabalhada, a equipe do Botafogo, Neném bateu o escanteio nas imediações ali da entrada da grande área. Parecia até uma finalização de pênalti. A sorte é que bateu no zagueirão ali, meio até que sem querer, né? Tirou de canela, jogou feio, mas fez a defesa da equipe do Floresta. Placar permanente ainda em 1-0 em favor da equipe do Floresta.
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0: Botafogo começa lá atrás com bola dominada pelo meio, recebeu ele, Jonas Varela, pisou, ajeitou, olhou para trás, prefere com Pecar fez inversão de jogada, da esquerda para a direita, Thalisson bateu no peito, saiu não, mandou seguir, tocou na frente com Diogo Mateus, chega no apoio na cobertura, Thalisson de novo, caiu por ali, arbitragem marcou falta ou arremesso manual, Gilson?
1: Me parece que ele marcou arremesso manual, que pertence à equipe do Floresta.
0: Então não marcou falta não, arremesso manual a favor do time do Floresta. 19 minutos de bola rolando, arremesso manual, citou o intermediário defensivo pela esquerda a favor do time do Floresta. Toma distância ele, o jaqueta número 4, João Vitor, tocou na frente, vai lá em cima, Igor Moraes, no bate e rebate, bola sobrou com jaqueta número 11, Rafinha recebeu, caiu Rafinha, teve um choque em dois ali, tem dois jogadores no chão, jogador do Botafogo e também jogador do Floresta, mas eu acho que ele marcou falta em cima do do jogador do Botafogo, é isso, Gilson?
1: É, jogador do Botafogo, me parece, foi ele quem sofreu a falta, porque, veja bem, era o Thales, né? O Thales fez a falta no jogador Diogo Matheus.
0: Isso mesmo, 5h20, galera. Você coladinho nas ondas da 100.5, a rádio que bate um bolão. 5h20, chamou Gilson.
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0: Vamos nessa, você coladinho aqui nas ondas da 100.5, a FM Líder, coladinho com você. Recebeu o PK por ali, pisou, ajeitou, trabalhou, tocou na frente, rasteirinho, vem com bola dominada, recebeu na frente, lá vem ele, Ratamoto, fez o giro, no bico esquerda, grande área, girou de novo, chamando a marcação por ali, a arbitragem mandou parar, eu acho que foi toque de mão, mão em cima ali, mão do Ratamoto, não é isso, Gilson?
1: Mão do Ratamoto, com a mão não pode. Ele tentava fazer o domínio da jogada e quando vem o jaqueta de número 17 da equipe do Floresta, o Donato, ele resvala a bola, meu caro garotinho, e toca na mão. Quando vem o jaqueta de número 17 da equipe do Floresta, o Donato, ele resvala a

0: arbitragem. A arbitragem não marcou, meu caro garotinho.
1: 5:22, galera. 5:22. Vem com a gente. Confira tempo e placar, galera.
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1: 22 minutos de bola rolando nesse primeiro tempo aqui no estádio Presidente Vargas, linda cidade de Fortaleza. Você coladinho, o placar tá por aqui, tá assim, ó.
3: Floresta!
1: Floresta já tem um.
3: Botafogo!
1: Botafogo tem zero, galera. Você coladinho aqui na melhor.

0: Muito bem, agora tem falta por ali, falta a favor do time do Botafogo. Pressão do Belo, tá despertando o Botafogo por aqui, tá gostando desse placar não. Tá 1-0 para o time do Floresta, é falta a favor do time do Botafogo. Situa o ofensivo lá pela esquerda, próximo da bola, o Neném por ali também e o PK, tá todo mundo dentro da área, 2 na posição de barreira. Nenê lançou no tumulto, passou por todo mundo, sobrou do outro lado, vai se perder pela linha de fundo, é apenas tiro de meta a favor do time do Floresta. Você coladinho aqui na melhor, galera.
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0: Batendo o bolão. 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Bola sobrou a favor do time do Belo. Ratamoto com ela, 2 da marcação, encarcou por ali, ciscou, ajeitou, trabalhou, olhou pra frente, estuda a melhor jogada, prefere lá pela ponta esquerda. Recebeu ele, o PK pisou, PK fez o giro, chamando a marcação por ali, prefere recuar a bola, começa com ele, com o Ico Moraes, no interior do grande círculo, abriu um pouquinho mais pra direita com o Ian Souto. Diogo Matheus se apresentou, pediu, recebeu, tocou na frente com ele, Rodolfo, sobrou com Gustavão, Gustavo no bico direito, 2 da marcação, ciscou por ali, tocou um pouquinho mais atrás com o Thales recebeu, na frente, Diogão, levou pra linha de fundo, vai fazer cruzamento, cruzou dentro da área, pra ninguém, de cabeça afasta a zaga, bola sobrou do outro lado, Ratamoto cruzou de novo, no tumulto passou por longe, pela linha de fundo, é aquele velho jogo do Botafogo, esses cruzamentos da área, pra quem, Gilson?
2: Pra ninguém, garotinho, cruza de um lado, não aparece ninguém, a bola se perde lá pelo outro lado, vem um novo cruzamento e dessa vez a bola se perdeu pela linha de fundo, exatamente porque ninguém encontrava essa bola alçada, aquele famoso chuveirinho lá dentro da área, não tem nenhum jogador de área fixo lá dentro para que se aconteça isso.
0: Alô, Ailton Cavalcante, aquele abraço, presidente da CEP, amigo Elialdo Silva, alô Zé Fernandes, o fera do rádio, as mãos de ouro da comunicação, o Wellington Moinho, Everton Machado, galera massa, sempre coladinho com a gente nas ondas da melhor, tá todo mundo coladinho aqui na 5.5 e um pedacinho do céu também, com certeza, lá tem Belo com bola dominada, Diogo Matheus recebeu, ali na linha que divide o campo, pelo meio agora, ele, Ian Souto, abriu lá pela ponta esquerda, ajeitou com a canhotinha PK, PK recebeu de prima, tocou na frente, Ratamoto recebeu, 2 da marcação, sobrou com o Rodolfo, tenta fazer o domínio, ajeitou com o Nenê, chutou muito mal, a bola vai se perdendo de novo pela linha de fundo, é apenas tiro de meta a favor do time do Floresta, sem nenhum esforço por ali, o Demilson, não é isso? O capitão goleirão Demilson, sem esforço, tá tranquilo lá atrás, hein, Gilson?
2: Tranquilo, todas as bolas que foram para ter o seu domínio, foram fáceis, sem nenhuma preocupação, sem nenhum desespero, jogando muito à vontade o goleiro da equipe do Floresta, Deilson.
0: Alô, João Bocão, alô, pai, aquele abraço, valeu pela sintonia, professor Hilton Gomes, o professor de amor, professor Hilton Gomes de Bahia, aquela fera, nossa querida Rose, a esposa aí, dona Rose, Santa Rose, tá sempre em sintonia com a gente,

0: Ouvindo e curtindo aqui a nossa programação, nas ondas da melhor, da rádio que bate um bolão, galera.
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0: Começa lá atrás de novo, 27 minutos de bola rolando. Arremesso manual, setor intermediário, defensiva, falando do time do Belo. Para a cobrança, pela direita, já cobrou o Diogão, tocou lá atrás com ele. O Luiz Daniel, abre lá pela direita, PK se apresentou, girou, chamando a marcação, PK para ali, perde tempo, PK tocou pelo meio, recebeu Jonas Varela, agora por aqui, ele Thaleson, vai trabalhando com bola, perdeu bola, adiantou demais, vai gerar contra-ataque do time do Floresta, vai invadir a grande área, dois da marcação, girou, ajeitou 4 contra 1 espertamente, ali já recuperou o time do Belo com bola, sai pelo meio com ele, Jonas Varela, pelo meio, setor intermediário, já cruzou a linha ali, tocou um pouquinho mais atrás com Thaleson pisou, ajeitou, trabalhou, abriu pela direita com ele, Nenê, lançamento em profundidade, tentou baixar o Rodolfo, chega espertamente o Demilson, segura essa bola e sai com as mãos lá pela direita, lá vem ele pela direita, o Cedric toca rasteirinho, dois da marcação, não acredito que o camarada encontrou essa bola lá na frente, em dois da marcação, no bico direito, achou facilidade e vai chutar, cruzou nas mãos Luiz Daniel, tá jogando fácil, time do Floresta, Gilson.
2: Pois é, garotinho, dessa vez agora foi feito o cruzamento e testando de cabeça, o Luiz Daniel fez mais uma excelente defesa, poderia ampliar a equipe do Floresta em contra-ataque, garotinho, é escanteio.
0: Escanteio a favor do time do Floresta, da esquerda para a direita, por ali ele, Luiz Daniel, na posição de expectativa, lá vem bola, rasteirinho, ficou naquele bate, rebate, sobrou de novo por aqui, pela ponta esquerda, cruzou, soca de todo jeito ele, Luiz Daniel, bola sobrou do outro lado, Floresta ainda, na pressão, tenta fazer lançamento em profundidade, com muita força, a bola vai se perdendo pela linha de fundo, é apenas tiro de meta a favor do time do Botafogo, arremesso manual por ali, Gilson.
2: Arremesso manual, foi feito o cruzamento, mas a bola pegou um efeito ali e fez uma curva, né? A bola se perdeu pela linha lateral, arremesso manual já cobrado.
0: E cobrou muito mal, PK se abaixou por ali, eu não entendi, foi nada por ali, outro arremesso do lado de cá, a favor do Botafogo, cobrou a bola, PK se abaixou, a bola saiu, se saiu, é arremesso manual agora para Floresta.
2: Para o Floresta.
0: Do outro lado
2: contrário, isso mesmo.
0: Vai para a cobrança Floresta, já está no setor ofensivo, prefere rico a bola e começa pelo meio. Zulu recebeu, jaqueta número 4 agora com ele. João Vitor, lançamento por cima, bola viajou, pecado de cabeça, manda para fora essa bola. É escanteio, Gilson.
2: Mais um escanteio em favor da equipe do Floresta. Dessa vez foi feito o cruzamento e era homem a homem, pecar e seu oponente, seu adversário, e a opção dele foi de cabeça colocar para escanteio, desta vez em favor do Floresta pelo lado direito, garotinho.
0: 30 minutos de bola rolando, lá vem bola à direita para a esquerda, outro escanteio, bola fechadinha por ali, PK afastou de novo, dá um pipoco nela por aí, o Thaleson, bola sobrou de cabeça, o time do Floresta tentando de cabeça, mandando para o tumulto, a bola vai se perdendo pela linha de fundo, é apenas tiro de meta, tem pressa Luiz Daniel, sai pra direita com ele, Diogo Matheus pisou, tocou lá atrás com ele, Ian Souto, abre com Igor Moraes pelo meio, se apresentou para ali o Thaleson abriu lá pela ponta esquerda com ele, o Cantinha PK, ajeitou com a Cantinha, olhou pra frente, chamando a marcação, fez o giro, prefere com Igor Moraes de novo, um pouquinho mais atrás, lá vem Igor, olhou pra frente, prefere com Ian Souto, um pouco mais pra direita, Diogo Matheus se apresentou, Ian de novo lá atrás, lá vem bola dominada por ali, no bate e rebate, a bola sobrou lá atrás com Igor Moraes, o jaqueta 14, Igor Moraes pelo meio, setor intermediário defensivo, rasteirinho, se apresentou Diogo lá na frente com ele, o jaqueta número 10, Nenê, bola sobrou aqui atrás de novo, com Igor Moraes com bola, abriu lá pela ponta esquerda, PK, vem tocando bola o time do Belo, errou, já recuperou o time do Floresta lá pela ponta direita, prefere lá atrás, toca em profundidade por cima, bola viajou no peito do PK recuperou, tocou rasteirinho, lá vem Belo, Neném não recupera essa bola, tentou fazer o domínio, a bola correu demais, sobra lá atrás com ele, Luiz Daniel, que prefere abrir lá pela ponta esquerda com o pecado de novo. novo. Lá vem picar com ela. Olhou pra frente, brecou, fez o giro, tocou um pouquinho mais atrás. Agora com Igor Moraes pelo meio, Jonas Varela. Neném se apresentou, mandou tocar lá atrás de novo. Lá vem o Belo tocando bola, acertou o intermediário defensivo. Diogo Matheus com ela. Diogão tenta passar do Ferrati, não consegue. Agora ele, Luiz, recebeu lá pela ponta direita. Tem jogador no chão. O Gustavão, é isso? Tá no chão, é falta, é isso, Gilson?
2: Falta em cima do jogador da equipe do Botafogo. A assistente, a Brígida. Cirilo foi quem levantou seu instrumento de trabalho e sinalizou em favor da equipe do Botafogo. O jogador Gustavo, 31, foi quem sofreu a falta, garotinho.
0: 5:33 por aqui. Falta a favor do time do Botafogo. Ele, Neném, com a bola no chão, ajeitando por ali, vai lançar no tumulto. É falta a favor do Belo, uma espécie de escanteio um pouquinho mais na frente, vai autorizar, tem uma ali na posição de barreira, o 21, Rafa Mato na posição de barreira, tá todo mundo dentro da área, lançou no tumulto de cabeça, afasta a zaga, a bola sobrou aqui atrás, com ele, PK com bola, lançou de novo dentro da área, passou por todo mundo, vai se perdendo pela linha de fundo, me parece que teve desvio, é escanteio, Gilson?
2: Parece que sim, marcando ali a Brígida mais uma vez e a Nenê na cobrança. Escanteio em favor da equipe do Botafogo, bola rolar.
0: PK cobrou, deixou com o Diogo, um pouquinho mais na frente, lançou na área pra ninguém. Recupera a bola o time do Floresta lá atrás e começa tudo de novo, galera. 5:34 por aqui, confere comigo.

0: rodadas de bola rolando nesse primeiro tempo aqui no estádio Presidente Vargas, quinta rodada do quadrangular Série C. O placar tá assim, galera.
1: Floresta!
0: O Floresta tem um gol de pênalti aos 4 minutos do Garrate.
1: Botafogo!
0: Botafogo tem 0, 1 a 0 por aqui.

0: 94, 5 e 35, você coladinho aqui nas ondas da 100.5. A rádio que bate um bolão, galera. Você com a gente com você.
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0: Líder com você. Tem falta por ali, me parece que falta em cima do Rodolfo, Gilson.
2: Rodolfo, era o Zulu, jaqueta de número 16, na subida, na tentativa da marcação. Me parece que a mão bate no olho do goleiro, do jogador Rodolfo, e se não levou, mas ficou de graça aí, ficou barato, o Zulu jaqueta de número 16.
0: Isso mesmo, cobrar lá atrás, começa 35 minutos de bola rolando, você coladinho aqui nas ondas da 100.5, a rádio que bate um bolão.
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0: 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Lá vem Belo, lá atrás com bola dominada, ele recebeu Ian, prefere lá atrás com Igor Moraes, abriu pela ponta esquerda com o PK, tocando os três bola aqui atrás, PK, Igor perdeu bola, vai se perdendo lá pela linha lateral, é arremesso manual, é isso, a favor do time do Botafogo, Pepa cara cobrança, já cobrou o PK, um pouquinho atrás com Igor Moraes pisou, olhou pra frente, prefere com o PK de novo, vem PK trabalhando bola por ali, dois da marcação, tocou um pouquinho mais atrás com Thalisson abriu pela direita, e Diogo Matheus, um na marcação, Diogão, ele brecou, tocou na frente de novo com o Nenê, tocou de cancanhar Nenê por ali, que é isso Nenê, é difícil Nenê errar essas bolas, tá estranho por ali, Gilson, tá errando muito Nenê hoje de novo, hein?
2: É querendo fazer o impossível, né? Uma jogada poderia ser feita de outra forma, né? É mais simples, o toque de lado, aí tentou fazer uma jogada de calcanhar, sem olhar, sem ver a marcação, quase que perde a jogada, meu caro garotinho.
0: Você coladinho aqui nas ondas da melhor da 5.5, alô prefeito Jackson Alvino, aquele abraço, valeu pela sintonia, tá também batendo bolão em Santa Rita, o prefeito Jackson Alvino, 5:37, lá vem Belo com bola, recebeu Diogo, na frente Thalisson, no bate e rebate, sobrou, a bola sai pela linha lateral, e arremesso manual para o Floresta, confirma aí, Gilson.
2: Campo de defesa da equipe do Floresta, arremesso manual, quem sinalizou foi a assistente número 1, Brígida Cirilo, meu caro garotinho.
0: A galera no nosso WhatsApp, o WhatsApp da galera, é o 988121005, manda o seu alô, manda o seu abraço, manda o seu placar, interage com a gente no WhatsApp da galera, 988121005, tá aí o Jota Pontes, ó, Jota Pontes, o Botafogo vai subir pra Série D, olha aí, vai levar de 2-0, Jota Pontes dando o placar dele, hein, Gilson, 2-0 pro Floresta, tá pertinho, já tá 1-0, né, Gilson?
2: É, só que nessa fase aí não tem mais rebaixamento, né?
0: Aí não.
2: Continua na Série C.
0: É.
2: Portanto, 2014 é 2027, 14 anos na Série C, Botafogo Paraibano.
0: Olha aqui, pergunta o Raminho se ele conhece o Henrique e jogador do Botafogo, foi zagueiro. O Raminho tá por aqui não, quem tá aqui é o Gilson, viu, Afrânio? Você conhece aí o Henrique? Eu acho que é o Henrique Dourado, né? Ele tá perguntando aqui o Henrique?
2: Deve ser o Henrique Dourado, né?
0: Mas tá fora o Henrique agora, né?
2: É, já tá
0: fora.
2: Pediu demissão, pediu baixa da equipe do Botafogo.
0: Pediu baixa. Muito bem por aqui. 38 minutos por aqui. 38 minutos de bola rolando. 5:38, galera. 5:38. A bola tá parada ali, Gilson.
2: Bola parada ali que pertence à equipe do Floresta. É tiro de meta e na cobrança De Imerson é o goleiro da equipe do Floresta.
0: 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Lá vem Belo com bola, chutou de longe, Segura, Denilson, na tranquilidade. Tem que chutar, não é isso, Gilson? Só sai gol se chutar, Gilson.
2: Pois é, garotinho. Dessa vez aí ficou distante, né? Veio a marcação, teve que se livrar do primeiro, veio a segunda marcação, fez a finalização. Mas é justamente isso. Tem que arriscar para tentar furar esse bloqueio aí do Floresta, que tá muito bem montado, garotinho.
0: Olha o tempo, 5:40, 40 minutos de bola rolando. Belo com bola pelo meio. Neném foi puxado. Caiu. É falta em cima da jaqueta número 10, Gilson.
2: Falta em cima do Nenê. Se livrava ali do zagueiro. E o zagueiro ali já deitado, mas conseguiu fazer a falta no Nenê.
0: Falta em cima do Nenê. Falta a favor do time do Belo. Lance claro de bola parada. Ali no meio da rua. Setor intermediário. Ofensivo. Tá ali o Vitor Ferraz, preocupado. Conversando com a assistência. Mandando seus primeiros recados. Não é bom começar com derrota, não, hein, Gilson?
2: Pois é, complicado, viu? Mas nessa situação que está o Botafogo, fica difícil para o Vitor Ferraz fazer o milagre aí, garotinho.
0: Vai autorizar, senhor! Franciel dos Santos Martins, bola. Neném prefere jogar por cima, parabólica de cabeça. Rodolfo mandou para fora. É apenas tiro de meta a favor do time do Floresta. 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

0: de voleibol.
1: Garotinho! Sou eu, coladinho com você, você coladinho com a gente. Alô, Adriano Souza, aquele abraço. Aloysio Alves, Rinisso Toledo, Gleidson Pessoa. Galera aí do Jornal da Noite, todas as quartas-feiras, a partir das 20 horas, das 8 às 9 da noite, os meninos comandam o Jornal da Noite, nas ondas da 100.5 FM Líder, galera. 5:41 por aqui, tá 1-0 a favor do time do Floresta. Quinta rodada do quadrangular. Belo com bola dominada de cabeça, ajeita por ali o PK. Tocou um pouquinho mais na frente, lá vem por ali o Neném, caiu, eu acho que foi o Thaleson, caiu, ele marcou falta e amarelou por ali, ô Gilson.
2: Amarelou sim, amarelou. Daqui a pouquinho a gente traz a informação precisa para quem foi o cartão amarelo da equipe do Floresta. Falta ali na linha que divide os dois campos, garotinho.
1: Alô, Zezinho Giliardi, aquele abraço, valeu pela sintonia. Grande desportista, sempre coladinho com a gente, Zezinho. Aquele abraço, belo com bola pela direita. Diogo Matheus prefere rico a bola com ele. O Ian Souto, um pouquinho mais atrás, agora com o Miguel Moraes. Abriu lá pra esquerda com o PK. PK ajeitou com a cantinha, puxou pra mesquinha. Prefere recuar de novo com o Igor Moraes. Vem tocando bola aqui atrás do time do Belo. 42 minutos de bola rolando. Inversão de jogada agora para a direita. Se apresenta ali o Jonas Varela. O Thales, perdão, o ali o Jonas Varela. Cajaqueta número 5, pisou, ajeitou pelo meio, Igor Moraes de novo. Ian Souto lá atrás, recua a bola com ele, Luiz Daniel, pisou, ajeitou pelo meio, lá vem agora o jogador Ian Souto de novo no bico direito da grande área, setor defensivo, inverteu jogada lá pela ponta esquerda. PK, lá vem PK com bola, vem tocando bola, figurinha aqui atrás do time do Belo, pelo meio, se apresentou Nenê, tentou passar do primeiro, não consegue, caiu, é falta, falta, falta em cima do Nenê, eu vim daqui, é falta, Gilson.
2: E era o Nonato, jaqueta de número 17, que fez a falta do Nenê, já envolvia o primeiro adversário, o primeiro marcador, e no segundo foi parado e barrado com falta, garotinho.
1: Alô.
2: É distante ali da meta do goleiro Deilson.
1: Alô, Gilberto Lira Machado, nosso decano, tá em casa, em sintonia com a gente, ouvindo aqui as ondas da 100.5 FM Líder. Esse é fã do rádio, de olho na telinha, mas os ouvidos coladinho, na sintonia da 100.5, a rádio que bate um bolão.
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1: Líder com você, lançamento Rodolfo, se antecipou a zaga de cabeça. Tira a graça do Rodolfo lá atrás. Belo, lá em cima, brigando pela bola, no terreno agora. Vai lá em cima, ajeitou, deixou redondinho. Diogo Matheus fez o giro, tocou um pouquinho mais atrás com ele. O Ian Souto começa lá atrás com o Luiz Daniel. Brecou, Luiz Daniel chamando a marcação pelo meio. Lá tem o time do Belo, Thaleson por ali. Recua a bola com o Mico Moraes. Abriu lá pela ponta esquerda, Picar, tocando muita bola aqui atrás. O time do Belo, mesmo perdendo, tocando muita bola aqui atrás. Bora Belo, tem que ter intensidade, como diz Raminho, força, pressão, intensidade. Dois da marcação em cima do Nenê, passou nos dois, tocou rastreia com o Rodolfo, deixou com o Nenê, tocou um pouquinho mais atrás o time do Belo, lá vem com ela, e ele, Diogo Matheus, no bico direito, prefere atrás com o Thaleson, girou, chutou pra fora, tá muito longe ali o Thaleson, chutou ela de longe, no meio da rua, Gilson.
2: E um chute despretensioso, né? Sem muito capricho na finalização. Do jeito que a bola vinha rolando, ele enfiou a budinha. A bola passou longe, passou alto pelo poste superior do goleiro Demilson. Portanto, 1-0 ainda em favor da equipe do Floresta.
1: E parece que vamos até os 5:47, hein, Gilson? Subir ali a plaquinha 2 minutos a mais, hein?
2: Muito bem. Você que é bom de matemática sabe exatamente a sua forma de calcular, garotinho.
1: Então tá fechado, 45 com 2, 47. Vamos até os 47 minutos. Lá vem Belo de novo. Tá gostando, tomando conta da partida nesses últimos minutos o time do Belo. Ajeitou com o Rodolfo. Rodolfo prefere pela direita com ele, Diogo Matheus. Chamando a marcação, Diogão. Não prefere invadir jogada. Recua com ele, o William Souto, pelo meio PK, recebeu, se apresentou por ali, agora um pouquinho mais atrás com ele, Ratamoto, chegou aqui atrás para receber bola, recebeu na frente novo Ratamoto, dois da marcação, fica sem espaço, Ratamoto prefere fazer o giro por ali, chamando a marcação, olhou para frente novo, encarando a marcação, se apresentou PK, lá vem o time do Belo, dois da marcação, atrás, tocando bola, recua um pouquinho mais atrás agora com ele, o Ian Souto recebeu, toca a bola lá atrás com o Igor Moraes e o Belo tocando bola aqui atrás de novo. Alô, Cristiano Dias, aquele abraço, Marcos Cavalcante, Fabrício, Miguel Marinho, galera massa, tá sempre com a gente, coladinho aqui nas ondas da melhor galera.
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1: Líder com você, você coladinho aqui na melhor. Vamos nessa. 5h47, vai acabar por aqui. O senhor Franciel dos Santos Martins prometeu até os 47 deste primeiro tempo. Fim de papo, fim de primeiro tempo aqui no Presidente Vargas. O placar tá assim de primeiro tempo, Gilson.
0: Floresta!
1: Floresta tem um!
0: Botafogo!
1: Botafogo zero! Gilson Alves!
2: Muito bem, garotinho, aqui no estádio Presidente Vargas, em Fortaleza, capital do estado do Ceará, Botafogo 0, Floresta 1. Esse é o resultado. Jogadores aqui deixando o gramado, né? Jogadores do Botafogo, também jogadores do Floresta, os repórteres, toda a imprensa aqui fica esperando alguém dar as informações. Só um jogador de cada equipe pode falar nesse interstício aí de primeiro tempo. Portanto, aqui, como nós estamos aqui um pouco mais distante, fica difícil conseguir essas informações, garotinho. E o que se esperar, né? O técnico Vitor Ferraz tem aí um banco para mexer na equipe do Botafogo. Portanto, o Leandro Nick, não há de se esperar alteração no goleiro da equipe do Botafogo. Luiz Daniel está bem, portanto não teve falhas assim que possa comprometer o seu trabalho e fazer a substituição. O Diogo Matheus é aquele jogador que vem aí colocando a bola dentro da área, mas sem muita pretensão, porque não tem um jogador fixo lá dentro. O Rodolfo não tem estatura, o seu biotipo não favorece esse tipo de jogada. Ele é fácil de fazer a marcação na bola aérea, portanto, são jogadas com desperdícios da equipe do Botafogo. E ainda falando, garotinho, que essa bola do meio campo até chegar ao ataque, ela tem uma certa dificuldade. O Nenê tem tropeços, não é um jogador que vem aí com aquele ímpeto que tinha antes, na fase de classificação, naquelas determinações que eram feitas pelo Marcelo Fernandes, onde ele colocava o maior desempenho, era um líder, era um jogador que chamava a atenção, era um jogador que o passe perfeito e quase que não havia desperdícios nas jogadas do Nenê. Hoje é diferente, o jogador que fala mais e é um jogador que produz menos. Então fica esse vácuo aí dessa bola concentrada no meio campo da equipe do Botafogo até chegar na frente com o Gustavo e com o Rodolfo. Portanto, nós temos aí essa disparidade de equilíbrio dentro da partida. Em contrapartida, a equipe do Floresta tem um setor defensivo muito bem montado, muito bem armado, bem estruturado e que está sempre, já reconhece todas as jogadas da equipe do Botafogo. Muito bem, garotinho. Daqui a pouquinho a gente tem mais informação e comentários para você.
1: Show de bola, Gilson. Então vamos rapidinho, intervalo comercial. É rápido mesmo, logo após o intervalo comercial, Gilson Alves volta trazendo aí esse apanhado de primeiro tempo com os comentários do nosso show do intervalo aqui nas ondas da 5.5. Primeiro tempo da Floresta 1, Botafogo 0, nesse quinto jogo do quadrangular. Botafogo permanece lá na lanterna com seu um pontinho no quadrangular, resultado que de fato já elimina definitivamente o Botafogo da possibilidade de uma Série B, mantendo-se na Série C para a jornada 2027. Intervalo comercial, a gente volta daqui a pouquinho com o nosso show do intervalo e segundo tempo de Floresta e Botafogo no futebol da 5.5, a FM Líder. Rapidinho, logo após o intervalo comercial.
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0: volta com o nosso show do intervalo aqui nas ondas da 100.5. Gilson Alves comanda agora o nosso show do intervalo, porque daqui a pouquinho tem segundo tempo de Floresta e Botafogo Série C. Botafogo está perdendo 1-0 lá na cidade de Fortaleza. Gilson Alves comandando o nosso show do intervalo agora, Gilson.
1: Muito bem, fala-se muito da questão da penalidade, da marcação, da sobrecarga do PK e da marcação da penalidade através do árbitro central da partida, que é o Franciel dos Santos Martins, lá de Santa Catarina. E mesmo avaliando de forma, alguns dizendo, não era necessário a jogada de marcação, marcar a penalidade, outros falando que o PK se postou diante com firmeza, como um zagueiro, como um lateral esquerdo tem que se postar, e o desmoronou aí o jogador na marcação. Mas veja bem, um jogador de defensivo, um lateral esquerdo, um zagueiro, um lateral direito, um quarto zagueiro, seja ele qual for, dentro da grande área, ele tem que o cuidado ser redobrado. O cuidado ele tem que ser com toda a atenção e principalmente quando ele não tem o domínio total ou parcial da bola. E é mais ou menos isso que acontece. A bola vem quicando e o PK, ele não tem o domínio da bola e ele vem com uma sobrecarga dentro da área. Então não teve dúvidas o árbitro da partida em marcar a penalidade e o jogador, o Carrete, fazer a finalização e cobrar bem, colocando a bola para um lado e o goleiro Luiz Daniel para o outro. Essa foi o único lance assim que dá uma conotação da arbitragem em desempenhar o seu papel, em tomar decisão mais incisiva no decorrer da partida. O restante foi só administrar, foram faltas que dava para acompanhar, faltas próximo do lance. A assistente foi quem mais trabalhou, a assistente número 1, a Brígida Cirilo, trabalhou um pouquinho no sentido de auxiliar nas cobranças de escanteios, nas cobranças de arremesso lateral, enquanto que o Alexandre lá, que é do outro lado, a Brígida é de Alagoas, e o Alexandre de Medeiros, que é de Santa Catarina, o segundo assistente, e esse não teve tanto trabalho no decorrer da partida. Isso é para justificar esse placar em favor da equipe do Floresta de 1-0, que é mais ou menos um placar equilibrado. Placar equilibrado devido à péssima atuação do Botafogo, a essa falta de conhecimento, de entrosamento, de percepção, de marcação do meio-campo do Botafogo. Repito aqui, falávamos de forma antecipada, mas a bola tem dificuldade de chegar até o Gustavo e até o Rodolfo dentro desse setor de meio-campo, passando aí pelo primeiro volante, o Jonathan Varela, o Dudu Ratamoto, o Talisson, o Nenê. Então, esse quarteto aí no meio-campo, eles não têm, me parece, que aquela firmeza de descobrir o jogador fora de marcação e a bola chegar dominada à grande área. Ela está sempre feito o lançamento, e muitas vezes lançamentos, os cruzamentos, de forma desperdiçada, porque o Rodolfo não é um jogador que vai ter esse domínio ou ficar livre de marcação. Quando vem o cruzamento, primeiro o biotipo dele entra em desvantagem. Os zagueiros, aí nós temos o Zulu, jaqueta de número 16, esse é um crioulo aí com quase 2 metros de altura. Então fica difícil para o Rodolfo, que com sua estatura mediana para baixa, também da mesma forma o Gustavo, fazer o domínio dessa bola. O Ratamoto e principalmente o Diogo Matheus, que quando faz o cruzamento procurando o Rodolfo ou procurando o Gustavo do lado contrário, tem essas dificuldades no sentido que é feito o cruzamento, os jogadores estão dentro da área, mas estão marcados, e muito bem marcados, e a desvantagem do biotipo. Portanto, não se tem que insistir nesse tipo de jogada. Esse meio campo, esse quarteto, tem o domínio da bola e pode, com mais facilidade, furar esse bloqueio com a bola dominada, com a triangulação, com a bola tocando de pé em pé, até uma finalização para o Rodolfo e o Gustavo, ou até mesmo o Nenê, que joga no meio campo mais à frente, chegando também com a possibilidade de finalização, mas a bola tem que ser dominada, não é essa bola que vem feito, que está sendo feito o cruzamento, e o cruzamento de forma desordenada. Portanto, cabe jogadores do Botafogo, quero aqui salientar, setor defensivo do Botafogo está bem, com exceção dessa jogada do PK que fez a falta e a penalidade, porque para o placar do jogo, se não fosse essa penalidade, estaria 0-0 e o Botafogo teria aí a possibilidade de se igualar do placar, ou seja, de superar o placar. Agora tem que correr duas vezes, correr para empatar e para se manter vivo dentro da competição, pelo menos tentar fazer um revés aí do placar, de uma virada do jogo para 2-1. E com essa forma que está jogando, esse quarteto do meio campo, com essa dificuldade de a bola chegar até o ataque e também a falta de triangulação, a falta da bola dominada para furar o bloqueio da equipe do Floresta, chegando dessa forma. E a gente passa a bola para Garotinho aí, que já vem segundo tempo por aí. Com você, Garotinho.
0: Ô Gilson, lembrando que essas faltas da área prejudicou o Botafogo no primeiro jogo com Santa Cruz, 1-0 de pênalti. Me parece que contra o Maringá também teve um gol de pênalti que ficou 1-0. O Floresta teve um outro pênalti e agora um segundo pênalti. Quer dizer, sempre no quadrangular um pênalti a favor do time adversário.
1: Pois é, então eu falava isso, Garotinho. Todo jogador de defesa, todo jogador defensivo, dentro da área o cuidado é redobrado. Porque o árbitro vem e marca, mesmo você aí tendo a bola dominada, e precisa ter esse cuidado. E principalmente quando é o adversário que tem a bola dominada. Vai, Garotinho.
0: Rolou, galera, tá valendo!
2: Ah!

0: Líder com você, galera. A bola tá rolando o segundo tempo de Botafogo e Floresta, Floresta e Botafogo. No lindo estádio, Presidente Vargas, está 1-0 para o time do Floresta. Belo com bola dominada, começa lá atrás com ele. Igor Moraes abriu pela ponta esquerda com o Geltinho. Picá faz o giro, dois a marcação, encarca pressão do time do Floresta na saída do time do Botafogo. Recua a bola e começa lá atrás com o Luiz Daniel. Luiz pelo meio, lá vem Belo por ali com ele. O Thaleson com bola dominada, ajeitou, abriu pela esquerda com o Picá chamando a marcação, girou na frente mais uma vez com o João da Varela. Picá de novo recebeu, se apresentou por ali, Belo, lá vem se apresentando agora o Nenê. Picá de novo com bola dominada, tenta com o Ratamoto, a bola vai saindo pela linha lateral, teve desvio, lateral a favor do time do Botafogo, tem pressa o time do Belo, já cobrou Picá pelo meio, Thaleson abriu um pouquinho pela direita com ele, Ian Souto, Ian Bricou, tocou garotinho. Com o Bico Moraes, fala Gilson, chamou Gilson,
1: muito bem, você toma nota aí, o Vitor Ferreira Reis mexeu para a entrada da equipe do Botafogo nesse segundo tempo. Saiu justamente o Thaleson, jaqueta de número 20, e em seu lugar, já em campo, 15, Caion. Caion 15 no lugar de Thaleson, 20, garotinho.
0: Tá dado o recado, Caion, número 15 por ali. Lá vem Belo, arremesso manual, lá pela direita, campo de ataque, arremesso manual. Diogo Matheus para a cobrança, prefere atrasar a bola com o Ian Souto. Ian prefere recuar agora com ele, o Igor Moraes, pisou, ajeitou, trabalhou, estuda a melhor jogada com o Picá se apresentou por ali, recebeu, chamando a marcação, puxou para o meio da laranja, traz a bola com o Igor Moraes, rasteirinha com ele agora, Diogo Matheus de novo, recebeu Ian Souto, lá vem Ian com ela, dois da marcação, prefere com ele, o jogador Diogo Matheus, recebeu, vem caminhando com bola, no bico direito, bola sobrou, pipoca, chupa de todo jeito, lá atrás a zaga, bola vai saindo, se perdendo pela linha lateral. Arremesso manual a favor do time do Botafogo. Belo nesse segundo tempo na pressão, começando na pressão com muita intensidade por aqui. Arremesso manual, já cobrou bola, se apresentou na cobertura ele, o Igor Moraes pelo meio, por ali, Picá agora tocando bola, figurinha, acertou o intermediário defensivo, time do Belo, furou bola, invadiu a grande área, Rodolfo fez o giro, sobrou, escorregou por ali o Rodolfo, na hora da finalização, Gilson.
1: Pois é, me parece que não valia mais nada, né? O assistente lá do outro lado, o assistente de número 2, o Alexandre de Medeiros, lá de Santa Catarina, levantava seu instrumento de trabalho, marcando posicionamento irregular justamente do Rodolfo. E teve alteração também na equipe do Floresta. Técnico Leston Júnior tirou de campo jaqueta de número 13, o Guerrete, ele que fez o gol, já tinha cartão amarelo, em seu lugar já está em campo Thaleson, jaqueta de número 20, garotinho.
0: Não, Thaleson saiu.
1: Tô falando do Floresta. São dois Thaleson.
0: Ah, tá.
1: Thaleson do Botafogo e o Thaleson do Floresta. Então, saiu 13,
0: saiu
1: Guerrete.
0: Garratti,
1: entrou 20 Thaleson.
0: Ah, também 20 Thaleson.
1: E o mesmo nome e mesmo número.
0: Muita coincidência. Mesmo nome e mesmo número, Thaleson. A favor agora do time do Floresta. 1-0 por aqui, galera. 3, 4 minutos de bola rolando neste segundo tempo. Lá vem o time do Floresta com bola dominada. Setou o intermediário ofensivo por ali. Pisou na bola. Brecou jaqueta número 23, Islam. Com ela, pelo meio. Zulu, rasteirinho. Ajeitou na frente com jaqueta número 23, Elislan de novo recebeu, se apresentou, tenta fazer em profundidade, bola espirrou no Ratamoto, saiu pela linha lateral, arremesso manual a favor do time do Floresta, vai para a cobrança o Cedric por ali, citou ofensivo pela direita, já cobrou bola, fez o giro, encarca na marcação, Bigo Moraes não dá espaço, bola vai sobrando com o Miguel Souto pelo meio, lá vem Ian com ela, dois da marcação, encarcou, recuperou, caiu, pediu falta. É falta a favor do time do Botafogo, Gilson. Você toma intermediário defensivo por ali.
1: É justamente, viu, garotinho? Geograficamente você está bem. Setor intermediário ali, foi feita a falta, daria uma sobrevida à equipe do Botafogo na tentativa de dar um solavanque ali para a formatação de um contra-ataque. Foi parado e parado com falta.
0: PK ajeitou redondinha com Ratamoto. Ratamoto levou para o bico direito, invadiu a grande área, vai chutar de primeira. Foi lá em cima, Demilson! Que chutaço! Edilson. Tá reclamando de que ali o Rodolfo, hein, Edilson?
1: O Rodolfo poderia receber a bola, tava do outro lado, livre de marcação. Todos os jogadores foi para cima do Ratamoto quando ele dá o drible do jaqueta de número 4, João Vitor. Portanto, todo o setor defensivo foi para cima do Ratamoto, enquanto que o Rodolfo ficou do outro lado, livre de marcação, garotinha. Foi fominha na linguagem do peladeiro, da linguagem do futebol de várzea.
0: 18 e 9 por aqui, galera. 6 e 9. Confere comigo.

0: Bola rolando neste segundo tempo no estádio Presidente Vargas, linda cidade de Fortaleza, no Ceará. O placar tá assim, ó.
1: Floresta!
0: Floresta já tem um gol de pênalti no primeiro tempo.
1: Botafogo!
0: Fogo tem zero, tá 1-0 pro

0: Vamos nessa. Amanhã, de forma excepcional, não vai ter o programa J. Ferreira e Amigos, galera. Amanhã tem cobertura da 5.5, cobertura eleitoral. Eleições 2026. Recebeu bola dentro da área, chutou Luiz Daniel. Espirrou, tá vivo ainda, lançou dentro da área. Tira por ali, pecado de todo jeito. Pressão do time do Floresta. Pressão, pressão dos dois lados, galera, por aqui. Alô, J. Ferreira, aquele abraço. Valeu pela sintonia. Ele volta sábado, todos os sábados e domingos, a partir das 9 horas da manhã, nas ondas da 5.5 FM Líder. Amanhã tem cobertura das eleições 2026, a partir das 6 horas da manhã, 6 horas em pontinho, até o último voto, às 9, 10 horas da noite. Você fica coladinho com toda a equipe de rádio jornalismo da 5.5 FM Líder, galera.
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0: Líder com você, lá vem Belo com bola. Já recuperou o time do Floresta. Pressão do Floresta agora. Vai invadir a grande área. Chutou, espirrada por ali. Luiz Daniel salvando a pátria de novo, Gilson.
2: É, mais uma jogada, né? Finalização perfeita ali. É, depois da troca de passes da equipe do Floresta. Luiz Daniel fez uma excelente defesa e a bola pertence à equipe do Floresta, se perdendo pela linha lateral. É arremesso manual que pertence à equipe do Floresta, garotinho.
0: 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Você coladinho, 8 minutos de bola rolando neste segundo tempo. É pressão, galera. Pressão dos dois lados. O Floresta tá vencendo por aqui de 1-0. Gol aos 4 minutos. Penalidade máxima lá atrás, aos 4 minutos do primeiro tempo. Converteu em gol ele, o Garrato. 1-0 para o time do Floresta. Tá seguido 1-0 Floresta nesse segundo tempo. Floresta já com bola dominada. Recebeu pelo meio, abriu lá pela ponta direita com jaqueta número 2. Cedric levou pra linha de fundo. Encarca Ratamoto na posição por ali. Lançou na área, teve espaço, passou por todo mundo de cabeça, vai lá em cima, zaga, manda pra fora, mas me parece que essa bola fez ali uma curva antes de sair pela linha lateral, não foi isso, Gilson?
2: Confirmado, o árbitro já sinalizava que a bola tinha feito esse, pego esse efeito, né? Fez a curva e o assistente aqui sinalizou e marcou. Portanto, bola de posse da equipe do Botafogo.
0: Nenel de Bahia, aquele abraço, tá coladinho com a gente, bonequinho do gás, o Sabino de Bahia, Fernandinho do Bar da Galinha da Cabidela, na cabeça do burro lá no Roger. Galera massa, alô irmão Ailton do Dindim, aquele abraço, professor Ferreira, Adalto da Panificadora, Santo Antônio, na Severo Rodrigues, na Subidinha, alô Radisson Cedês, galera massa, tá sempre coladinho aqui no melhor, lá vem picar com ela, ajeitando cantinha, levou um pouquinho mais pela ponta, abriu com o Nenê, Nenê brecou, girou, tocou um pouquinho mais atrás, lá vem ele, o jaqueta número 5, o Jonas Varela, abriu com ele, Ian Souto lá pela direita, recebeu ali pela direita, Diogo Matheus vem carregando bola, 2 de marcação, encacou, ciscou, ajeitou, trabalhou, tentou fazer conversão de jogada, não consegue, bola sobrou, tá no bate e rebate, sem dono, sem documento, sobrou com o Belo, lá pela ponta direita, vai bater a grande área, caiu, bacou, falta, faltou por aí, parou, Gilson. É falta perigosíssima a favor do time do Botafogo. Eu vi daqui, Gilson.
2: Pois é, meu caro garotinho, falta em favor da equipe do Botafogo, a menos de 1 metro da entrada da grande área, poderia aí também empatar a partida com a penalidade. Vamos ver o que nos resta aí. E já tem jogador no aquecimento da equipe do Botafogo. Bom jaqueta de número 16 e Léo Pereira também no aquecimento.
0: É falta perigosa, chance com bola parada a favor do time do Botafogo. Por ali, setor ofensivo lá pela direita, uma espécie de escanteio perigoso. Lançou Nenê no tumulto. bola sobrou, tá viva no bate, rebate, chutou, bloqueada, espirrada, abriu pela ponta esquerda ele, o Caio deixou a bola, saiu o Ratamoto, na tranquilidade, mas a arbitragem tem parado por ali, tem parado por ali, tem jogador do Botafogo no chão, ele vai aproveitar este momento para fazer algumas substituições, Gilson.
2: Muito bem, você já pode tomar nota aí, saiu PK, jaqueta de número meia dúzia, em seu lugar tá 16 Bull, também saiu o, eu acho que é o Diogo Matheus, daqui a pouquinho a gente confere, mas o Léo Pereira é quem entra, jaqueta de número 22, jaqueta de número 22 da equipe do Botafogo.
0: Vai, confirma aí pra mim, confirma aí. Pra não
2: daqui
0: sair,
2: a pouquinho
0: não sair gato com lebre por aqui, né? Já não tá fácil ver de longe aí as jaquetas e as numerações dos jogadores. Movimento muito grande. Ó, eu acho que teve duas mudanças do time Botafogo e também me parece que duas mudanças do time do Floresta. Ou foi uma mudança do time Floresta. Mas não tem pressa não, Gilson. Vai vendo por aí com a nossa querida doutora Aline e traz essas mudanças pra gente daqui a pouquinho, tá bom, querido?
2: Olha, na equipe do Floresta saiu, deixou o campo, jaqueta de número 11, Rafinha. Rafinha tá fora, em seu lugar, já em campo, 19, Matheus Lima. Matheus Lima, jaqueta de número 19. Eu só tenho uma dúvida aqui, o Léo Pereira se entrou no lugar do Diego Matheus, que é o jaqueta de número 2.
0: Isso mesmo, vamos confirmar por aqui daqui a pouquinho, vamos confirmar por aqui. Buja recebeu ela pela ponta esquerda, ajeitou com a canhotinha, leve por ali, prefere Rico, a bola pelo meio com Igor Moraes, no meio da laranja, interior do grande circo, abriu pela direita com ele, Ian Souto, lá pela ponta direita, me parece que é o Léo Pereira mesmo, lá pela direita, viu, Gilson? É ele mesmo,
2: confirmado.
0: O Léo Pereira, confirmado, vi aqui agora, tocou um pouquinho mais atrás com Igor Moraes, abriu com Bu, na intensidade, recebeu bola, girou por ali, ciscou, tentou passar do primeiro por cima não dá, por cima não dá, Bu, não é avião, não é helicóptero, é falta ali, Gilson, Bu, em cima da marcação por ali, Gilson.
2: Pois é, o Bu ali tentou inventar, né, parecia aquele raio-x, passar por dentro do adversário, não pode, garotinho, o árbitro muito próximo do lance, marcou falta e marcou de forma correta.
0: Então vamos lá, saiu Diogo Matheus, jaqueta número 2 e entra
2: 22, Léo Pereira.
0: Léo Pereira.
2: E saiu o PK, teve alteração nas duas
0: PK,
2: laterais.
0: PK né? Não tem já. Pronto. PK entrou o Bu.
2: Bu 16, esse que acabou
0: o
2: de fazer Thaleson, a falta.
0: O Thaleson 20, entrou o Caio e agora Léo Pereira 22 no lugar do Diogo Matheus. Confirmado aí, Gilson?
2: Confirmadíssimo.
0: Então vamos nessa, galera. Você coloca aqui nas ondas da 100.5, a FM Líder.
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0: É com você, coladinho com você, galera. Me parece que é falta por ali. Falta a favor do Belo. Setor defensivo, já cobrou bola pelo meio. Lá vem o time do Belo com bola dominada. Campo de defesa, em direção campo de ataque. Abriu lá pela ponta direita. Léo Pereira com ela, chamando a marcação. Carregou pelo meio, toca lá atrás, começando com Igor Moraes. Abriu pela ponta esquerda, ajeitou com a canhotinha boa. Tocou na frente com o jaqueta número 7, Ratamoto. Um na marcação, Ratamoto girou. Bu de novo, se apresentou e pediu e recebeu. Agora um pouquinho mais atrás com Igor Moraes. Abriu lá pela ponta direita. Lá vem o time do Belo tentando empatar o jogo por aqui. Tá perdendo de 1-0. Gol do Garrate aos 4 minutos de pênalti. Penalidade máxima lá atrás. Abriu o placar o time do Floresta. Tá segurando em 1-0 nesse segundo tempo ainda. Lá vem Floresta com bola dominada pelo meio. Espirra por ali no bate e rebate. Sobrou um pouquinho mais atrás com ele. Jaqueta número 2. Cedric carregou bola. Dois da marcação. Abriu de novo o Cedric. Recebeu no meio. Jaqueta 21. O Rafa Matos carregou. Carregou bola, caiu, falta em cima dele, o senhor Franciel Santos Martins marcou falta em cima do Rafa, em Gilson.
2: Em cima do Rafa, e era justamente ele que acabou de entrar, o lateral esquerdo Bull fez a falta e não contemplado com a falta com os pés, teve também que usar os braços, garotinho, é quase que frontal a meta do goleirão da equipe do Botafogo, Luiz Daniel, bola parada em favor da equipe do Floresta.
0: Todos os sábados, a partir das 7 às 9 da manhã, tem ele, Nivaldo Barbosa e Adriana Costa comandando o seu programa. Abriu o Verdecast, galera, nas ondas da melhor. Falta a favor do time do Floresta, falta perigosíssima. Aqui setor ofensivo, a 2 metros da grande área, no bico direito da grande área, 3 na posição de barreira. Também ali, Luiz Daniel, debaixo do travessão, na posição de expectativa, lançou bola de cabeça. Mandou pra fora. foi lá em cima, encontrou essa bola no além, foi isso, Gilson?
2: Subiu mais que todo mundo ali, o jogador da equipe do Floresta, subiu mais até que o Luiz Daniel com os braços, e a bola se perdeu pela linha de fundo, passando pelo poste superior do goleiro do Botafogo, garotinho.
0: É pressão por aqui, galera, é pressão por aqui, galera. 6:20, 6:20, confere comigo,

0: Agora, 16 minutos de bola rolando neste segundo tempo aqui no estádio Presidente Vargas, linda cidade de Fortaleza. É jogaço de bola, quinta rodada do quadrangular. O placar da senhora
1: Floresta.
0: Floresta já tem um.
1: Botafogo.
0: Que peninha, Botafogo tem zero.

0: você com a gente, coladinho nas ondas da melhor, nas ondas da 100.5, a rádio que bate um bolão, galera.
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0: Líder com você, você coladinho com a gente. Alô, Gilbertão, aquele abraço. Alô, Pérola. Alô, Wellington Alves, Pérola do Brasil. Tá coladinho com a gente nas ondas da 5.5. Tá em ótima recuperação. Ele, o nosso Pérola. Será que ele vem com o último jogo de Botafogo e Santa Cruz lá no Almeidão, Gilson?
2: É, me parece que ele está bem, tá bem avançada a recuperação dele, né? Inclusive, teve a participação na última sexta-feira do programa do Marcelo José. Ele já fez a parte final falando do esporte, falando do futebol.
0: A galera tá coladinho com a gente aqui nas ondas da rádio. Manda o seu WhatsApp também pelo 9.
2: Ele já fez a parte final falando do esporte, falando do futebol.
0: A galera tá coladinho com a gente aqui nas ondas da rádio. Manda o seu WhatsApp.

0: É escanteio, escanteio a favor do time do Botafogo, da esquerda para a direita. Vai Neném para a cobrança, galera. Você coladinho nas ondas da melhor, da 100.5, 19 minutos de bola rolando. Tá todo mundo na área agora, tá todo mundo no tumulto, já autorizou. Neném para a cobrança, cobrou bola fechadinha na primeira trave. Teve outro desvio, outro escanteio, Gilson.
1: Outro escanteio, Neném bateu curtinho ali, né, no primeiro posse ali, mas ganhou outro escanteio, mais uma cobrança dele. Neném, jaqueta de número 10 da equipe do Botafogo.
0: Bola agora abertinha na segunda trave, de cabeça afastou zaga, sobrou aqui atrás, setor intermediário ofensivo com ele, Rodolfo vai experimentar de longe, chutou pra fora, Rodolfo. Foi o Rodolfo ali, eu acho que não, é o 22 ali.
1: Léo Pereira,
0: cara, aqui também como Rodolfo, né? Eu pensava que era o Rodolfo, chutou de longe, experimentou, muito mal, né, Tilson?
1: Isso é para querer ganhar a posição, né? É um jogador já rodado, já experiente, e estava no banco, tem a oportunidade, aí quer fazer o diferencial, mas aí dessa vez desperdiçou, porque a bola passou longe da meta do goleiro da equipe do Floresta.
0: Alô, Josimar, alternativa, aquele abraço, Neno e Pedrinho do bairro do Cercado em Santa Rita, meu amigo Saulo Mendonça, publicitário, aquele abraço, Joacil de Souza, o Wilson lá do Tibre 2, galera massa, tá todo mundo coladinho com a gente nas ondas aqui da melhor, da 100.5, essa rádio que bate um bolão, galera.
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0: Líder com você. Falta a favor do Belo. Aqui Neném tem pressa, já cobrou, abriu lá pela direita. Ele recebeu o Léo Pereira, pisou, ajeitou um pouquinho mais atrás por ali. Lá vem o time do Belo com bola ainda. Recebeu Léo de novo, rasteirinho lá na frente. Caio tenta tocar para Léo de novo, bola espirrada. Já recuperou o time do Floresta. Toca por cima, tentou encontrar ali e armar contra-ataque espertamente. Léo Pereira evita a armação do contra-ataque. Abriu pela ponta esquerda com ele, ajeitou pouco com a tinha. Vai cruzar a linha aqui devido ao campo, brecou, olhou pra frente, não quer mais ir pra frente. Fez o giro, tocou atrás com ele. O Igor Moraes abriu agora pela direita. Léo Pereira pela direita, vem tocando bola com o Caio. Rasteirinho recebeu o Caio, levou pra linha de fundo, passou do primeiro, invadiu a grande área, cruzou. Vai chutar, pegou muito mal. Teve desvio por ali. Tá valendo o Neném ainda com ela. Chutou na área, no tumulto, no bate e rebate, vai lá em cima. Segura, Davidson, o capitão goleirão do Floresta. Pressão do Botafogo nesses minutos, hein, Gilson?
1: Pressão do Botafogo, mas muito bem compactado o setor defensivo da equipe do Floresta. Por duas ou mais tentativas, se tentou ali furar esse bloqueio, sem sucesso, meu caro garotinho. Placar ainda construído no primeiro tempo, tá 1-0 em favor da equipe do Floresta.
0: Todos os sábados e domingos ele comanda o seu programa J. Ferreira e Amigos, a partir das 9 horas da manhã. Amanhã é domingo, galera, mas de forma excepcional o nosso querido J. Ferreira volta no próximo sábado e domingo, porque amanhã tem cobertura das ondas da 100.5, das 6 até as 10 da noite, das 6 da manhã até o último voto, até a última contagem de voto, às 10 horas da noite. Toda a equipe de rádio e jornalismo montada, preparada para levar a maior cobertura nas eleições 2026, nas ondas da 100.5, a FM Líder, através do canal também do Márcio Rangel em Campina Grande e do Fabiano Gomes em João Pessoa, galera. A maior cobertura digital e do rádio paraibano. Lá vem Belo com bola dominada lá pela direita, carregou bola, tocou pelo meio, cabeça, zona de perigo, bico direito, recebeu por ali no meio, vai chutar de longe, rasteirinho. Assim fica fácil, fácil, fácil pro goleirão Demilson. Tá só brincando ali de ping-pong o Demilson, hein, Gilson?
1: É porque as finalizações da equipe do Botafogo, ela é feita de muita distância, né? Não consegue furar o bloqueio, né? Não consegue criar jogada, fazer a triangulação, tocar um passe mais preciso para ter a finalização dentro da grande área ou até mesmo mais próxima ali da meta. Portanto, ela é feita de longe. Não consegue furar o bloqueio. Quando é feita de longe, fica fácil pro goleiro. E Assim está acontecendo com a equipe do Botafogo.
0: Alô, Clóvis Samba, aquele abraço, valeu pela sintonia. Aloysio de Forte Velho, alô, Lindo Johnson de Livramento, Geraldo, Everaldo da Rua do Colégio, Batista Ivanja, aquele abração especial, meu amigo Rádio Sucedez, Walter do Brega Max, é a galera massa, é a galera massa. Saudades,

0: Saudades do calçadão do Belo. Eu acho que vai ter calçadão não, né? Né? No próximo domingo lá contra o Santa Cruz, era pra ter um calçadão de despedida, né? Pra fechar, pra fechar a temporada. Vamos conversar com o Marcelão, fazer um calçadão de despedida.
1: Esse ano é o Marcelão, né? O Marcelão, porque é o último, tá desmotivado.
0: Tá desmotivado, Marcelão. Me disseram que ele trocou as lentes, não quer mais usar lentes de contato, nem verde, nem amarela, nem vermelha. Voltou para os olhos originais dele. Tá sem brilho, tá os olhos sem brilho, tá desestimulado. É, a campanha do Belo não foi legal, mas poderia acontecer o calçadão de despedida da temporada 2026, né, Gilson?
1: É, pode ser. Vamos aí incentivar, dar essa força, dar esse ânimo aí, erguer a cabeça do Marcelão para que essa mania, né, que já virou uma tradição no calçadão do Belo ali, a Rádio AFM, dando esse pontapé inicial e marcando presença sempre nos jogos do Botafogo do Estádio Almeidão.
0: Vamos nessa, galera! Agora 6h29 por aqui! Confere comigo! Tempo e placar, galera!
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0: 25 minutos de bola rolando neste segundo tempo aqui no estádio Presidente Vargas, linda cidade de Fortaleza. Você, coladinho com a gente na Série C, galera. O placar tá assim, ó. Floresta tem um, abriu o placar no primeiro tempo com gol de pênalti, ele Farrete.
2: Botafogo
0: tem 0, 1 a 0 por aqui, galera.

0: 6h30, tentou armar contra-ataque, Rodolfo recebeu dentro da área, espertamente. Davidson segura essa bola na tranquilidade. E você coloque aqui nas ondas da melhor, da 100.5, galera.
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0: 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Vai ter mudança por ali, Gilson? Ou impressão minha?
2: Mudança sim, na equipe do Fortaleza. Saiu jaqueta de número 5.
3: Floresta.
2: Do Floresta, equipe do Floresta, jaqueta de número 5, Johnny Douglas, em campo já, Danley, jaqueta de número 8, Danley 8 em campo.
0: Danley. Danley, número 8.
2: Isso mesmo.
0: Saiu então jaqueta número 5, John Douglas.
2: Isso.
0: Entrou jaqueta número 8, Danley. Vamos nessa. Belo abriu por aqui pela esquerda com ele. Bu recebeu bola. Tá um pouquinho leve por ali. Passou do primeiro, Bu. Tocou na frente, recebeu por ali. O jogador do Botafogo se apresentou mais na frente, Bu, para receber bola. Já recebeu, gingou, passou a bola por cima das pernas por ali. Tentou. Perdeu bola. Que é isso, Bu? Tá brincando por ali. Tem um Floresta. Tem um Floresta que tem tudo para subir. Com esse pontinho aí, meu caro amigo Gilson Alves, o Floresta vai para 7 pontos. É assim, Gilson?
2: 7 pontos. E aí, praticamente sela, né? Chancela a sua classificação juntamente com a equipe do Santa Cruz. Santa Cruz em primeiro.
0: Mas o Maringá tem 7 também, não?
2: Sim, mas aí do confronto direto dá o Floresta, né?
0: É. E vai enfrentar o Maringá. Maringá enfrenta o Santa Cruz, né?
2: Maringá e Santa Cruz.
0: Não. Vai enfrentar o Maringá em frente ao Floresta, no último jogo.
2: Ah, então o confronto direto ainda vem. Ainda então tem que aguardar.
0: Então quer dizer, Santa Cruz está praticamente garantido.
2: O pé dentro, né?
0: E com essa derrota do Botafogo, Maringá e Floresta ficam 7 pontos. E vai ter aquele confronto direto entre os dois para ver quem vai ficar junto com Santa Cruz.
2: É justamente dessa forma.
0: Então é merecido Maringá e Floresta. É assim, Gilson?
2: Se apresentaram melhor, a pontuação é outra, a forma de jogar, e o Botafogo não disse para que veio nesse quadrangular, né? Somou um só ponto e não marcou uma só vez no quadrangular.
0: Um ponto que significa um empate.
2: Um empate, jogando dentro de casa.
0: O empate contra o Maringá.
2: Maringá.
0: 0 a 0. Quer dizer, nesse quadrangular não fez nenhum gol.
2: Nenhum gol.
0: Só um ponto de empate 0 a 0. Uma coisa impressionante, como um time que teve a sua primeira posição na zona classificatória, terminou em primeiro lugar, consegue um ponto com empate dentro de casa, com 0 a 0, um saldo super negativo. Botafogo tem menos 4, né, de gols. Menos 4.
2: Menos 5.
0: Menos 5 agora.
2: Menos 5 agora.
0: Menos 5. Impressionante.
2: É. Pois é, e o torcedor, o que se falar disso, o que se esperar? A SAF honrou o seu compromisso, que disse que levaria, subiria um degrau, saindo da C para B. Então o torcedor revolta, o torcedor fica chateado, o torcedor fica magoado, porque como que dá um revés desse? Você é o primeiro colocado na fase de classificação e no quadrangular de acesso, onde que tinha que mostrar maior intensidade, maior volume de jogo, marcar, pontuar, fazer os gols, não dá um revés desse. E é o lanterna, segurando a lanterna e não solta para ninguém a equipe do Botafogo.
0: Exatamente, e se for comparar com o Paysandu, tá pior que é o Paysandu.
2: A equipe do Paysandu é melhor do que a do Botafogo.
0: Não, eu falo em ponto seu mesmo. O Paysandu tá com 1 ponto e menos 4. O Botafogo 1 ponto e menos 5.
2: E menos 5.
0: Quer dizer, ficou em último lugar entre os 8.
2: Entre os 8, é.
0: É, do grupo A e grupo B. Lá vem bola dentro da área, o time do Belo passou por cima e todo mundo fica reclamando o Rodolfo por ali. É escanteio, Gilson?
2: Não, foi o Rodolfo que desperdiçou uma oportunidade aí, livre de marcação, na finalização, chutou alto, meu caro garotinho.
0: Impressionante. As finalizações, pega muito mal, toca muito mal.
3: eu acho impressionante essa mudança de Botafogo nesse quadrangular.
2: Mudança de comportamento.
3: Muito.
2: Me parece até que é de propósito, né? É. Não tem aquela afinidade, não tem aquele objetivo, não tem aquela a finalização. Me parece que se livra da bola. Há um desperdício de finalização jogando para o alto, porque não tem o interesse, não tem o objetivo da finalização ser mais com afinco, meu caro.
3: Muito bem, 6h35, a bola está parada por aqui e amanhã você compra no Armazém Paraíba, galera. 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
2: 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Vem com a gente, coladinho aqui na melhor. Alguma informação por aí? Já se levantou, né, Gilson? O jogador ali, eu pensava que era algo mais perigoso por ali.
3: Não, chegou o departamento médico lá e resolveu tudo em ordem. A paz volta a reinar. É tiro de meta em favor da equipe do Floresta, Denilson na cobrança.
2: 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Lá vem Belo com bola dominada, bola saiu, tocou ali no Ratamoto. Ratamoto já cansou por ali, né, Gilson? Dava pra perceber aí, um jogador pequenininho, correu muito, puxou muito por ali, já é um jogador que pode fazer uma mudança por ali. São essas visões que, lamentavelmente, o técnico não observa, né, Gilson?
3: Pois é, e ainda tem que entender, garotinho, que é a estreia dele numa nova função. Sabe muito futebol, jogou em grandes equipes, mas como jogador de futebol, teve essa experiência ao lado do Marcelo Fernandes, né? Como técnico auxiliar, mesmo sendo fixo, mas é o primeiro jogo como comandante da equipe do Botafogo, o Vitor Ferraz.
2: Vamos nessa, galera! Agora 6h37. Confere comigo tempo e placar, galera!
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2: 33 minutos de bola rolando neste segundo tempo. O placar tá assim, ó. Floresta tem 1, Botafogo tem 0. Olha só que lançamento dentro da área, Gilson. Não é impressionante, Gilson? É impressionante.
3: Você tá dizendo que lançamento no sentido que horrível, né? Que lançamento
2: coisa,
3: horrível.
2: Coisa, não, sei não, hein?
3: Muito bem.
2: Sei não. Sei não. Eu já vi, assim, erros clássicos de toque, erros clássicos de falta dentro da área, enfim. Mas alguns erros são assim incríveis para a gente estar narrando, acompanhando o time Botafogo nessa temporada. É uma coisa impressionante como os toques de bola é de uma profundidade, não chega no jogador a intensidade, não dá nem para explicar. É impressionante assim como o Botafogo, ele teve uma queda no seu desempenho nesse quadrangular, hein, Gilson?
3: Muito bem, garotinho, você toma nota aí, o Vitor Ferraz mexeu na equipe do Botafogo. Ele tirou o Gustavo Jaqueta de número 31, em seu lugar está o 25, Caio Garcia. Caio Garcia, 25 em campo na equipe do Botafogo.
2: Muito bem, outra mudança por aqui, outra mudança. 6h38, galera. 6 horas, 38 minutinhos. 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Você coladinho aqui, é emoção o tempo inteiro. Próximo jogo é sabadão, tem Botafogo e Santa Cruz, no José Américo de Almeida Filho. O Belo Xerifão enfrentando a Cobra Coral, galera. Arremesso manual a favor do time do Floresta, setor ofensivo pela direita, tem pressa ali, já cobrou bola, o Jaqueta número 2, o Cedric, bola sobrou pela linha de fundo, pisou, ajeitou o Bu na marcação, encarca, lançou dentro da área, se banana todo por ali, o Ian Souto consegue esturrar a bola, Cedric acertou de novo, chutou, a bola subiu demais, passou por cima do travessão do Ingeniel, é apenas tiro de meta, Gilson.
3: Tiro de meta, e você observa, meu caro garotinho, o que é o atrapalho da equipe do Botafogo. Jaqueta de número 3, Ian Souto ali dentro da pequena área, a bola fica titubeando entre as pernas, cabeça baixa, não sabe o que fazer, quando levanta vem a marcação e quase aí marca mais um a equipe do Floresta, falha do setor defensivo da equipe do Botafogo.
2: Vamos nessa, você coladinho aqui nas ondas da melhor. Agora 35 minutos de bola rolando, temos mais 10 minutos e acréscimo, galera. Será que Botafogo empata essa partida e vira? Vamos vamos torcer para o time do Belo. Lá vem Belo com bola minada, tem jogo ainda, tem futebol ainda. Abriu lá pela direita, por ali Léo Pereira se apresentou, pediu, recebeu, Caio agora, abriu rasteirinho para o Rodolfo, espertamente a zaga faz um corte por baixo, bola sobrou lá atrás, começa tudo de novo no setor defensivo do time do Belo. Com ele, o jaqueta número 16, Bucomela, ciscou por ali, fez o giro, tocou atrás, pelo meio, tocando com ele, o Igor Moraes, abriu lá pela direita, Ian Souto, lançamento em profundidade por cima, a bola viajou, com destino a Ratamoto, de cabeça afasta por ali a zaga, saiu pela linha lateral a bola, arremesso manual, Ratamoto tem pressa, já cobrou, Bu na cobertura, tocou na frente, Neném recebeu, Bu de novo, levou para a linha de fundo, lançou na área, na cabeça do Rodolfo, não chega, sobrou pelo meio, já recuperou o time do Floresta, tenta fazer ligação de contra-ataque, a bola correu demais, vai se perdendo pela linha lateral, é arremesso manual, tem pressa, Igor Moraes, já cobrou bola, com ele, o goleirão Luiz Daniel, pelo meio, abriu pela ponta esquerda, ajeitou ali, o jogador Bull pisou, ajeitou, trabalhou, procura a melhor jogada, estuda por ali, com ele, o jogador Neném, recebeu, levou no bico esquerdo, tenta lançar para o Ratamoto, dois da marcação, faz o corte, a bola sai, tá muito bem marcada também o Neném por ali, já cobrou, arremesso manual, Ratamoto na cobertura, deixou com o Neném, um pouquinho mais atrás com o Bu, Bu recebeu, por ali, lá tem um time do Belo com bola, no bico esquerdo da grande área, passou no meio de dois, deixou com o Neném, lançou na área, para quem Gilson? Para ninguém, sobrou nos peitos do Bu, ele deixa a redondinha com o Igor Moraes, mais na frente com o Caio Garcia, ele recebeu, Caio de novo, pisou, ajeitou, Caio por ali, vem com ela, Caio Garcia, 25, deixou com o Bu de novo, Bu recebeu, Caio mais na frente, chamando a marcação, Ratamoto levou para ali de fundo, Caio Garcia se apresentou, tentando armar na triangular, bola vai se perdendo pela linha de fundo, eu acho que é escanteio, Gilson.
3: Escanteio que pertence à equipe do Botafogo. Nenê na cobrança.
2: Nenê na cobrança. Escanteio. Lance de bola parada da esquerda para a direita. Lá vem bola. Deixa redondinha com o Ratamoto um pouquinho mais atrás. Ratamoto recebeu. Tocou pelo meio com o Bu. Bu carregou para a ponta esquerda. Deixou com ele Nenê de novo. Nenê dá um bicão para ninguém. Bola chegou por ali no meio. Chutou de todo jeito a zaga. Vai sobrando do outro lado, lá no setor intermediário pela direita. A favor do time do Botafogo, Léo Pereira com ela, lá pela direita, dois da marcação, já perdeu o Léo Pereira, por ali, encarca o Rodolfo na marcação, deixou lá atrás, começa tudo de novo com ele, Demilson chuta de todo jeito, não quer brincadeira com a bola, Bu de cabeça pra ninguém, Bu tocou lá em cima, vai no escambalacho, Bu joga pro lado, pro outro, toda doidada por ali, bola sobrou, com ele, Léo Garcia, Caio Garcia recebeu, faz domínio de bola, tocou um pouquinho mais atrás, com bola dominada, o time do Belo, Igor Moraes pelo meio, Ian Souto se apresentou, pediu, recebeu, vai abrir bola lá pela direita, lá vem o time do Belo, Léo Pereira, por ali, pela direita, um na marcação, ele brecou, olhou para trás, com Ian Souto de novo, lá no Ian, passou do primeiro, do segundo, criou jogada lá pela direita, Léo Pereira de novo, vai carregar a bola, lançou dentro da área para ninguém, fez o corte, sobrou pelo meio, tentando de novo a todo custo o time do Belo, lá atrás começa de novo, setor intermediário ofensivo, abriu com ele, Ian Souto, vem carregando bola, agora no corredor central, pelo meio, o time do Belo abriu lá pela direita, Léo Pereira de novo vem carregando, olhou, ajeitou, vem carregando bola, vai levar pra linha de fundo, no bico direito, invadiu a grande área, chutou, espirrada, bola subiu, tá viva de cabeça, no bate e rebate, sobrou, chuta de todo jeito, expulsa essa bola na área, o perigo, sobra lá atrás e começa de novo o time do Belo lá no setor intermediário defensivo, sobrou o bola com o time do Floresta, armou jogada, invadiu a grande área, bola perigosa, chutou pra fora, na cara do gol, perdeu, um golaço, time do Floresta, Gilson Alves, na cara do gol, garotinho.
3: Muito bem, garotinho, de finalização, né, a jogada foi uma jogada feita o lançamento, livre de marcação, o jogador da equipe do Botafogo estava distante da marcação, foi adentrando dentro da grande área, de cara com o Luiz Daniel, ele que fechou o ângulo na finalização, desperdiçou, porque a bola passou rente ao poste direito da equipe do Botafogo era o Rafa Marcos, jaqueta de número 21, na finalização, garotinho.
2: 18:45 por aqui. 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

0: 41 minutos de bola rolando. Tem jogador na maca, tem jogador do time do Floresta saindo por ali, Gilson.
1: Daqui a pouquinho a gente confirma, realmente o jogador saiu na maca, garotinho.
0: É, vamos ver aí. Daqui a pouquinho você traz o detalhe pra gente. 18h46, hora certinha. 18h46, amanhã é dia de cobertura nas ondas da 5.5, amanhã é dia de eleição, amanhã é dia de você exercer a sua cidadania na democracia brasileira. Vá exercer o seu direito de cidadão, vote certo, vote correto, naquele que você confia, naquele que você acredita de verdade. Amanhã, galera, é dia de eleição, primeiro voto, é voto para federal, depois deputado estadual, depois dois senadores, senador 1, senador 2, depois governador e depois você volta para presidente da república. Serão 5 votos seguidos. Preste atenção, leve a colinha com os números do seu candidato para na hora você não errar. É uma orientação do Tribunal Superior Eleitoral e todos os tribunais regionais, galera. Leve a sua colinha para você votar certinho e exercer a sua democracia. E a 5.5 FM Líder na cobertura completa a partir das 6 horas da manhã, coladinho você com a gente na cobertura voto a voto das 6 horas da manhã até o último voto, Gilson Alves.
1: E muito bem, o goleiro Luiz Daniel acaba de fazer mais uma excelente defesa, é escanteio que pertence à equipe do Floresta. Teve alteração na equipe do Botafogo, mexeu o Vitor Ferraz, saiu 7, Dudu Ratamoto. Dudu Ratamoto 7 está fora. Em seu lugar, jaqueta de número 11, Diego Tavares. Diego Tavares, 11 em campo. E daqui a pouquinho a gente tem alteração também na equipe do Floresta, garotinho.
0: Tá bom, queridão, porque tem escanteio ali. É lance de bola parada a favor do time do Floresta, da esquerda para a direita. Lá vem bola perigosa por ali. Todo preocupado, Luiz Daniel, debaixo do travessão, aguardando autorização da arbitragem. Tá por ali, lá vem bola. Você coladinho com a gente, deixou redondinha, não quis cruzar, tenta por ali, já recuperou o time do Belo, dá um chutão nela, a bola chega lá na frente, dando a chá o Nenê, não consegue, bola sobrou pelo meio, lá tem o time do Belo com bola dominada, 3 já marcação, encarcou por ali, opa! Amarelou, o Rafa Matos por ali, pegou pegando ali, o Rafa Matos, jogador do Botafogo, hein, Gilson?
1: Amarelou para o Rafa Matos, jaqueta de número 21, falta ali e seria até, poderia até sobrar um cartão vermelho, porque quebrou um contra-ataque da equipe do Botafogo, garotinho.
0: 44 minutos de bola rolando neste segundo tempo, tá perdendo o Botafogo aqui no Ceará, galera, no estádio Presidente Vargas, gol de pênalti, o PK fez pênalti em cima do Garrate, aos 4 minutos, converteu em gol o Garrate, abrindo o placar 1-0 no primeiro tempo, tá segurando por aqui o time do Belo, esse 1-0, tentando empatar e não consegue, lá vem Floresta, levantou a plaquinha, 45 minutos já, lá vem Floresta, invadeu a grande área no bico esquerdo por ali, girou, ajeitou no perigo, Zulu caiu, tocou um pouquinho mais atrás, Zulu por ali, lá vem Floresta ainda na pressão, encarca lá o Léo Pereira e começa lá atrás de novo o time do Floresta sem pressa, tá vencendo de 1-0, mais 6 minutos, é isso, Gilson?
1: É, mais 6 minutos de acréscimo, meu caro garotinho. Já levantou a placa o árbitro reserva.
0: Então quer dizer que 45 com 6 é 51, Gilson?
1: É uma boa ideia.
0: Tá certo. Então vamos até os 51 minutos por aqui. Lá vem Floresta, toque rasteirinho, invadeu a grande área. Se antecipa, Luiz Daniel. Segura na tranquilidade e começa lá pela ponta direita. Lá vem Léo Pereira com bola dominada, campo de defesa, em direção campo de ataque, vem carregando bola, já se prende todo lá atrás o time do Floresta, se recuando todo, se organizando todo lá atrás, tocando bola pelo meio, Memê no interior do grande círculo, pediu, recebeu, tocou um pouquinho mais atrás com o Elian Souto, abriu agora com o Léo Garcia, Caio Garcia recebeu, passe rasteirinho, se apresentou por ali, o jaqueta número 15, pisou, ajeitou, trabalhou, vem Caio por ali, opa, é falta, Faltou por ali, Gilson.
1: Era o Nonato Jaqueta, de número 17. Fez a falta e o árbitro, muito próximo do lance, marcou, meu caro garotinho. Nenê na cobrança é do setor ofensivo da equipe do Botafogo, esquerdo, e vem pingadinha na área do Floresta.
0: Bora, Belo. Vamos empatar essa partida, Belo. Vamos empatar essa partida aqui no Ceará. Vamos empatar. Nenê para a cobrança de falta. Vai lançar no meio, no tumulto. Bola sobrou. No bate e rebate. Fica fácil com a zaga. Já sai com ela dominada. Se antecipa por ali o Léo Pereira. Tocou um pouquinho mais atrás. Ele recebeu. Passe rasteirinho por cima. Bola viajou. Açucarada com ele. Nenê dentro da área. Chutou de cabeça. O golfo para fora. Não tem que entrar essa bola de jeito nenhum na cara do gol. Rodolfo de cabeça mandou pra fora, Gilson.
1: Agora pra você ver, garotinho, quando o Botafogo quer jogar, você veja, a bola veio, pra você ver, a bola veio do setor contrário, da direita para a esquerda. O Nenê, livre de marcação, faz um belo domínio da bola, levanta a cabeça e cruza na cabeça do Rodolfo. Faltou ali só o cabelinho do Rodolfo para a bola entrar no poste esquerdo do goleiro Deilson, meu caro garotinho.
0: Ele cruza aonde ele quiser. Ele deixa a bola onde ele quiser. A gente que vem acompanhando ele deixa essa bola na cabeça do jogador que ele quiser. É assim ou não é?
1: Ele tem essa habilidade.
0: Ele deixa onde ele quiser.
1: Bem na bola.
0: Se ele quiser, ele deixa onde quiser. Se ele quiser deixar redondinha, ele deixa. Mas se ele não quiser, ele não deixa redondinha. Mas se ele quiser, ele deixa redondinha aonde ele quiser.
1: Pois dessa vez agora ele quis. Ele deixou na cabeça do Rodolfo.
0: Qualidade ele tem sobrando e para vender. Lá vem por ali o time do Belo. Igor Moraes recebeu, inverteu lá pela direita. Lá vem ele, Léo Pereira, recebeu bola, fez o giro, tocou um pouquinho mais atrás. De novo, Léo, rasteirinho pelo meio. Jonas pisou, ajeitou. Léo de novo, recebeu. Vem carregando bola. Diogo Tavares carregou por ali. Bola sobrou, tentou achar o Rodolfo. Alguém fez o corte por ali. Eu acho que é escanteio, hein, Gilson?
1: Você pode ter certeza, é escanteio que pertence para a equipe do Botafogo.
0: Então, outro escanteio. 48 minutos, vamos até os 51, escanteio para a cobrança. Neném já cobrou. Vai lá em cima o grandalhão João Vitor. Faz o corte. Bola sobrou aqui atrás com o Léo Pereira de novo. Léo pisou, ajeitou, prefere recuar a bola, começar com o Luiz Daniel. Luiz, no meio da laranja, abriu lá pela direita, pela esquerda. O Garcia por ali, fez o giro, passou da marcação, deixou redondinha, tentou achar o Ratamoto por ali, o Diogo Tavares, mas eu acho que a bola correu demais, saiu pela linha de fundo. Eu acho que não teve ali nenhum toque, né? Eu acho que não teve toque. É arremesso manual para o time do Floresta, sem pressa e todo cansado lá atrás, Gilson.
1: Pois é, faltou ali precisão na hora do passe, né? A bola se perdeu pela linha lateral, é arremesso manual, só cobrado agora, depois de alguns segundos, meu caro garotinho.
0: Vamos lá, galera, você coladinho nas ondas aqui da melhor
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0: com você, último minutinho, 49, 50 minutos de bola rolando, vai acabar por aqui. O senhor Franciel dos Santos Martins lançou no meio, naquele bate e rebate, sobrou a favor do time do Floresta, vem carregando bola. Rafa Matos levou para a linha de fundo, a bola correu demais. É tiro de meta, tem pressa. O Luiz Daniel já cobrou pelo meio, vem trazendo bola ali. O Ian Souto pelo meio, carregando, olhando, trabalhando, estudando a melhor jogada, prefere rasteirinho lá pela ponta direita, vem carregando bola por ali, ajeitou, trabalhou, pode ser aí a chance do time do Belo nesses últimos minutos. Nenê pisou, ajeitou com ele, o número 15, Caio Garcia, levou na área de cabeça, afasta a zaga, sobrou Ian pelo meio, no bate e rebate no bico direito, redondinha com Rodolfo, Léo por ali, aceitou, ajeitou, cruzou dentro da área, chutou de cabeça, entrou!

0: trabalhou bem o time do Belo nesses últimos minutos, empatando o placar aqui no Presidente Vargas, Gilson Alves.
1: Pra você ver, os deuses do futebol quando atuam, né? Porque você já pensou, um técnico estreando sua carreira, mudando de profissão, fez tudo como jogador, estrear com uma derrota, portanto aí Rodolfo lava a alma do jogador, agora técnico, Vitor Ferraz, estreando, meu caro garotinho, com um empate numa jogada difícil, jogada trabalhada, feito o cruzamento e achando o Rodolfo na finalização, cabeceando para o chão e tudo empate aqui. Primeiro gol da equipe do Botafogo no quadrangular de acesso, garotinho. E é fim de jogo.
0: Fim de papo por aqui. Um para o Floresta, um para o time do Botafogo. É um placar que não ajuda o Botafogo e prejudica muito o Floresta.
1: Pois é, jogando dentro de casa, conceder esse empate já nos acréscimos, faltando menos de um minuto, garotinho, a água do chope, é o balde de água fria na comemoração do Floresta, garotinho.
0: Muito bem, ó, um placar, 1-1, o Santa Cruz. O Santa Cruz empatou. Fim de jogo também, Santa Cruz, viu, Gilson?
1: Fim de jogo, então parece que não tem muita alteração na tabela, né?
0: Botafogo, o Santa Cruz, 11 pontos, empatou então com o Maringá, 11 pontos, Maringá sobe para 8.
1: E o Floresta 8.
0: Floresta 5, tá com 4. Ah, empatou. Cinco. Empatou, né?
1: Ah, é porque empatou.
0: A gente tá com o pensamento que tinha perdido, tinha ganho. Botafogo 2 pontos. Vamos lá. Então ficou assim, ó. Já tá basicamente, então.
1: Referendado, né?
0: Referendado o Santa Cruz na primeira posição com 11 pontos, né? Santa Cruz com 11. Maringá pode chegar até 11. Floresta pode chegar a 8. Né? Então agora é a disputa mais uma vez entre Maringá e Floresta. Maringá e Floresta. Botafogo está fora definitivamente do quadrangular. Né? Santa Cruz com 11 pontos, Maringá com 8, Floresta 5, Botafogo 2. Botafogo pega o Santa Cruz, jogo só de cumprimento de tabela, né? Perdendo ou ganhando, o Santa Cruz está classificado. O Maringá vai pegar o Floresta, não é assim?
1: Maringá e Floresta.
0: Se Floresta vencer, vai para 8 pontos, empata com o Maringá, vai passar o de gols. E o Maringá tem que fazer o dever de casa. Então,
1: o Santa Cruz, mesmo perdendo aqui para o Botafogo, já está classificado.
0: O Botafogo já está classificado. Né?
1: O
0: Santa Cruz já está classificado. Agora a briga é entre Maringá e Floresta, que é o próximo jogo.
1: É o próximo jogo, é um confronto direto.
0: Maringá e Floresta. Tá bom? Fim de papo por aqui?
1: Vamos lá.
0: Quer fechar com algum comentário?
1: Mas gente, só quero me despedir aqui, né? Mostrar da força de vontade da Rádio AFM Líder, mesmo com a equipe desfalcada, mas a gente trouxe a emoção do futebol, tentou trazer a emoção do futebol para respeitar o ouvinte, para respeitar o internauta, e isso é que nos massageia o nosso ego, nesse sentido de poder colaborar e também trazer a torcida, trazer o torcedor para assistir a partida de futebol do seu clube. A gente se despede por aqui, aos nossos ouvintes, aos nossos amigos, aos nossos internautas, e lembrando que amanhã tem eleição, o exercício maior da democracia a nível de Estado, né? Nós vamos eleger os nossos representantes amanhã. E a Rádio AFM Líder, mais uma vez, em cobertura total, a partir das 6 horas da manhã, no comando de Fabiano Gomes, com toda uma equipe voltada para, mais uma vez, atender ao ouvinte, atender ao internauta, trazendo todas as informações do primeiro voto até o resultado final da última urna a ser apurada. A gente se despede por aqui, garotinho, mais uma vez, o prazer renovado de estarmos juntos contando a história do futebol da Paraíba, o nosso boa noite a você, a toda a equipe e também aos ouvintes e internautas.
0: Obrigado, Gilson, valeu, querido, pela sua presença em abrilhantar mais uma noitada aqui de futebol nas ondas da 5.5 AFM Líder. Um abraço para toda a nossa equipe campeã, todos os meninos aí, Márcio Ney, o Elton Pérola, Gilberto Lira, professor Ferreira, Marinho, essa fera aí, Miguel Marinho, aquele abraço especial, todos, aquele abração especial aí pela audiência, pelo carinho com a gente. A gente se encontra no próximo sábado com Botafogo e Santa Cruz cumprindo tabela lá no José Américo de Almeida Filho. Um abraço, valeu mesmo pelo carinho, pela audiência, e fiquem na sintonia da 5.5 a partir das 20 horas. Daqui a pouquinho tem ele, Robson Costa, comandando o seu programa By Night. E amanhã, a partir das 6 horas da manhã, tem a cobertura completa da 5.5 nas eleições 2026, galera.
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0: Olá, muito boa noite. Agora são 8 horas, 9 minutinhos aqui na rádio mais popular da Paraíba. Claro, a nossa 100.5. E aí, tudo bem com você? Tava já contando aí, né, os dias, as horas, os minutos e os segundos também para chegar logo o final de semana para a gente se encontrar aqui, hein? Nesse nosso encontro de todo o final de semana aqui pela 100.5. Eu aqui, vocês aí do outro lado e a gente fazendo essa viagem, né? Aquela viagem no tempo passado, voltando lá para os anos 70, 80, 90 e anos 2000, trazendo aí o melhor do flashback, músicas que marcaram aí na sua vida, hein? Isso mesmo. Daqui a pouquinho tem a sequência Disco Dance. Já estou aqui preparando, trazendo aí os clássicos da música dançante nacional e internacional também, para você que já está aí, né, na nossa sintonia. Nesta noite de sábado, hoje, dia 3 de outubro de 2026, eu sou Robson Costa, já por aqui para ficar na tua companhia com muito carinho, com muito prazer, né, e com muita satisfação de estar aqui todo final de semana juntinho de vocês, através aqui da 100.5 e a gente juntinhos aqui todo final de semana para matar saudades com essas músicas marcantes aqui dentro do nosso By Night, seu programa retrô de final de semana. Olha, a partir de agora também, o WhatsApp aqui da 100.5 está liberado, hein? Isso mesmo, para você também participar, para você me falar aí, né, em que bairro, em que cidade você está ouvindo aí o By Night, fazendo parte dessa viagem no tempo comigo aqui, né, a bordo aqui da nave da 100.5. Então, ó, faz o seguinte, tá? Deixa agora teu recadinho da noite lá no ponto de encontro aqui do By Night, através do WhatsApp da 100.5, que é o 083-988-12-1005, tá? Você deixa lá a sua mensagem da noite e aí manda boa noite aí para quem você quiser. Aproveita, já pede aí a sua música romântica, que mais tarde a gente vai dar aquela diminuída aqui no ritmo do By Night, do programa, trazendo também muita música romântica aqui na nossa noite de sábado. As mais lindas canções românticas nacionais e internacionais. A gente vai estar curtindo, hein? Ouvindo também aqui dentro do By Night. Tem tradução da noite, vou estar contando aí, né, mais uma história de uma música marcante. Então daqui a pouquinho também tem tradução da noite aqui dentro do nosso By Night. 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Agora 8h13, vai deixando lá, hein, teu recadinho da noite. Quero saber onde é que você tá, hein? Onde é que você tá, hein, nesta noite de sábado? Onde é que você tá? Chovendo, né? Tá chovendo aí, fazendo aquele friozinho. Ao mesmo tempo, ouvindo aqui a 100.5, a rádio mais popular da Paraíba. Rádio que toca a música que você gosta de ouvir, hein? E final de semana tem By Night, seu programa retrô, o encontro dos clássicos, né, da música nacional e internacional. Vai deixando lá, tá? Teu recadinho da noite, grava aí a tua mensagem de voz, manda boa noite aí para quem você quiser. Tá querendo conhecer pessoas também? Divulga aí teu WhatsApp, teu contato. Participa no WhatsApp da 100.5, 083-988-12-1005. 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Sejam bem-vindos aqui na nossa 100.5.
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0: Observatório Nacional. 20 horas, 28 minutos, 20 segundos. Observatório Nacional. 20 horas, 28 minutos, 30 segundos. Observatório Nacional. 20 horas, 28 minutos, 40 segundos.
1: Tá aí, essa é a sequência Disco Dance aqui no By Night. Olha só, pessoal, a gente vai dar uma paradinha aqui, tá? Para o pronunciamento do presidente do Tribunal Superior Eleitoral, tá? O senhor Cássio Nunes Marques. Mas daqui a pouquinho a gente volta, a gente segue com By Night, tá? Fica aí nos ouvindo.

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1: Acompanhe agora em rede nacional de rádio e televisão o pronunciamento do excelentíssimo senhor presidente do Tribunal Superior Eleitoral, ministro Cássio Nunes Marques.
2: Boa noite, cidadãs e cidadãos brasileiros. Amanhã, todos nós temos o mesmo compromisso: escolher as candidaturas que julgamos mais aptas para comandar os destinos do nosso país. Nestas eleições, teremos 5 cargos em disputa e 6 votos a serem registrados na urna. Acompanhe comigo. Primeiro, deputado federal, são 4 números. Depois, deputado estadual, com 5. Em seguida, o primeiro nome ao Senado. Na sequência, a indicação para a segunda vaga ao cargo de senador, ambos com 3 números. Finalmente, com 2 números, escolheremos quem ocupará os cargos de governador, presidente da República e seus vices, nessa ordem. Já deu para perceber que memorizar tanta informação não é uma tarefa fácil. A Justiça Eleitoral recomenda que você, antes de ir à sessão de votação, anote em um papel os nomes e os números das suas candidaturas escolhidas. No site do TSE e de cada TRE, existe um modelo de cola eleitoral. Basta imprimir. Para facilitar, acesse o QR Code na tela. Você também pode fazer a sua como achar melhor. O importante é lembrar de levar. Essa atitude simples garante a certeza do voto e ajuda a diminuir o tempo de votação. É importante lembrar que nenhum tipo de aparelho eletrônico pode ser levado para a cabine, inclusive o celular. Isso porque nossa Constituição estabelece que o voto é direto, secreto e tem valor igual para todos. Da mesma forma, é mandamento constitucional levar cada brasileira e cada brasileiro até a urna. Nesse sentido, instituímos de maneira inédita o programa Seu Voto Importa, que buscará em casa pessoas com deficiência ou mobilidade reduzida e as que vivem em comunidades remotas, incluídos os povos indígenas, os quilombolas e as comunidades tradicionais que já se cadastraram. Também investimos na qualidade das informações dirigidas à cidadã e ao cidadão. Formulamos um manual para o eleitor e o traduzimos para várias línguas indígenas. Isso porque tenho a convicção de que você, eleitora ou eleitor, deve estar no centro da atenção da Justiça Eleitoral. Trabalhamos todos os dias para cumprir essa missão. O voto é direito fundamental e o principal instrumento de participação na vida pública. Por meio dele, cada cidadã e cada cidadão dá a sua contribuição para definir os rumos do país. Lembre-se, a decisão pertence exclusivamente a quem vota. A urna eletrônica, que há 30 anos integra a experiência democrática brasileira, garantirá mais uma vez esse direito. Nosso sistema de votação, que se atualiza a cada pleito, reúne mecanismos de segurança, transparência e auditabilidade únicos no mundo. Nestas eleições, convidaríamos os últimos 2 eleitores aptos a votar em cada sessão eleitoral do país para acompanhar o encerramento do processo de votação. A ele será entregue um boletim de urna com todos os votos registrados na sessão. O documento traz um QR Code que permite a comprovação do resultado por meio do aplicativo BU na mão. Faço agora um chamamento às candidatas, aos candidatos e seus apoiadores. Amanhã é o dia da liberdade do voto. Ameaças, assédio ou tentativa de interferência na vontade do eleitor, em qualquer de suas formas, serão prontamente reprimidas. Peço ainda o compromisso de todas as brasileiras e de todos os brasileiros com a qualidade das informações que circulam neste momento. Em caso de dúvida, recorram aos canais oficiais da Justiça Eleitoral. Checar antes de compartilhar é uma atitude simples e eficaz e que está ao alcance de todos. Registro agora meu agradecimento ao empenho das magistradas e dos magistrados, das promotoras e dos promotores, das servidoras e dos servidores da Justiça Eleitoral durante todo esse período, e especialmente das mesárias e dos mesários que voluntariamente dedicarão seu domingo à democracia. A você, eleitora e eleitor, reitero o convite para comparecer amanhã à sua sessão de votação com o seu documento de identificação com foto e a cola eleitoral de papel preenchida. A Justiça Eleitoral estará pronta para receber você. Vote, exerça seu direito. Muito obrigado e excelentes eleições a todos.
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Daí o grande clássico da Madonna, La Isla Bonita. Essa fez muita gente dançar, hein? La Isla Bonita, linda música, né? Um grande clássico aí dos hits dos anos 80. Agora 9:04 aqui na 100.5. A gente continua, hein, com a sequência Disco Dance, tá? Logo depois do intervalo a gente volta já trazendo aí um pouquinho da nossa música popular brasileira, trazendo aí um pouquinho dos hits nacionais, né? Músicas lá dos anos 70, 80 e 90. A gente vai estar curtindo também, finalizando a sequência Disco Dance. E daqui a pouquinho também tem muita música romântica na nossa noite de sábado, já preparando